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1: Cadê os gritos pro Gustavo, gente?

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0: que bonito. 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

meu Pai, agora que as vozes silenciaram e os clamores se apagaram, aqui, ao pé da cama, minha alma se eleva a Ti para dizer: creio em Ti, espero em Ti, amo-Te com todas as minhas forças. Glória a Ti, Senhor. Deponho em Tuas mãos a fadiga e a luta, as alegrias e desencantos deste dia que ficou para trás. Se os nervos me traíram, se os impulsos egoístas me dominaram e dei lugar ao rancor e à tristeza, perdão, Senhor, tem piedade de mim. Se fui infiel, se pronunciei palavras vãs, se me deixei levar pela impaciência, se fui um espinho para alguém, perdão, Senhor. Nesta noite não quero me entregar ao sono sem sentir sobre minha alma a segurança da Tua misericórdia, Tua doce misericórdia, inteiramente gratuita, Senhor. Eu Te agradeço, meu Pai, porque foste a sombra fresca que me cobriu durante todo este dia. Eu Te agradeço porque, invisível, carinhoso, envolvente, cuidaste de mim como uma mãe em todas estas horas. Senhor, ao redor de mim, tudo já é silêncio e calma. Envia o anjo da paz a esta casa. Relaxa meus nervos, sossega o meu espírito, solta as minhas tensões, inunda meu ser de silêncio e de serenidade. Vela por mim, Pai querido, enquanto eu me entrego, confiante, ao sono, como uma criança que dorme feliz em Teus braços. Em Teu nome, Senhor, descansarei tranquilo.

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0: patrão, minha patrona, Flávio, amigo, buenos dias. Enquanto a cambona agia, e já é a segunda cambona, ao compasso da bordona, da guitarra que ponteia, o pajador memoreia para contar as novidades, que para falar a verdade, esta semana foi cheia. Notícia existe bastante, no Brasil e no exterior, e aqui no Rio Grande, em flor, o fato mais importante é a mudança de governante do Triquês pelo Guazelli. Não é bom que eu atropele a fazer o meu trabalho, pois por qualquer atrapalho, a censura me atropele. Houve até cavalaria, de indiada da soledade, uma indiada de verdade, buenaça e de boa cria. Choega, choego até parecia tempo de revolução, o Rio Grande em formação, do passado campesino, tropas do velho Firmino, piquetes do pé no chão. Gente do vice Amaral de Souza, que aqui chegaram, e chegando prestigiaram o governador Simval. Um painel tradicional do velho Rio Grande, macho, poncho, laço, barbicacho e um ar de pátria no rosto, que acamparam muito a gosto ali na costa do riacho. 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E tudo saiu bem demais. E tudo saiu perfeito. E a mudança de prefeito deste Porto dos Casais teve o melhor dos finais, como um final de novela. É o nosso amigo Vilela, índio da estirpe pampiana, que nasceu na Uruguaiana com pátria meia costela. E o time do Colorado? Anda lá pela Sardenha, continua dando lenha em muito time afamado. O time é que anda embalado e corcoviando na bainha, desde o goleiro até a linha, o que não voltar quebrado, vai voltar empanturrado de tanto comer sardinha. E o pobre do Grêmio, Glênio? Eu não sei o que haverá, eu não sei o que será, será falta de oxigênio. Eu vou perguntar ao Enio, por que o Grêmio não arriba? Pois na beira do Guaíba, em noite chuvosa e escura, foi entregar a rapadura para o time do Curitiba. E o velho Onassis viajou, porque ele não era bruxo. Aqui no Pago Gaúcho, todo mundo lamentou, e até o pajador pensou, e eu devo dizer no momento, me passou no pensamento, evocando o velho Onassis, que até talvez eu constasse no seu lindo testamento. Porém, como não constasse, eu não fiquei abichornado, pois nunca fui apresentado quando vivia o Onassis. Pena que se terminasse. Embora tudo termine, e eu peço a Deus que ilumine aqui na nossa frequência e envio uma condolência à pobre da Jaqueline. Há de encontrar outro broto, pois tem beleza, dinheiro. Esse é o tombo mais certeiro como o pialo de canhoto. Mas como o tempo é maroto, Eu vou parando meu povo, pois não gosto de retorro. E nem de falar em viúva, sábado com sol e chuva, aqui estaremos de novo.
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3: É isso aí, moçada. Essa é pra ninguém ficar parado.

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1: Claudinha.
2: Bora, pai.
1: Você não tá achando que o pessoal aqui tá meio relaxado, não?
2: Tô achando, vamos cantar.
1: Faz o seguinte, moçada. Quem conhece essa música, põe energia nisso aí.
2: Sim.
1: Põe energia vocês, quero ver. Vamos soltar isso aí. Libera, bate palma comigo com a Claudinha lá em cima, com o Vitor.
2: Léo.
1: Por favor, a gente pede a vocês. Vamos cantar junto e bater.

importante a gente estar aqui hoje, essa noite, juntos, nesse prêmio. Eu acho que é uma confraternização da música, que não tem limites. Uma música que une, a gente vem falando isso

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5:01, estamos chegando para esta manhã de quinta-feira, hoje dia 24 do mês de setembro de 2026. Dia de São Gerardo Sagredo, isso mesmo. São Pacífico de São Severino.

hoje é dia do mototaxista lá no estado de São Paulo. Também dia marítimo mundial. E dia mundial do gorila. Passaram-se 265 dias, faltando apenas 98 para o final dele. Faz da lua crescer, estação é primavera. Temperatura nesse instante aqui na Manoel de Brito está aí 11 graus. Previsão para hoje aí será um pouco mais quente que ontem. Sol com diminuição de nuvens na parte da manhã. Tarde ensolarado à noite com poucas nuvens. A máxima hoje deve chegar aos 22 graus. Começando por aqui, cumprimentando você, nosso amigo do campo, nosso amigo da cidade, você que está indo para o trabalho, você que já está trabalhando, sejam todos muito bem-vindos. O Anderson Duarte faz companhia até às 6h25, melhor da música do Rio Grande. 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(98416298) sua mensagem de texto, seu áudio básico, aquele de até 30 segundos. 32317828, ligue e fale direto comigo no estúdio aqui da Mais Popular. Começando a parte musical de hoje aí com o baile de campanha, José Mendes. Depois na sequência aí entre o campo e o galpão, grupo Manotaço. Agora 5 e 5, temperatura 11 graus.

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0: Nosso amigo Valmir já tá ligado conosco, já pediu Cântos Livres. Não, seria Cântos Livres. E nosso amigo Ney, fala, Ney.
1: Bom dia, meu amigo. Manda um alô pra galera do Ney, que nós temos se ajeitando pra ir pro IP novamente. Tá bom? O ralê do pêssego. Manda uma música aí das tuas aí, meu amigo, pra nós curtir. Valeu, um abraço pro tio Paulo lá, pro Kiko, pro Jair. E é nóis. Vamos que vamos. Valeu, um abraço.
0: Especial aí, tio Rei, aquele abraço, excelente quinta-feira.

nós temos Canto dos Livres e Grito dos Livres. Certo, tá certo. Trazer então neste bloco aí o Grito dos Livres aí. Essa marca aí da Segunda Califórnia, da Canção Nativa. Depois na sequência aí pro nosso amigo Ney, toda a turma Herança que se perderam.

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17: Cinco e 27 já. Hoje tá passando ligeiro, parece. As cotações agora pecuárias aí do dia de hoje, soja deixou o mercado 151, milho mantendo-se estável em 70, feijão preço médio 172, boi gordo na casa dos 12,99, vaca gorda 11,50, terneiros e terneiras de 14 a 15, cordeiros e cordeiras 12,50, suínos a R$6 e o dólar fechou o mercado ontem em R$5,15. Também mantendo-se estável. Vamos seguindo por aqui porque música é para alegrar o pessoal no clarear do dia. Tio Paulo já tá por ali. Tio Paulo do Itaqui, fala, tio Paulo.
18: Opa, Anderson Duarte, muito bom dia. Bom dia a todos os ouvintes aí. Mandar um abraço aí para a Márcia, para o Erotilde, para o Paulão, para o Jair, para o João. Manda aí, bate coxa, tio Totonho, para essa gurizada aí. Um abraço, um bom dia, boa quinta-feira. E vamos lá.
17: E vamos lá. Seu Jair também já está ali cedo. Fala, já.
19: Bom dia, Duarte, bom dia aos ouvintes. Mandar um alô aí pro Paulo, pro Júnior, pro Ney, pro Miranda, pro Quevedo, pro Ângelo, pro Alemão da Campestre, pro De Paula, se possível, Príncipe do Ginete.
17: Paulo ainda não deu as caras, mas... mas tá valendo. Vamos nesse bloco então de baixo, bater coxa no Totonho. A gravação do Festê. O grupo Reponto. Na sequência é esta marca aí do Rafael Ferreira. Na voz de André Teixeira e o Príncipe dos Ginetes. Cinco e meio, ponto.
20: Chegando o sucesso, Reponte, o bate-coxa no Totó, é assim.

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5:42. 18 agora faltando para as 6, então. Temperatura 11 graus. Seguimos por aqui com vocês até as 6:25. Melhor da música do Rio Grande. A você, nosso amigo, que segue ligando, segue mandando mensagem, mandando áudio, fazendo a programação aqui da Mais Popular. Popular.

0: Quevedo também já tá por ali. Fala, seu Quevedo, bom dia.
1: Bom dia, meu Deus.
0: Ah, não, aqui, aqui, seu Quevedo.
2: E aí, meu amigo Duarte, bom dia. Quintou, temos aí já chimateando e ligado na 96,5. Bom dia aí pro meu amigo Kiko, o Jair, o Paulo do Quinto, o Pedrinho e o Gaúchinho do Mercado Trentin, o Duan, meu chefe. Toca pra nós aí, de bota e baixa, com Nelson Cardoso. Ok, Duarte, bom dia.
0: Ah, ué, não sei o que, Vitor, sai neste bloco. Mas antes temos um pedido aí do nosso amigo Alvir Barcelos.

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4: Vamos na frente aí, que faltam 4 minutos para as 6. Seguimos com vocês até as 6h25. Já conseguimos 2 minutos a mais aqui. Vou rodar uma música a mais aí para você. 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

0: Abraço aí, seu Evandro Mesquita, já tá por ali conosco, aquele abraço. Agora sente o Kiko. Agora chegou a sua vez.
1: Mano, lima da tua escolha, meu amigo velho. Meu amigo Juliano do Baianá, lá o Tauravé. Meu querido, teu Paulo. Pra todos que estão na escuta, um abraço, campeão, meu erudito.
0: Um alô pro seu gatão também, já chegando ferramenta nova aí para o Gabioto. Tá bueno por demais. Alô, pessoal do Galpão da Amizade aí, já estão por ali. Betinho, Clair, João, tio João. É os de sempre, né? Os de sempre que dando seu bom dia por ali. Os demais aí, não sei. Esquentou a parede do quarto, será? Vamos trazer então o meu rastro. Vamos da fronteira aí, a pedido do nosso amigo Evandro Mesquita. E o mal parido aí pro nosso amigo Kiko. Agora... pontualmente 6 horas da manhã.

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6: Seis horas e 12 minutos. Vamos adiante aí, gurizada. Tem 6h25. Dá um parabéns especial aí ao nosso Evandro Marques, vulgo Shark Marques, completando data hoje. O Desmesquita colhendo mais uma moranga na lavoura da vida. Um abraço, muitas felicidades de vida, que pague a carnagem e a beberagem. Trazer pra ele neste bloco aí a galdeirada. Ele gosta muito. Ficamos também no bloco anterior aí, ó, entrando no Bororé pro nosso amigo Rui Teles. Nosso amigo Kerry, ó, Lobo Solitário já tá por ali. Chapelonicense também já tá de ouvido atento, rádio ligado ali conosco, Marcelado.

0: amigo Paulinho também, que tá por ali. Fala, tio Paulinho.
1: Bom dia, meu amigo Duarte. Estamos chegando meio na finaleira aí, mas estamos chegando. Vai mandar aí uma música aí do Wagner Nunes, quando acabar no Criolo. E oferecer aí pros irmãos Jair Júnior, minha mãe Zeneiro, de Paula, o Evandro, o Alemão do Campestre, o Kiko, seu Luiz Hamilton, o Bigodinho e todos os amigos que estão na escuta, aquele abraço. Quinto. O que, que achou hoje? Cravemos 28 segundos.
0: Tá buena, gaúcho. Nosso amigo Luiz Carlos aí, Ramadinha, pessoal da Ramadinha, aquele abraço. Pessoal lá de São Pedro, o tio Chico. Padrinho Bino. O senhor Pingo Rezende já tá por ali. Abençoada quinta-feira. Vamos trazendo esse bloco então. Quando dá cavalo num crioulo.

Alô, tio Lúcio, lá na Fazenda Conceição. Vamos de galdeirada, então. O computador se antecipou que vai de galdeirada. Depois vamos de quando acabar.

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6: 6h23, é o último bloco do Bom Dia Gaúcho desta manhã, de quinta-feira. 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Nosso amigo Elimar está por ali sempre conosco. Fala, tio Elimar.
7: Bom dia, meu amigo Duarte. Uma ótima quinta-feira, um ótimo programa. Um abraço a toda a gauchada lá da Querência de São Pedro que está ouvindo o meu amigo Duarte na Rádio Esmeralda, o melhor programa da Serra Gaúcha.
6: Mas que tal? Um grande abraço, Elimar. Obrigado pela audiência, sempre. Vamos ficando por aqui, deixando um abraço especial a você que está aí de rádio ligado, ouvido atento e mate cevado. Amanhã estaremos de volta a partir das 5 da manhã com mais um Bom Dia Gaúcho. Deixar para encerrar essa composição aí do Jorge Liboni, melodia de Tobias e Tomás Machado. Dia em que eu morri. Aí uma brincadeira aí que foi feita aí pelo Altair, Severino Altair Borges. Um grande abraço a todos e até amanhã, a partir das 5.

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9: Em Vacaria, pontualmente, 6h30, esse é o horário oficial de Brasília.
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9: Bom dia, destaques da primeira edição desse dia 24 do mês de setembro do ano 2026. É quinta-feira, a estação é primavera, mas a carinha é de inverno. Fase da lua é crescente. A Guarda Municipal registrou acidente contando os materiais no dia de ontem. Draco prende homem condenado em júri e que estava até então foragido do Poder Judiciário. Patran realiza patrulhamento ambiental lá no Pinhal da Serra. Tribunal do Júri ontem reunido condena um acusado de envolvimento em tentativa de homicídio e outro a pena acabou sendo extinta pelo tempo que transcorreu. Aposentados e pensionistas da Previdência com carnês finais 1 começam a receber hoje aqueles que ganham apenas um salário mínimo. Bolsa Família libera hoje dinheiro NIS final 6. Obra de pavimentação em ruas lá na Esmeralda, minha terra. DENIT continua avaliando danos na ponte sobre a Rua das Antas e o trânsito está totalmente interrompido. Tribunal Regional do Distrito Federal revoga a suspensão de propaganda de Michele. Isso e mais, a partir de agora, da primeira edição, que é para Livraria do Estudante, super ofertas, Livraria do Estudante, liquidação do inverno, grande feira de brinquedos, novidades de meia estação e lotes de leilão, tudo isso ali na Livraria do Estudante. 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Agora são 6 horas e 34 minutos. Vamos conferindo Jonatas Dutra. Estou sentindo o cheiro do café feito pelo Anderson, que está presente. Já está pronto. Estou sentindo aqui cheiro. Café muito bom. É importado esse café que nós vamos tomar hoje. Agora são 6 horas e 34 minutos, tempo bom, 11 graus a temperatura, o céu está encoberto, 22 a máxima, aí já é temperatura mesmo de primavera, 88% a umidade. Amanhã, depois o tempo é bom, 13, 15 as mínimas, 25, 27 as máximas, 88, 87% a umidade. Sol nasceu às 6h10, às 18h21, o pôr do sol. Vento 17 km por hora, não há índice de pólen. Hoje é dia do mototáxi. Agora são 6 horas e 35 minutos, conferindo mais uma vez, Jonatas. 6 horas e 35 minutos, tempo é bom, céu encoberto, 11 graus a temperatura. Indicadores econômicos, a saca de soja fechou ontem em queda, 150,50. O milho, 72. O trigo, 1.450 tonelada. Feijão preto, 260. O carioca, 320. O boi gordo, 13. A vaca, 11, até 11,50. Cordeiros, de R$ 13,99 a R$ 15,80 e suíno, R$ 4,69 o quilo. Está barato. Bolsa de São Paulo em queda de 0,86%. O índice Dow Jones em queda também, 0,68%. Nasdaq em queda de 1,13%. Grama do ouro, 24 quilates, 713,12. E 18 quilates, 535,12. O euro, 5,88, em alta de 1,15%. Agora são 6 horas e 36, não vá perder a hora, nem a responsabilidade. Conferindo de novo ou não? Pode ser? Então vamos lá, então. Conferindo pela terceira vez, que é bom deixar dúvida que eles que vão trabalhar. Hoje é dia normal de trabalho, não esqueça. 6h36, agora vamos trazer todas as loterias. Loteria Federal, extração 6.103, o quinto prêmio 65.837, o quarto prêmio 42.302, terceiro prêmio 65.578, segundo prêmio 53.081, primeiro prêmio 40.292, das 14 o primeiro prêmio 0.667, das 16 horas, olha só se não é uma coisa feita isso aqui, em Chinchila, 58.58, o primeiro prêmio das 18, ou 5.858, das 20 1 horas, 9.353. Agora de imediato, Loto Fácil não tem nenhum ganhador. O concurso 3.778, os números são 03, 04, 06, 08, 10, 11, 12, 13, 15, 17, 19, 20, 22, 23 e 24. Ninguém acertou 15. A Quina, essa tem com 4 acertos, tem 30. No concurso, 7.125, os números sorteados, 38. Depois vem 39. Em seguida, 43, 51 e 53. 30 acertaram 4 números, 12.336 para cada um. Loto Mania, concurso 2.979, os números sorteados, 12. 14, 17, 12, 14, 17, 21 e 23, 27 e 28, 30, 34, 40, 30, 34, 36, 38, calibre da arma que o nosso colega aqui usa, 45, 55, 59, 73, 74, 90, 92 e 94 com 20, ninguém, 2 com 19, 113.132. Agora dupla cena, concurso 3.012, no primeiro sorteio, os números 05, 11, 18, 22, 41 e 48, segundo sorteio 09, 13, 21. 31, 34 e 46, com 6 não tem ninguém no primeiro, mas tem 17 com 5, 4.639, e no segundo tem 16 com 5, 4.439. Agora dia de sorte é o concurso 1.305, número sorteado 08, 11, 13, 14, 18, 27, 31, mês da sorte, novembro. 22 com 6 acertos, 7 ninguém, 2.182. Agora, Super 7, vamos aqui ao concurso 902, colunas 1 e 9, 2 e 9, 3 e 9, 4 e 7, 5 e 2, 6 e 3, 7 e 9, com 7 ninguém, 2 com 6, 36.821. Agora são 6 horas e 39, não perca a hora nem a responsabilidade. Um abraço lá para Muitos Capões, para Amadeu de Barros, está nos acompanhando, que faz todos os dias. Me conheceu ontem. Que prazer, viu, Amadeu? Um grande abraço para o senhor e toda a sua família. Também

0: dados pavimentação já foram realizados na minha querida terra Esmeralda. E ali, nas antas, pessoas perguntando, não adianta, ó. Fissuras são identificadas em represa de São Marcos após chuvas intensas. Uma vistoria realizada na empresa São Luís, em São Marcos, identificou fissuras na estrutura e contenção na tarde dessa quarta-feira. A avaliação ocorreu após as fortes chuvas registradas no município na última segunda-feira. Com a identificação do problema, moradores que vivem nas proximidades da represa foram orientados a deixar as suas casas. Que loucura isso aí. E a Defesa Civil está orientando todas as pessoas ali de São Marcos para esse problema quanto a essa fissura. E a ponte sobre o das Antas, devido à chuvarada, está interditada. Não se sabe quanto será liberado para o trânsito na BR-116, no Rio da Zanta, porque houve avarias. Agora são 6h34. 6h34, já em seguida retornaremos.
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6: Obrigado, Jonatas. Agora são 6:50. Eu disse 6:50, não perca a hora nem a responsabilidade. 11 graus de temperatura. De imediato, vamos às informações da área da segurança pública.
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6: A Guarda Municipal, segundo informações da Marta Lima, que estava de plantão nessa madrugada, atendeu um acidente de trânsito e emitiu uma notificação com base no Código de Trânsito Brasileiro, sendo que um veículo foi recolhido e posto credenciado do DETRAN. A Polícia Civil do Rio Grande do Sul, por meio da Delegacia de Repressão a Ações Criminosas Organizadas, Draco de Vacaria, prendeu ontem um homem de 36 anos, identificado como Davi Santos de Oliveira, que estava foragido. A prisão ocorreu no bairro Vitória, em Vacaria, após trabalho de inteligência e cruzamento de informações realizado pelas equipes policiais. E teria sido levado ao júri popular por homicídio. Essa semana não compareceu ao júri, ocorreu normalmente o julgamento, foi condenado e agora foi preso, era tido até como foragido. O homem possui mandado de prisão decorrente de condenação pelo crime de homicídio qualificado com pena 12 anos de cadeia em regime fechado. O crime ocorreu, isso em 2016, em uma propriedade rural localizada em Capão Grande, interior de Muitos Campões. Na ocasião, o homem foi morto com disparo de espingarda calibre 12. Segundo a polícia, o preso possui já extensa ficha de antecedentes criminais, incluindo registros por roubo e também a pedestre, mediante uso de arma branca, furto de veículo, furto em propriedades rurais, ameaça, lesão corporal e posse de entorpecente. Após ser localizado e preso, o homem foi encaminhado à unidade de pronto atendimento UPA para realizar exames de praxe e de lesão corporal. Na sequência, foi conduzido à delegacia de pronto atendimento para procedimentos de praxe. O custodiado permanece à disposição do Poder Judiciário a partir de agora. A Brigada Militar, por meio do 3º Pelotão, 2ª Companhia Independente da Polícia Ambiental, realizou nessa quarta o terceiro encontro do programa Patrulheiro Ambiental Mirim, lá na cidade de Pinhal da Serra. A atividade foi desenvolvida pelos alunos do 4º ano da Escola Municipal de Educação Básica, professor Tadeu Silveira. Agora são 6:53. Tribunal do Júri da Comarca de Vacaria esteve novamente reunido ontem desde as 9 horas sob a presidência do juiz Flávio Curvelo Martins de Souza, quando foi levado ao júri popular Deoclésio de Souza, que não compareceu ao julgamento e que era defendido pela defensora pública, a doutora Juliana Mãe Antoniassi. O réu também, levado a julgamento, outro, Roger Costa da Silva, teve como seu defensor o advogado, o doutor João Fernando Antunes Osório. Os dois envolvidos num crime que ocorreu em 23 de novembro de 2014, há 14 anos, portanto, às 17h30, na rua Vicente Celestino. Eles estavam enquadrados em tentativa de homicídio contra Paulo César Paim. Ele prestou depoimento, contou ao juiz presidente o que aconteceu, afirmando que devido ao tempo não lembra de muita coisa, mas contou o que sabia. Ontem, o representante do Ministério Público foi a promotora de justiça, a doutora Laís Saboia Souto. O conselho de sentença esteve formado ontem por 4 mulheres e 3 homens. Na abertura do júri, falou a promotora doutora Laís Saboia, que pediu a condenação dos envolvidos com base no que consta nos autos. Já quando usaram da palavra, e também depois o doutor João Fernando Antunes Osório, quando usou da palavra, pediu absolvição ou desclassificação para lesão corporal. A defensora pública, na sua fala, afirmou que não ocorreu motivo torpe, segundo a defensoria, e por isso pediu que fosse desclassificado, e nem motivo fútil, segundo ela. Terminados os debates, jurados se reuniram em sala secreta e acabaram por condenar Deoclésio de Souza Costa, que teve uma pena de 8 anos e 2 meses de reclusão. Já Roger Costa da Silva teve a pena extinta e saiu do tribunal direto para casa, quando há esse fato. Ao Deoclésio, como foi dito, agora é tido como foragido do Poder Judiciário. O advogado de defesa de Roger Costa, doutor João Fernando Antunes, afirmou à Rádio Esmeralda o seguinte sobre esse resultado, doutor João Fernando Osório.
1: Felizmente, né, ou infelizmente, mas um processo que transcorria há mais de 12 anos, né, Bosque? E dentro da pena efetivamente aplicada é um, vamos assim, uma determinação legal, né, que o juiz aplicou, prescrição, e que tem o efeito de extinguir a punibilidade. Enquanto advogado, alcançamos o objetivo, né, por via, vamos assim, processual, né?
2: Obrigado, doutor, e fique sempre à disposição da Esmeralda aqui.
1: Abraço a todos os ouvintes.
6: A defensora pública, a doutora Juliana Maia Antoniassi, dizendo que a defesa respeita a decisão quanto ao jurado, até porque a decisão dos jurados é soberana.
7: A defesa vai respeitar a decisão dos jurados até em relação à soberania dos vereditos, então a princípio nós não vamos recorrer para tentar mudar a condenação. A única questão que nós vamos precisar verificar é porque o doutor juiz aumentou um pouco a pena, dizendo que o Deoclésio tinha antecedentes, e nós precisamos verificar qual processo é esse que gerou os antecedentes para ver se já não é muito antigo, se já seria possível pedir o afastamento dessa circunstância, mas geraria apenas uma pequena redução na pena.
2: Qual é o prazo que a senhora tem para fazer essa decisão, para tomar essa decisão?
7: Nós temos 10 dias para analisar e eventualmente fazer o recurso.
2: Obrigado mais uma vez.
7: Obrigada, bom trabalho.
6: O magistrado doutor Flávio Curvelo Martins de Souza, comentando o trabalho realizado nessa quarta-feira, fazendo a sua atividade no Tribunal Júri como presidente, explicou que hoje tem novo julgamento em Vacaria e que o julgamento de ontem foi muito tranquilo.
8: Exatamente, finalizamos aqui mais um julgamento de um caso que aconteceu em 2014 aqui em Vacaria, né? Então, muito tempo atrás, e graças a Deus, hoje entregamos a resposta que a sociedade estava aguardando, né, durante esse tempo todo. E amanhã temos mais um júri, e aí no mês que vem a gente retoma também com mais uma sequência de 4 júris no regime de exceção, no regime de júri itinerante, para atendermos essa demanda aqui em Vacaria.
2: Como é que fica nesse caso que o senhor faz júri aqui, a comarca onde o senhor é titular, lá em Passo Fundo?
8: É, exatamente. A gente faz todo um planejamento, né, para que eu aqui, né, nos intervalos aqui, eu estou também atendendo lá, assinando, né, decisões, e a gente vai fazendo o máximo para a gente conseguir atender os dois locais ao mesmo tempo, né? Mas há toda uma estrutura por trás também nos apoiando, nos auxiliando nessa empreitada aqui, né?
2: Haroldo Esmeralda, eu lhe agradeço mais uma vez e com certeza nessa quinta estaremos de novo aqui.
8: Tá certo, um grande abraço a todos aí. Obrigado.
6: E ontem trabalharam como oficiais de justiça Marlon Regis Ribeiro e Davi Faturi Silva. E hoje o julgamento é de Karine Catarina Camargo Gonçalves. Este julgamento começa às 9 horas. Agora são 6 horas e 59 minutos. Vereadoras debateram faltas em consultas, exames na rede de saúde, fato que ocorreu na comarca aqui de Vacaria, ou seja, na Câmara Municipal de Vereadores. 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
17: Obrigado, Jonatas. Agora são 7 horas e 27 minutos. Fux manda Senado informar registro sobre Vorcaro, esposa de Alexandre de Moraes. Tribunal Livre destaca trabalho do SEIDEC em Vacaria. Tribunal Regional Eleitoral do Distrito Federal revoga suspensão de propaganda de Michel Bolsonaro com imagens de Jair Messias Bolsonaro. E agora para encerrar as frases, as curtinhas. A temperatura, sim, senhor. Temperatura 11 graus, mas a sensação aí fora está danadinho, está um frio que dói. Vamos às frases, então. É o coração que sente Deus e não a razão. Se luz do mundo, espalhe sorrisos e abrace a felicidade, você é capaz de transformar o ordinário em extraordinário. Não lhe direi as razões que tens para me amar, Mois. Elas não existem mesmo. A razão do amor é o amor. O amor é a coisa mais rara que podemos possuir. Será mesmo? Um ser humano sem amor é considerado morto. Sem nenhum pingo de humildade, lute para não ser assim. Só amor e a arte tornam a existência tolerável. Agora são 7h29, 7h29, 11 graus esse vento aí, coloque uma roupinha mais pesada, porque está danadinho isso aí. O Tribunal Regional Eleitoral do Distrito Federal revogou a decisão que havia determinado a suspensão de uma propaganda eleitoral de Michele Bolsonaro, do PL do Distrito Federal, candidata ao Senado, que menciona e exibe imagem do ex-presidente Jair Bolsonaro do PL. A decisão foi tomada ainda na terça-feira 22 pelo relator Rafael Moreira Mota, que julgou improcedente a apresentação apresentada contra essa candidata. Pois é, deu o mesmo horário ali, ó. 7h30 eu vou, mas eu volto. Fiquem agora com Miro Santos e o Jonathan Dutra no Fala Cidade. Obrigado a todos e um bom dia.
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23: Esposo Jorge Amado de Souza em memória. Filhos Márcia, Lourdes, Ana, Veríssimo, José, Lucas, Laércio e Raul em memória. 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Antecipam agradecimentos.
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0: Alô, gente amiga da Esmeralda, muito bom dia. Estamos de volta aí com a graça de Deus no nosso Fala Cidade aqui da Rádio Esmeralda, nesta manhã de quinta-feira, gente. Já estamos na quinta, dia 24 do mês de setembro, 2026. Mais uma volta ao programa. Nesta quinta-feira, já nos encaminhando para o finalzinho do mês de setembro. Esta é a realidade, né? Estão faltando 6 dias para findarmos o mês de setembro. Que coisa, hein? Eu ia falar findar 2026, não. Findar o mês de dezembro. Para findar é o mês de dezembro. Não, para findar o mês de setembro, Tidão. Você entendeu mal. Você entendeu mal as coisas aí, né? Que coisa, vejam só. Mas é quinta-feira, dia 24 de setembro. Hoje é dia do mototaxista, mas lá em São Paulo, dia marítimo mundial e dia mundial do gorila. Hoje, este dia 24 do mês de setembro. Tempo com céu nublado, olha, céu nublado, temperatura nesse momento aqui em Vacaria de 11 graus, bem melhor que ontem, né? Está nublado o tempo hoje, mas a temperatura está um pouco melhor do que a quarta-feira. Um pouquinho de vento também. Ontem até parecia, começamos com sol, né? Começamos com sol, depois o tempo nublou, hoje amanhecendo nublado e assim vamos. Até chegar um pouquinho mais de tempo melhor, de sol, aqueles dias que amanhece com dia limpo, céu claro. Tá difícil, por enquanto tá difícil, né? Mesmo com a tal da primavera por aí. E deve vir chuva no final de semana, semana que vem já de novo, segundo que o Homem do Tempo vem anunciando. Muito bem, agradecer pela sua companhia, desejar a todos uma ótima quinta, no trabalho, em casa, onde quer que você esteja nos acompanhando. Muito obrigado e que sigamos juntos até as 10h30 da manhã. Conosco na mesa técnica o Jonatas Dutra, o Tidão, no jornalismo Leonardo Silveira, o Marcos Cola Duarte e o José Valdir Bosque, gravações Juliano Branco e na portaria ao telefone a Paulina Gross Pereira. O nosso telefone e o WhatsApp da portaria é o 54-3231-7800. E o WhatsApp aqui do programa para você mandar o seu recado, sua mensagem. Já estamos com o WhatsApp aqui aberto na tela. É o 984-18-6298. Combinado assim? Então vamos já de imediato trazer as informações do tempo nesta quinta-feira aqui no Fala Cidade.
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0: Com as informações do tempo, Ronaldo Coutinho, direto da Climaterra em São Joaquim. Aqui em Vacaria, o tempo é bom, mas com nebulosidade. Estamos com um pouco de vento também. A temperatura de 11 graus. Ronaldo Coutinho, bem-vindo mais uma vez. Muito bom dia.
2: Bom dia, doutor. O tempo segue aí com nebulosidade, né? Com tempo frio na região, não aquele frio exagerado, mas frio. As mínimas ficaram aí entre 6 e 9 graus. E a tarde hoje já pode passar dos 20 graus na região, 20, 22, alguma coisa assim. Não dá para descartar na região. Então a tendência é que a gente tem aí condições de tempo assim no geral, mas para tempo bom no decorrer dessa quinta, sexta e sábado. Com friozinho de manhã, calor à tarde. No domingo está indicando aí condições de tempo no geral, mas para tempo bom na região, pela manhã, e possibilidade de alguma pancada.

0: cada tarde e noite. Domingo talvez ainda passe sem. Aumenta a chance de chuva na segunda, terça e quarta. E novamente esfria de quarta para quinta, volta a fazer frio, quem sabe alguma geadinha também, quarta, quinta e sexta-feira. Por enquanto, está indicando que no dia das eleições deve assim, ter condição de chuva, alguma trovada e queda na temperatura. Viu ali o que eu mandei?
1: Deixa eu dar uma olhadinha aqui. O senhor mandou. Opa, está por aqui, ó.
0: É, sem dizer
1: sim.
0: Nada. merecem, né?
1: É. Tomara que não seja assim no... na maioria,
0: não,
1: né?
0: É, merece. Não. Isso aí é que já que vou te contar, não tem nada no meio dos ombros.
1: Depois que passar, nós comentamos. É. Vamos ver se vai dar. Vamos ver se vai dar isso mesmo.
0: Não, ali eu acredito que vai dar.
1: É, lá é meio tradicional, né?
0: É tradicional, é.
1: Uhum.
0: E vocês aí no Rio Grande também merecem um pouco.
1: Muito obrigado.
0: Valeu, então. Tchau.
1: Um abraço, Coutinho. Até mais.
0: Tchau.
1: Ronaldo Coutinho com as informações do tempo aqui no nosso Fala Cidade, nesta manhã de quinta-feira. São 7:47, eu disse 7:47, vamos para o intervalo, a gente volta na sequência com as demais informações do programa.
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15: Comunicado da Secretaria de Saúde. A Secretaria de Saúde informa que no dia 25 de setembro, sexta-feira agora, as UBSs de Muitos Capões, Capão Grande e Ucais estarão fechados no período da tarde, em virtude de uma reunião da equipe. O atendimento será retomado no dia 28 de setembro, segunda-feira, no horário habitual de atendimento, de segunda a sexta, das 8 às 12 e das 13 às 17 horas. De Muitos Capões para a Rádio Esmeralda, Jefferson Costa.
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0: Estamos de volta aqui no Fala Cidade da Rádio Esmeralda nesta segunda-feira. 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A Rádio Esmeralda te acompanha em todos os momentos, viu? Hoje é quinta, né, gente? Quinta-feira, dia 24. Temperatura 11 graus. 11 graus de temperatura. O Caxias já tem nova diretoria. O Caxias vai sempre pelear ali na série. É Série C ou D, Tidão? Que tá C, né? Série C. Agora o novo presidente é Valdir Santolin Júnior, o vice é Giovanni Desorzi. E tem uma mulher lá na diretoria do Caxias, Cíntia Pelim. O Santolin diz que é um empresário de 41 anos. Ocupava cargo de presidente do Conselho Deliberativo 2024 a 2026. O vice-presidente, administrador da empresa e conselheiro do clube, Giovanni Desorzi, e a empresária integrante do Conselho, Cíntia Pelim, ocupará o cargo de segunda vice-presidente. É empresária, primeira mulher na história do clube, olha aí, primeira... Ô, Tidão, nos clubes aí, a atuação das mulheres no futebol é pequena, né? É pequena. Se você for ver aqui na diretoria do Glória, por exemplo, não tem nenhuma mulher, né? Não tem nenhuma mulher. Ah, tem a Lenita. Ah, a Lenita. Ela é do departamento de... O que que ela é lá?
1: Ela é
0: da área do marketing, né? Mas, digo, da diretoria executiva, né? Da diretoria executiva. É, no caso aqui, como a Cíntia Pelinha, ela é da diretoria executiva. E dá para colocar mais as mulheres aí no futebol. Com certeza dá para colocar as mulheres no futebol. Elas têm espaço, têm ideias, têm criatividade e gostam do futebol. Não é mais aquele tempo em que a mulher dizia, a mulher não gosta de futebol. As mulheres gostam muito de futebol e entendem, viu? E entendem. Então dá para inserir sim a mulher no meio esportivo aí. Além do que a mulher joga futebol já há um bom tempo, né? 8 mais 2, esta primeira hora do programa tem o patrocínio da clínica Doutor Hérnia, dores nas costas, ciático, formigamentos ou dificuldade de mobilidade, procure a clínica Doutor Hérnia, está no edifício da 20, sala 403, o telefone é o 994779595. 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Temperatura 11 graus a temperatura neste momento aqui em Vacaria. Vamos trazer o Ivandro Zamboni para as informações do Diário Rural.
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0: Ivandro Zamboni para as informações do Diário Rural, muito bom dia.
3: Bom dia, Miro Santos, bom dia, ouvintes. 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Com expectativa de reunir 10 mil participantes ou mais este ano, a Expo Agro Quini Antônio Prado começa na próxima sexta-feira, amanhã, no Centro de Eventos, na Serra Gaúcha. Esta terceira edição do evento terá 3 dias com encontros técnicos, palestras, shows, muita troca de experiências entre os participantes, o que colabora no desenvolvimento do setor, na capacitação profissional, na criação de redes e na disseminação de informações. Com mais de 80 expositores, a Expo Agro terá dezenas de atrações e debates envolvendo temas de grande importância na atualidade, como inteligência artificial, mercado, turismo rural, empreendedorismo feminino. Entre os destaques está a engenheira agrônoma e empresária Andréa Roque, que é referência no país em turismo rural e desenvolvimento regional. A entrada e estacionamento no evento é totalmente gratuita. A Expo Agro é uma oportunidade para que os produtores rurais tenham contato com as novidades do setor agrícola, que é um dos motores do nosso município. Também é uma forma de contribuir para o aperfeiçoamento da economia local e estadual de forma sustentável e inclusiva, o que beneficia toda a sociedade, afirma o prefeito de Antônio Prado, Roberto Dallemolle. E a possibilidade de o Brasil aproveitar parte da cota de exportação de carne bovina destinada ao Uruguai ganhou um novo capítulo. Uma avaliação publicada pela plataforma chinesa de comércio de proteínas Purejoy Internacional considera baixa a probabilidade de transferência dos volumes entre países, contrariando as expectativas de uma eventual redistribuição que poderia beneficiar frigoríficos brasileiros. O assunto foi abordado em um alerta de mercado divulgado nesta quarta-feira pela Safras e Mercado. Segundo a consultoria, a análise chinesa indica que as cotas estabelecidas pelo Ministério do Comércio da China são fixas e não podem ser modificadas automaticamente, mesmo que determinado país não utilize integralmente o volume autorizado. A discussão interessa diretamente à pecuária brasileira, uma vez que o Brasil possui uma cota de 1,128 milhão de toneladas para 2027, enquanto o Uruguai avalia alternativas para ampliar o aproveitamento de seu acesso no mercado chinês. A avaliação da Purejoy International foi publicada em 23 de setembro, em meio a discussões sobre a possibilidade do Uruguai ceder ao Brasil parte de sua cota de carne bovina. Segundo a plataforma chinesa, as quantidades definidas seguem critérios previamente estabelecidos, o que torna improvável uma alteração sem manifestação formal das autoridades de Pequim. O argumento central é que o comércio de carne bovina não funciona como um sistema de compensação automática entre países exportadores. Mesmo que o Uruguai deixe de utilizar parte de sua cota, o volume não seria necessariamente transferido para outro fornecedor. E o fenômeno El Niño, que promete atingir parte considerável do planeta com uma intensidade poucas vezes vista na história, ainda que não haja classificação oficial que o batize de super, o prefixo vem a calhar. Estudo feito por pesquisadores da Universidade de Chicago e publicado na revista Climate Impact aponta que o evento climático pode provocar cerca de 451 mil mortes adicionais entre junho deste ano e fevereiro do ano que vem, em comparação a um ano em que o aquecimento anormal das águas superficiais no Oceano Pacífico Equatorial não acontece. A projeção também mostra que o Brasil será o quinto país mais afetado pelas mortes decorrentes do Super El Niño, com uma média de 13 mil óbitos no período. Nesse sentido, a Nigéria ficaria em primeiro lugar, segundo a Indonésia, depois o Sudão e a Índia, e em quinto lugar o Brasil. Os pesquisadores apontam que o fenômeno cuja intensidade tem aumentado nesse início de primavera deve provocar alta de 44% nos dias com calor extremo, comparando a um ano considerado normal. A cotação da soja atualizada ontem fechou em R$ 150,50 a saca. O milho já chegando a R$ 72,00 a saca e o trigo também teve elevação, chegando a R$ 1.450,00 a tonelada. Todas as commodities com elevação nesta atualização de quarta-feira. 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Um bom dia a todos e até amanhã.
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0: 8 horas da manhã com mais 19 minutos, 8 mais 19, estamos aqui na Esmeralda de Vacaria, o programa Fala Cidade na 96,5. 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
0: Valeu, um abração, obrigado. Guilherme Caon, gerente de Lojas Colombo, aqui no nosso Fala Cidade da Rádio Esmeralda. São 8 horas da manhã com mais 25 minutos, Cidão. 8h25, mais um intervalinho, a gente volta na sequência. Daqui a pouco já com o doutor Leonardo Martins, da Oral Sim Implantes, contato aí das quintas-feiras, daqui a pouquinho.
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3: 8:30 da manhã.
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0: Muito bem, estamos de volta aqui no nosso programa Fala Cidade da Rádio Esmeralda, nessa manhã de quinta-feira. Ontem até recebi do delegado de Fávera, aqui o delegado regional de polícia, e um golpe que aconteceu muito aqui em Vacaria. Talvez não com esse valor tão expressivo como de uma pessoa lá de Pelotas, o falso golpe do advogado. Uma pessoa lá perdeu 90 mil reais no golpe do falso advogado. E se desencadeou por parte da polícia uma operação especial que se ramificou, inclusive, lá para o estado de São Paulo. E em cima desse caso que aconteceu aí de uma vítima de Pelotas que perdeu aproximadamente 90 mil reais. Avançou para outros estados e resultou ontem na prisão de 5 suspeitos durante a operação realizada em municípios de São Paulo, não só na capital. A operação, chamada Chave Processual, mobilizou equipes para cumprir 21 ordens judiciais, mandados de busca, apreensão. E as diligências ocorreram em diferentes cidades paulistas. Também o golpe começou com uma abordagem pelo WhatsApp. Sempre começa, né? Muitas vezes pelo WhatsApp. Conforme as informações apuradas pela investigação, os criminosos se apresentaram como profissionais da advocacia e afirmaram que seriam necessários pagamentos para que valores relacionados a uma ação judicial fossem liberados. Acreditando que estava tratando de uma questão legítima ou envolvendo um processo, a vítima realizou várias transferências bancárias. Ao final da sequência de pagamentos, o prejuízo chegou a cerca de 90 mil reais. E a polícia aqui seguiu para chegar aos autores. Eles identificaram quem teria feito contato com a vítima. Analisaram a movimentação financeira para reconstruir o percurso dos valores transferidos. Ou seja, foram indo, né? O dinheiro passou por aqui, por ali e tal, e chegaram aí aos bandidos, aos criminosos. Então a gente traz isso aqui para alertar. 5 suspeitos foram presos. E às vezes a pessoa tem algum processo na justiça, aí liga, alguém diz, olha, o seu processo aqui, para dar andamento, tem que pagar isso, pagar aquilo. Foi o que aconteceu com essa vítima. Mas chegou o valor de 90 mil reais, gente. Que é isso, né? Bom, eu hoje, como eu digo, sinceramente, não atendo ligações que não estão registradas, porque se a pessoa tem meu número, ela manda um WhatsApp, manda um WhatsApp. E mesmo se mandar o WhatsApp, você tem que desconfiar. Mandam muito links, né? Aí nesses dias uma pessoa mostrou um link, referia-se ao INSS, questão de prova de vida, né? Aliás, tem uma tentativa de golpe nesse sentido em relação ao INSS. Manda um link dizendo que você tem que clicar naquele link para fazer a sua prova de vida. Se você começar a dar andamento, pode ter problemas aí com o seu benefício. Aliás, quem votar nas eleições já é prova automática de vida. Não precisa ir a banco, INSS, nada. Votou, já é sinal que você está vivo. Então, essas questões nós precisamos alertar para que não tenhamos mais vítimas caindo nesses golpes aí. Muitas vezes as pessoas perdem, nem que seja R$1.000, R$2.000, mas é dinheiro que faz falta, né? Imagina 90 mil reais. Temperatura 12 graus aqui em Vacaria. 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Então, olha, o ano está passando bem rapidinho mesmo. Setembro, já estamos no dia 24 hoje. Daqui a pouco chegam festas de final de ano. Mais um ano passando. E a pergunta é: você está cuidando bem do seu sorriso? Cuidou bem do seu sorriso neste ano de 2026? Então, se você sofre com a falta de dentes, meu amigo, tem algum incômodo, usa dentadura, ponte móvel, preste muita atenção. Os implantes dentários é que vão deixar o seu sorriso perfeito, saudável, como sempre o Dr. Leonardo tem falado aqui no programa. Até resolve, né, doutora, a prótese móvel, a ponte, mas nada como ter os dentes fixos. Bom dia.
1: Bom dia, Miro. Bom dia aos ouvintes da Esmeralda. Exatamente, Miro. Os implantes, como tu bem disse, né, retoma não só a questão estética, né, de deixar bonito o sorriso novamente, mas devolve conforto, né? Devolve segurança para poder mastigar, tira aquele desconforto que muitas vezes uma prótese móvel pode gerar para o paciente, né? E como tu disse, as próteses móveis elas são uma opção para o paciente, Mas é muito importante o ouvinte entender que as próteses móveis, elas dependem de uma anatomia favorável, de alguns dentes, suportes também para poder ancorar essas próteses e ele ter certa eficiência e ter a função devolvida, né? Agora os implantes não, os implantes como eles são fixos, são parafusados, é uma mudança da água para o vinho para o paciente. A gente vê muito paciente relatar para a gente que se arrepende de não ter feito antes, né? Uhum. Porque realmente quando a gente compara um tipo de tratamento com outro, o implante é muito mais vantajoso e é muito melhor.
0: Diferença é enorme, né? Amplia um pouquinho mais, doutor Leonardo, o que é o implante dentário? Como é que isso é feito?
1: O implante dentário, Miro, de uma maneira bem simples para o ouvinte poder entender, ele é um parafuso de titânio e esse parafuso ele tem uma rosca interna que a gente consegue usar para parafusar o dente posteriormente, né? Uhum. Então, o que acontece? A gente instala esse parafusinho em alguns lugares estratégicos para poder usar eles como se fosse uma raiz artificial. Então ele faz a base, ele faz a sustentação da prótese, né?
0: No osso.
1: No osso. Então o paciente pode ter perdido um dente, a gente instala um implante e recupera aquele um dente sobre aquele mesmo implante. Tem casos onde o paciente não tem nenhum dente. Então a gente instala, por exemplo, na parte inferior, 4 implantes, né? Na superior a gente faz com 6. Mas com 4 implantes bem distribuídos a gente já consegue fazer o arco todo dele, né? Até essa é uma das dúvidas que os pacientes têm, que eles acham que precisa fazer um implante para cada dente. E isso caiu
0: não
1: por terra já.
0: Não há necessidade.
1: Não, então essa é o grande vantagem do implante, né? Ele é a base, ele é um pilar, vamos assim dizer, para tu poder devolver o dente de forma fixa.
0: Bom, importante deixar claro, então, depois dessas suas explicações, que implante não é a mesma coisa que prótese, né?
1: Não, essa também é outra dúvida bem recorrente, Miro, porque o implante, como eu disse, ele vai ser a raiz do dente que a gente está recuperando, né? E prótese seria o dente, né? Então, são duas coisas diferentes. A gente faz um implante para posteriormente poder instalar a prótese, né? Que é o dente ali. Então, são etapas, né, vamos assim, diferente. A colocação do implante é cirúrgica e a prótese é feita com moldagem, né, fazer provas de dentes, enfim, mas um depende do outro para dar certo, né? Então a gente tendo o implante, a gente tem possibilidade de fazer a prótese, que é o dente.
0: Exatamente. Bom, a questão da melhoria, da melhora que traz, né, entre a dentadura, ponte móvel e o implante, os benefícios são muito maiores.
1: Muito, muito. Como eu disse no início, Miro, as próteses convencionais, né, a dentadura, a ponte móvel, elas precisam ter certos fatores para poder ter certa eficiência. Vou exemplificar. Por exemplo, uma dentadura, ela precisa ter um formato da gengiva, do céu da boca do paciente, por exemplo, favorável, né, aquela anatomia, para que se consiga ter sucção e ela poder firmar, né? Então o paciente poder ter eficiência mastigatória. Uhum. Em alguns casos, essa limitação anatômica atrapalha bastante. O paciente acaba tendo que usar fixadores, enfim, porque a anatomia não favorece. Outra coisa, pontes móveis, precisa ter os dentes suportes bons, né, para poder sustentar essa prótese, para poder distribuir as cargas dela. E da mesma forma o paciente ter eficiência mastigatória. Então quando não tem esses pré-requisitos, às vezes a prótese acaba se tornando um incômodo para o paciente, né? Muito paciente que relata que às vezes usa uma prótese antiga já, só para sair, para ir para algum lugar, mas tira para comer, tu entende? Então é um tipo de tratamento que é uma opção. Mas quando a gente fala em implantes, o implante, como eu mencionei anteriormente, a gente tem a possibilidade de fixar a prótese nele, ela não tem como balançar, não tem como machucar o paciente, ela não depende dessa anatomia específica para poder ter a fixação dela. E quando a gente compara uma com a outra, uma prótese, uma dentadura normal, ela tem em torno de 35% a 50% de função mastigatória, quando a gente compara com o dente natural. E o implante dentário é acima de 90%. Então é muito perto do que é o nosso dente natural implante, né? E na prática é conforto, é bem-estar, é poder triturar bem o alimento, né? É ter segurança para dar um sorriso, não ter, não ficar inseguro às vezes que a prótese possa deslocar, passar por algum constrangimento, né?
0: Uhum.
1: Então o implante realmente muda a vida das pessoas.
0: Exato, é fixo ali, né? Não tem... Eu acho que a pessoa que usa prótese de repente...

0: convencional, né, dentaduras, pontes, a gente não é que a gente está condenando elas, né, mas
1: depende, são usadas, né?
0: Mas elas precisam ser muito bem executadas para ter para ter um fator positivo para o paciente, né? Quando não, se torna às vezes uma dor de cabeça.
1: Isso é muito importante. Bom, doutor, as pessoas aí que estão nos acompanhando agora, mesmo que o senhor, a senhora que já usa prótese, quer trocar, é possível, né, doutor? Quem já tem, pode trocar.
0: Com
1: não, é, não é só questão de quem perdeu os dentes, um, dois ou mais, mas quem está usando a prótese pode trocar.
0: Com certeza, pode fazer a troca, sim.
1: Aham. 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
1: Muito bem. Esse não é final de semana de plantão, ou
0: ainda
1: é?
0: Não.
1: Não? Perfeito. 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
0: 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Desejo a todos os ouvintes aí, os pacientes, um grande abraço e um ótimo restinho de semana também.
1: 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Meu amigo Tidão, um intervalo, a gente já volta.
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0: 6 minutos faltando para as 9 horas da manhã, estamos na Esmeralda com o programa Fala Cidade, aqui na Mais Popular, nesta manhã de quinta-feira, minha gente, manhã de quinta-feira, de tempo bom, mas com nebulosidade ainda, 11 graus a temperatura nos estúdios da 96,5. 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Marquinhos, só me diga aí, 8h55. Por Glória não falta muito para fugir do rebaixamento, mas pelo menos um empate depois da derrota de ontem, né? Bom dia.
1: Bom dia. Não falta muito, mas falta tudo.
0: Deixou de fazer, não era na competição, durante
1: toda a competição. Por erros, tá? Dentro de campo. Ah, tivemos erro fora de campo, em contratações, avaliações, tivemos. Mas dentro de campo, erramos e muito. Glória ontem perdeu para a equipe do Brasil de Pelotas, e começou a derrota aos 5 minutos.
0: Muito cedo.
1: Muito cedo. E houve, dentro de campo, falhas grotescas para mim, tá? Eu vou resumir rapidamente para você. Ontem o técnico Rafael errou quando da escalação do Glória, porque colocou um jovem, um menino da base, que foi me tirar os 16 minutos da partida. Não, então tu errou. A convicção é um jogo importante, eu vou colocar nos mais experientes a responsabilidade. Tinha lá Saulo, que ele colocou no lugar do Kaique depois, tinha o Juninho também, que saísse com esses atletas. Talvez lá no decorrer, se não tivesse mais opções, colocava o menino da base. Não queima ele. Errou o Glória ali naquele momento, porque um pontinho seria muito importante também nesse instante para o ânimo também dos jogadores. Agora ficou tudo para domingo, 3 da tarde, onde o melhor jogador felizmente estará em campo. O melhor jogador do Glória estará em campo.
0: O torcedor.
1: Esse vai fazer a diferença. Tá?
0: Verdade.
1: Porque é em casa o jogo. Somente é isso que me conforta nesse momento.
0: Mas acho que dá. Quero ter certeza.
1: Tenho
0: que
1: essa
0: dá.
1: Convicção. Uhum. Eu tenho essa convicção. Mas porque exatamente o melhor jogador estará em campo também.
0: Até porque, assim, ó, se dissesse só a vitória interessa, não, ele tem 12 resultados.
1: O Glória, nesse momento, está livre.
0: É.
1: Começou a partida,
0: sim.
1: Está livre.
0: Está livre. Agora ele não pode perder. Se perder, aí. Aí complica a situação de vez.
1: E o ponto de corte é 24, viu, para classificar nesse momento.
0: 24, subiu, hein?
1: Subiu. Vai, pode ser até com 21. Acontecer. Pode até com 21 classificar, mas o ponto de corte hoje é 24. Até depois de quem tem 23, 22, 21 pontos, não estão classificados. E os 4 primeiros, então, estão classificados. Os 4 últimos vagas têm 5 clubes buscando. Um deles vai ficar de fora.
0: obrigado e um fica. Valeu, Marcos. 3 minutos faltando para as 9 da manhã, segunda hora do programa, com o patrocínio do Clean Laboratório, 40 anos. 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Intervalo, na sequência, a mensagem do nosso Bom Dia. Aguarde.
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9:03, programa Fala Cidade, 12 graus a temperatura aqui em Vacaria. Mensagem do Bom Dia desta quinta-feira. Atribui-se aí a Machado de Assis, escritor, né? Sugestiva e bela assertiva. Há pessoas que choram porque as rosas têm espinhos. Outras se regozijam porque os espinhos têm rosas. Olha a diferença. O que vemos invariavelmente tem o reflexo da nossa alma. Quando estamos de bem com a vida, tudo nos encanta, nos deixa felizes e percebemos os tons artísticos da natureza em tudo que vemos. Quando em nosso interior algum problema está mal resolvido, tudo que vemos tende a carregar um pouco dessa amargura, que, se não cuidada, nos sufocará, embaçando a nossa visão da vida. Assim, se algo muito nos incomoda, devemos procurar suas raízes em nosso interior. Quem sabe estamos dando demasiada importância a uma situação que pode ser facilmente resolvida. Nossa alegria é capaz de relevar mais coisas que possamos imaginar, pois ela é um dos componentes da nossa cura interior. E é bom que aprendamos a polir as lentes da nossa alma, pois o sorriso e o choro são expressões do estado do nosso coração. Façamos com que este nosso dia, esta quinta-feira, seja abastecida de otimismo, onde a nossa visão e sentimentos possam trazer um saudável equilíbrio para o nosso espírito. O equilíbrio, o tão esperado equilíbrio do nosso, no nosso dia a dia. Na verdade, como diz aqui no início da mensagem, há pessoas que choram porque as rosas têm espinhos, outras se regozijam porque os espinhos têm rosas. Olha a diferença. Quem vê apenas os espinhos na sua vida não consegue enxergar a beleza toda que ela é. Vamos colocar assim, ó, 95% não são espinhos, mas são rosas. Tem os espinhos, aí você tem que devagarinho ir separando eles, né, para você poder colher as mais belas rosas. Então depende de cada um, depende do que, a maneira como cada um vê um problema, vê uma situação, como cada um encara a sua vida. Enfim, problemas todos nós temos, dificuldades, obstáculos, tem dias muito nebulosos, mas outros dias aparecem com um sol esplendoroso, um dia lindo, e assim é a nossa vida. Há dias sim de tristeza, de abatimento, mas tem aqueles dias maravilhosos, e esses a gente não pode deixar de aproveitar. Como também nesses dias de fraqueza, de desânimo, tire as lições. Veja se na verdade não é você que está falhando em alguma ponta, em algum lugar, e que por isso a situação desencadeou para tal questão. Importante é você não desanimar. Chorar, todos choram. Tristeza, todos nós temos. Mas não vamos nos afundar, né, num rio de lágrimas. Apenas que você possa ter o equilíbrio das coisas. Todos nós. Quando digo você, nós. Nós todos. A mensagem do nosso bom dia, para que você tenha ânimo e não veja só tristeza na sua vida, só dificuldades, só problemas. Busca lá no fundo, lá tem coisas boas, com certeza sim, você é uma das coisas boas nesse mundo. Você tem muitas virtudes. 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Um bom dia, um grande abraço para você, amigo da Esmeralda.

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0: 9:12, 9 horas da manhã com 12 minutos. Você está aqui na Esmeralda de Vacaria. 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Muito bem, vamos falar aqui sobre o encontro de lobinhos. É, em Vacaria, 26º Bivac de Lobinhos, organizado pelo Grupo Escoteiro Porteira do Rio Grande. Vai ser agora neste sábado, dia 26. Estou recebendo aqui nosso programa o Rodrigo Toledo, que é o presidente do Grupo de Escoteiros Porteira do Rio Grande, junto com a Paula Capelli, que é chefe do ramo Lobinho, que está na organização deste evento aí, que vai mobilizar a gurizada toda em um final de semana. E o sábado vai ser de tempo bom. Já dou essa boa notícia para vocês aí, que o sábado deve ser com tempo seco, segundo o nosso homem do tempo, Ronaldo Coutinho. No domingo é que poderá, quem sabe, começar a chover. Rodrigo, obrigado pela presença, bom dia.
1: Bom dia, Miro, bom dia aos ouvintes da Rádio Esmeralda. Para nós aí do Grupo Escoteiro é uma satisfação estar novamente aqui na Rádio Esmeralda, podendo divulgar um dos nossos eventos. Uhum. É um evento de porte grande que vai acontecer, né? Um evento distrital aí com cerca de 415 participantes, né? 280 lobinhos aqui da região da Serra, né? Então aí nós vamos receber jovens aí de Caxias do Sul, de São Marcos, Antônio Prado, IP e de Vacaria também.
0: Uhum. Né? É um encontro anual, Rodrigo?
1: Isso, esse é um encontro que ele acontece anualmente, né? E a cada ano ele é organizado por um dos grupos escoteiros do 16º Distrito. Nós organizamos ele pela última vez no ano de 2013.
0: E lá já se vão 13 anos.
1: Exatamente. Né, e chegou a nossa vez novamente, né, depois aí de sediarmos nos últimos anos aí dois grandes eventos também de outros ramos, né, uhum, que também divulgamos aqui na Rádio Esmeralda. Então estamos trazendo agora um evento para os jovens do ramo Lobinho.
0: Aliás, falando em ramos, o que são os ramos dentro do escotismo, Rodrigo?
1: O movimento escoteiro hoje ele atende jovens de 5 anos até 22 anos. Né? E nós dividimos esses jovens em ramos de trabalho. Né? Então, a cada faixa etária, nós temos um programa educativo diferenciado e adaptado para a realidade daquele jovem. Né? Então, nós temos uma novidade aí do ano passado, né? que é o ramo filhotes, que ainda não está implementado em Vacaria, ele está sendo implementado aos poucos no Brasil todo. Né?
0: Essa seria a partir de 5 anos.
1: A partir de 5 anos até os 6 anos e meio, quando o jovem passa a ingressar no ramo Lobinho. Exatamente. Uhum. Esse evento, então, ele pega a segunda faixa, né, que até então era a nossa faixa mais jovem. Né? Mas os ramos eles trabalham aí com atividades adaptadas às suas idades até os 22 anos de idade.
0: Depois o Lobinho vem...
1: Ramo escoteiro.
0: Certo.
1: Até os 14 anos, né, até os 15 anos incompletos. Depois o ramo sênior, que vai até os 18 anos incompletos. E o ramo pioneiro, dos 18 aos 22 anos.
0: Uhum. Bom, vocês atuam num grupo que coordenam. Quantos são os que coordenam assim, o grupo todo?
1: O grupo escoteiro hoje ele conta aí com cerca de 20 adultos que são voluntários, né, que são os efetivamente registrados, além de uma equipe de pais, né, dos pais dos jovens, que nos auxilia na condução das atividades, na organização dos eventos também.
0: Uhum. Vocês se reúnem pelo menos uma vez por semana, é isso?
1: Isso. Nós nos reunimos todos os sábados, das 2 às 17 horas, das 14 às 17 horas, né, lá no Parque de Rodeios, na nossa sede.
0: Exato. Paulo Capelli, que está conosco aqui, está na organização à frente aí do evento, para nos dar os detalhes, então, como vai ser. Muito bom dia, bem-vinda.
2: Bom dia, Miro.
0: Chega bem pertinho.
2: Bom dia, Miro. Bom dia, ouvintes da Rádio Esmeralda. Então, eu sou chefe do ramo Lobinho. Junto comigo, eu tenho mais 4 adultos voluntários que a gente coordena, então, esse ramo. A gente vai receber essas crianças com mais ou menos uns 65 adultos da chefia de todos os outros grupos escoteiros para apoiar, e mais 70 voluntários entre pais e outros chefes que vêm para nos ajudar, porque é um evento bastante grande e as crianças são pequenas, né? Então, a gente pegou um fundo de cena que está muito em voga hoje, que é o Toy Story 5. Então, essa coisa da brincadeira que hoje está muito em telas, muito no mundo digital. Isso. E a gente, então, está buscando o resgate das brincadeiras e mostrar para as crianças que tem muita alegria e muita satisfação deles brincarem juntos, que é isso que a gente, no ramo Lobinho, a gente dá bastante ênfase. Pois é, a socialização dessas crianças.
0: É que eu ia te perguntar, como mobilizar, movimentar essas crianças um dia inteiro? Tanto é que vocês escolheram um local que maravilhoso, que é a sede da Associação dos Motoristas aqui de Vacaria, né?
2: Isso, a gente já tem essa parceria com eles há bastante tempo, eles abrem as portas para a gente poder fazer a atividade lá embaixo. É um lugar bastante seguro, tem bastante estrutura, né? Uhum. Então, a gente vai fazer um evento com bastante desafio. Então, vai ter corrida, escalada, algumas brincadeiras cooperativas. Então, a gente faz bastante atividade para que essas crianças, então, fiquem envolvidas o dia inteiro brincando entre, imagina, 280 crianças, né?
0: Coisa que eles já fazem nesse trabalho de escoteiro, né?
2: Exatamente. Então, a gente dá muita ênfase para essa parte de vida ao ar livre, né? A gente trabalha vários princípios, vários valores, mas sempre com o fundo de cena deles no ar livre. A gente tem dentro do ramo Lobinho o fundo de cena original, que é a história da Jungle, né? E então esse mundo lúdico faz muito faz parte da vida dessas crianças. É assim que a gente cativa eles.
0: Claro. Imagino que eles ficam aguardando esse momento, além nesse grande encontro agora, mas com os seus grupos, né? Toda semana poder se reunir, sair um pouco dessa coisa das telas, não é, Paula?
2: É, a gente, na verdade, proporciona para eles atividades bem diversas, né? Para que a gente consiga, então, competir, digamos assim, com o mundo digital. Mas
0: não tá fácil.
2: Não é muito fácil, mas assim, a criança, às vezes, ela tem um pouquinho de resistência, né? Porque ela tem que também sair da sua zona de conforto.
0: Claro.
2: Mas a gente faz o melhor possível para conseguir fazer com que eles todo sábado estejam lá.
0: Qual é o resultado objetivo que vocês esperam de um encontro grandioso como esse? Qual é o centro de tudo?
2: O centro de tudo é a socialização dessas crianças, para que elas façam grandes amizades, para que elas tenham lembranças e memórias afetivas, assim, para contar para a vida inteira.
0: Uhum. Porque, na realidade, eles estão envolvidos lá com seus grupos agora. Uma integração maior é um pouco diferente, né?
2: Mas, claro, eles... como esse evento ele acontece todo ano, então, eles fazem amizades, eles conhecem crianças novas. E depois, quando eles vão se encontrar em outros eventos que a gente tem durante o ano, eles revêm essas amizades deles. Então, é bem interessante isso.
0: Que bom. Bom, são esses municípios que o Rodrigo se referiu que estarão aqui, então.
2: Exatamente. Então, são... Além desses que o Rodrigo falou, a gente tem também dois grupos convidados que estão nos prestigiando. Um é de Lages, né?
0: Olha.
2: O grupo escoteiro de Lages, o Eleodoro. E nós temos também um grupo de Tapejara, que vem nos prestigiar. Não fazem parte do nosso distrito escoteiro, digamos assim, da nossa região.
0: Sim.
2: Mas eles foram convidados, então, para nos prestigiar, que a gente tem uma amizade um pouquinho mais estreita com eles.
0: Que bom. Bom, é de Lobinhos, então. Não são dos outros ramos de trabalho, sim de Lobinhos.
2: De Lobinhos. A gente faz sempre essas atividades direcionadas para a idade. Às vezes tem, claro, atividades que pega todos os ramos, né? Mas, a princípio, quando é evento de Lobinho, a gente faz um evento fechado, porque, em função da segurança deles e as atividades que são para essa idade, elas não condizem com outras idades,
0: com
2: né?
0: Outras
2: então
0: idades.
2: A gente tem que cuidar bastante disso.
0: Só de Lobinhos aqui do grupo são quantos, mais ou menos, Paulo?
2: Nós estamos quase com 40.
0: Quase 40. Mas quando se reúne, vão todos os ramos lá nos finais de semana? É no parque que vocês se reúnem, né?
2: No parque de rodeios.
0: Isso.
2: Ali. A gente até... Esse evento é um evento fechado, mas a gente convida toda a comunidade, né? Aproveitando aqui a Rádio Esmeralda, a gente convida para que todo mundo vá lá conhecer.
0: Uhum.
2: A gente está lá todo sábado a partir das 14 horas. É uma família, né? A gente, principalmente o ramo Lobinho, a gente envolve muito os pais, porque a gente precisa do apoio dos pais para a gente poder fazer um bonito trabalho com as crianças.
0: E aí eles têm que estar juntos, né?
2: Exato.
0: Eles se sentem seguros, com certeza. Eu não sei qual é a idade que tem o grupo, Rodrigo, em Vacaria, o grupo dos escoteiros, mas é já...
1: São 43 anos.
0: 43, olha só.
1: 43 anos de atividade ininterruptas.
0: Puxa vida, é bastante tempo, né? Quanta gente já passou por ali, né, Rodrigo?
1: Muita gente que trabalha hoje na comunidade, muita gente que tem destaque na comunidade,
0: uhum.
1: Muitas pessoas que estão aí divulgando o movimento escoteiro, né? Muitas pessoas que estão levando um pouquinho do que aprenderam, né, no grupo escoteiro adiante e passando isso aí para a própria comunidade.
0: Eu acho que alguns até que são hoje pais e que foram escoteiros lá, talvez estejam no grupo, e que os filhos estão lá, né?
1: Exato, nós temos aí algumas pessoas que hoje estão com os filhos, né? E também foram escoteiros, temos dirigente hoje que foi aí da primeira tropa escoteira, que teve no grupo lá nos anos 80, né? Então... é muito gratificante para nós poder receber as novas gerações de antigos escoteiros do grupo.
0: Verdade, verdade. Bom, então este é o final de semana reservado para essas atividades na Associação dos Motoristas aqui de Vacaria com os Lobinhos. Um bom contingente de público vai estar lá, né, Paulo? Mais de 400 pessoas, mais ou menos.
2: Exato. Então são
0: entre todos
2: 280 crianças e o restante são tudo apoio para a gente poder construir essa atividade.
0: Eu imagino. Você, às vezes, com uma criança só não é fácil, né, Rodrigo? Com bastante, tem que ter bastante apoio também.
1: Tem que ter, né? Nós temos aí algumas políticas que trabalham muito a segurança, né?
0: Uhum.
1: E também para que a gente possa ter qualidade na aplicação da atividade. A gente tem um grupo de voluntários que faz a alimentação, nós temos um grupo de voluntários que toca o programa educativo, as atividades, né? Outros vão estar responsáveis pela questão de saúde, pela questão de segurança e também pela questão administrativa de um evento desse porte.
0: Uhum. Bom, vocês têm atividades até quando agora, nesse ano?
1: Até dezembro.
0: Até dezembro. É,
1: até ali, provavelmente, a primeira e segunda semana de dezembro.
0: Uhum. Depois pega umas férias?
1: Pois a gente tem aí um tempinho de férias para os nossos voluntários poderem descansar, para os nossos jovens poderem viajar com as famílias.
0: Certo.
1: Né? E retornamos sempre na primeira semana de março.
0: De março. Sua gestão vai até quando?
1: Até o fim deste ano.
0: Até o fim desse ano.
1: Até o fim desse ano.
0: Já tem quem assuma ou é feita eleição? Como é que
1: a gente tem uma eleição sempre no mês de novembro, dezembro, né? Então a gente vai convocá-la aí provavelmente no início de novembro.
0: É indicando. É eleição mesmo.
1: Eleição por chapa.
0: Por chapa. Perfeito. Muito bem. Mais algum detalhe a acrescentar sobre esse evento aí, Rodrigo?
1: Não, só convidar novamente a comunidade para que vá conhecer o Movimento Escoteiro, né? Vá nas nossas atividades nos sábados, pode chegar lá e se quiser levar o filho para conhecer, né? A gente sempre é muito receptivo, nós sempre estamos abertos à comunidade vacariense aí para poder divulgar o nosso Movimento Escoteiro.
0: Que ótimo, muito obrigado, seja sempre bem-vindo. Paulo, obrigado a você também, parabéns pela organização desse trabalho, que a gente sabe que não é fácil, mas vai dar tudo certo, né? Já deu certo.
2: Com certeza. O que nos deixava mais aflito realmente era o tempo, mas São Pedro...
0: Está garantido.
2: Ah, e a gente teve uma conversa com ele e ele nos garantiu que o tempo era bom.
0: Bom, a área maravilhosa daquela, né? Tem que ter um tempo bom para...
2: Sim, com certeza, vai dar tudo certo.
0: As crianças se divertirem, aprenderem, porque é um aprendizado também. Obrigado, viu, Paula?
2: Obrigada.
0: Grande abraço. O Rodrigo Toledo, presidente, e a Paula Capelli, que é chefe do ramo de Lobinho e que está à frente aí, claro, com outras pessoas também, mas liderando a organização deste evento, que é o Encontro de Lobinhos aqui em Vacaria, sábado das 8 às 19 horas. 19 horas tem o encerramento. Muito obrigado, viu? São 9 horas da manhã com 28 minutos, 9h28. 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O intervalo, a gente já volta.
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0: Agora são 9 horas da manhã com mais 33 minutos, 9h33. A Thaisa aqui dizendo o seguinte, minha amiga Thaisa Pires. Bom dia, Miro. Meu filho Luiz Miguel é escoteiro e a participação no grupo está sendo essencial para a vida dele, pois as atividades em grupo modificam muito a personalidade, o aumento do foco, a vida em família, escola e com os amigos. Tudo isso é muito gratificante e agradeço imensamente a família escoteira Porteira do Rio Grande. Diz que desde os 8 anos ele participa, está com 14 e adora participar das atividades. Que bom, depoimento interessante, né? Sempre ouvi falar muito bem do trabalho do Grupo dos Escoteiros Porteira do Rio Grande aqui em Vacaria. Isso é muito interessante, muito bom mesmo. Seu depoimento é interessante, viu, Thaisa? Obrigado aí. Olha aqui, ó, no... deixa eu só trazer para você aqui, com referência às ofertas de hoje. 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O Gilmar está perguntando aqui sobre falta de energia elétrica no bairro Imperial. Não tem nenhuma informação, viu, Gilmar? Mas vou tentar buscar junto à RGE saber se está acontecendo alguma coisa em relação à falta de energia elétrica lá no bairro Imperial. Quem chega com informação de momento agora é o Marcos Cola do Arte, direto da Modazine. Fala, Marquinhos.
1: Vamos chegando aí com as informações aqui na unidade móvel da Rádio Esmeralda. 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

0: Agora são 9h com mais 48 minutos. Delegado De Favre passando informação aqui de duas prisões por tráfico de drogas do bairro Chico Mendes. Uma mulher de 18 e um homem de 26 anos. Lá no bairro Chico Mendes. Ontem, por volta das 13h40. Olha aqui, ó, 2,711 kg de maconha, cocaína 12 gramas, crack 11 gramas. Prisão por tráfico de drogas lá no bairro Chico Mendes. Prisão essa que aconteceu ontem à tarde. Também foi preso ontem um homem de 36 anos no bairro Vitória, aqui de Vacaria, após um trabalho de inteligência e cruzamento de informações realizado pelas equipes policiais. O indivíduo encontrava-se na condição de foragido da justiça em razão de uma condenação, mandado decorrente do crime de homicídio qualificado com pena de 12 anos em regime fechado. Esse delito teria ocorrido lá no ano de 2016 em uma propriedade rural do Capão Grande, no interior de Muitos Capões, ocasião em que a vítima, um homem, foi morta por um disparo de espingarda calibre 12. O preso possui extensa ficha de antecedentes criminais que inclui, além do homicídio qualificado, registros por roubo a pedestre mediante uso de faca, furto de veículo, furtos em propriedades rurais, olha só, ameaça, lesão corporal e posse de drogas. Após a localização em prisão, foi encaminhada à UPA para os exames e conduzida à delegacia de polícia para os procedimentos legais. O custodiado permanece à disposição do Poder Judiciário na delegacia. É que tem, devido à interdição do presídio aqui, tem que ser transferido para uma outra unidade prisional, porque o nosso presídio aqui não comporta mais presos, né? Então, por isso que a prisão foi feita, mas vai ser encaminhado para outra penitenciária. Agora, 9h51, vamos movimentar mais. Antes de movimentar o Marcos, tem uma informação aqui muito interessante. Então, vejo que ainda que tem pessoas boas neste mundo, pessoas honestas. A filha do nosso amigo Everton Ferreirinha, ela encontrou uma carteira, foi ali no bairro Vitória. Então, atenção, bairro Vitória. E faço esse registro aqui, né? Com satisfação, no bairro Vitória. Agora, acho que foi hoje pela manhã. Ele mandou até uma foto aqui, ó. Uma carteira que está recheada de dinheiro. É, exatamente. Mas tem nome aqui, ó. Tem nome. A pessoa que perdeu, José René Brites. Ô, José René, você tem mais sorte que juízo, viu? Porque caiu em boas mãos. Ela não mexeu em absolutamente nada. Olha aqui, ó, mostrou a foto, a carteira cheia de dinheiro e com os documentos ali. Perdeu, né? Nessa hora deve estar bem preocupado, José René Brites. Entre em contato com o Ferreirinha pelo 996573806. 996573806. Tá bom, José René Brites, por gentileza. Fique faceiro agora, você deveria estar chorando essas horas aí por ter perdido todo o dinheiro, documentos e tal, agora já encontrou. Ô Ferreirinha, cumprimento sua filha aí pelo exemplo, viu? Olha, é isso que nós precisamos, pessoas de caráter, honestas. O mundo tem e tem bastante, com certeza. 8 faltando para as 10 na Por Menos, Marcos Cola Duarte.
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0: Valeu, valeu, Luan. 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Muito obrigado pela sintonia, pela companhia. E um abraço, pessoal, do Assim Atacarejo também, aqui com a gente no programa. Um minuto faltando para as 10, em nome da Corsã, nossa natureza movimenta a vida. 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No intervalo, a gente volta na sequência com os classificados primeira edição.
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0: 10 horas com 6 minutos. Bom dia, meu amigo, meu colega Arthur Alves Hoffmann, que segue agora conosco e depois com o programa Comando Geral também com o senhor Leonardo Silveira. E o Arthur está me dizendo que está mais do que na hora dos nossos classificados. Verdade, vamos lá então, né? 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
0: Classificados Rádio Esmeralda, começando com os empregos. Casal contrata tratorista com experiência para trabalhar com pomar de maçã, ameixa e pêssegos em Caxias do Sul. De preferência que tenha família. O salário é compatível com a função. Disponibilizam moradia no local sem custo de aluguel, água e luz. Os interessados deverão entrar em contato pelo telefone 9602-2705. Clínica Doutor Hérnia contrata fisioterapeuta de ambos os sexos. Contratação imediata. É obrigatório formação em fisioterapia e o CREFITO estar ativo. Desejável ter habilidade comercial e boa comunicação. Contatos através do fone WhatsApp 9954-5394. Falar com o Rubens. Os imóveis. Aluga-se uma sala comercial com 40 metros quadrados na Rua Inácio Vieira, 684, próximo ao restaurante Gourmet. Tratar pelo fone 9946-9343. Aluga-se casa de madeira, de fundos, com dois quartos, sala, cozinha, banheiro e sem garagem, na Rua Teodoro Camargo, 358, fundos, no centro. Tratar pelo fone 84250040. Aluga-se apartamento de dois quartos, sala, cozinha, banheiro e sem garagem, na Rua Doutor Flores, 669, no centro. Tratar pelo fone 84250040. Vende-se uma casa de madeira para retirar do local. Tratar no fone 8145-2845. Vende-se uma casa nova de alvenaria com 100 metros quadrados e terreno medindo 12 por 25 em Balneário Arroio do Silva, na Praia da Meta, ficando apenas a 350 metros do mar. Valor R$ 350 mil reais. Os interessados deverão entrar em contato através do fone WhatsApp 9121-9362. Veículos. Vende-se colheitadeira John Deere 1550, ano 2004, com plataforma série 622 e carrinho de transporte. Valor R$ 220 mil reais. Para maiores informações, entrar em contato pelo fone WhatsApp 9121-9362. animais. Vende-se um leitão e porco gordo. Tratar pelo telefone 9647-1385. Classificados diversos. Vende-se um carrinho de churros, todo equipado em ótimo estado de conservação. Informações pelo fone WhatsApp 8103-5565. Está aí a primeira edição dos classificados Rádio Esmeralda. 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São 10 da manhã, minha gente, mais 11 minutos. 10 e 11, a temperatura chega aos 17 graus.
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0: Olha só, são 10h19, 10 horas da manhã, mais 19 minutos, na Esmeralda Fala Cidade. 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São 10 horas da manhã com mais 20 minutos, 10 com mais 20. 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Lá na Regla está o Marcos Cola Duarte trazendo a informação. Fala, Marquinhos.
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1: 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Esta informação na Rádio Esmeralda.
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0: 10 horas 24 minutos.
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0: 10 horas 29 minutos, 10 e 29, estamos chegando ao final do programa. 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Abraço para Adriana Amaral Duarte. Alô, Adriana, grande abraço, parabéns pelo seu aniversário. Beleza, né? Para Edercy Silveira, para Daiane Vida também. Meu amigo Solis Paim, da Brigada Militar, hoje na reserva, né? Grande Solis, parabéns, saúde, felicidade a todos que estão aniversariando hoje. 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Vem aí o Comando Geral com Leonardo Silveira. Grande abraço a todos. Obrigado, Arthur. Na mesa técnica, eu te dou também. Até amanhã, gente.
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3: posto. 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
15: Bom dia, 10 horas e 41 minutos. Estamos chegando nesta quinta-feira, 24 de setembro de 2026, com tempo bom. Estamos aí com 18 graus já de temperatura, pelo jeito, um aquecimento bom nesta quinta-feira. Já vamos saber mais sobre como vai se comportar o tempo. Estamos nos primeiros dias da primavera, né? Embora ainda tenhamos frio em alguns horários do dia. Mas já vamos saber com o Coutinho como fica o tempo aí para hoje, né? Hoje, quinta-feira. Hoje é Dia Nacional do Mototaxista. São 267 dias de janeiro a hoje, faltam apenas 98 dias para acabar o ano. E para a eleição, faltam só 10 dias para o primeiro turno. Daqui a pouco vamos trazer alguns números importantes aí da nossa região, falando em eleições. 10h42, vamos ao Clima Terra em São Joaquim com o Ronaldo Coutinho.
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0: o sol agora que começou a aparecer um pouco mais, né? Tem muita nuvem alta passando, ela consegue às vezes ofuscar um pouco o sol. O tempo está bom, não está aquele dia maravilhoso de céu azulzinho, mas o tempo está bom. O vento não está assim muito incomodativo, está um dia aproveitável para quem tem que trabalhar ao ar livre. Amanhã, mesma situação, fresco de manhã, esquenta mais um pouco à tarde, faz até um calorzinho nessa sexta, calor no sábado. No domingo está querendo colocar alguma chance de chuva. Talvez de manhã, um pouquinho mais de chance à tarde, não é 100% garantido, mas já pode ter alguma instabilidade. E temperatura diminui um pouquinho. Na segunda tem chance de chuva, principalmente à tarde, pequena chance de manhã. Terça e quarta vai estar uma frente fria passando. E aí de quarta para quinta melhora com frio. Talvez uma geadinha na quinta e sexta. Na Climaterra, Ronaldo Coutinho.
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3: São 10h49, estamos de volta com o Comando Geral no ar para Mega Bazar, tudo para sua casa em um só lugar em frente à praça. 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Muito bem, estão faltando...
4: 18 graus.
3: Ah, 18 graus, mas estão faltando sabe quantos dias para a eleição?
4: Hoje é dia 24. 10 dias?
3: 10 dias para as eleições de 2026. E a 58ª Zona Eleitoral, que compreende Vacaria, Monte Alegre dos Campos, Esmeralda, Campestre, Muitos Capões e Pinhal da Serra.
4: Seis municípios.
3: São 62.123 eleitores. Desse total, 52.005 são obrigados a votar, maiores de 18 anos e menores de 70. E 10.118 são facultativos, tá? 49.721 eleitores, biometria, e 12.402 não possuem o registro, mas isso não quer dizer que não possam votar.
4: É verdade,
3: né?
4: É verdade.
3: Desde que eles saibam onde eles votam, levem o documento com identificação, eles vão lá e votam normalmente. O maior município...
4: Você vai, esses números de eleitores são válidos ali que
3: números,
4: você falou,
3: sim,
4: né?
3: 62.123 eleitores aptos a votar.
4: Perfeito.
3: E aqui em Vacaria são 47.536 eleitores cadastrados. Destes, 39.912 são obrigatórios, 7.624 são facultativos.
4: Uhum.
3: E aí nós temos que fazer a conta, né? Uma abstenção em torno de 20%.
4: Eu acho que foi nessa... Me parece que chegou a 20% na última.
3: E vamos colocar 20% dentro dos obrigatórios, porque o facultativo...
4: O facultativo não, tem não dá para contar, né?
3: Não conta também. Já Monte Alegre, ó, 3.553 eleitores, 2.824 são obrigatórios. Esmeralda tem 2.894, 2.370 obrigatórios. Campestre, 2.892 eleitores, 2.374 são obrigatórios. Muitos Capões, 2.854, 2.383 são obrigatórios. Pinhal da Serra, 2.594, com 2.142 obrigatórios.
4: Acho que é o menor, hein?
3: Pinhal. O menor é Pinhal da Serra. E agora nós falamos da Amuxer. Nós temos a 58ª zona, mas os demais municípios que pertencem a outra zona eleitoral, que são Bom Jesus, onde temos 8.100 eleitores, IP 5.200, Jaquirana 3.200 e Ausentes com 2.900. A região da Muxer concentra de votos. contratos entre obrigatórios e facultativos, 81.523 votos, o que significa que nós podemos ter, se a região
4: se unisse,
3: se unisse, dois deputados estaduais, talvez, e um federal.
4: E um federal. Por isso, eu defendo o voto distrital. Defendo.
3: É uma possibilidade, né?
4: Cada um vai lutar na sua região.
3: Claro, aí é mais fácil até para qualquer pessoa, talvez, ser candidato.
4: É, exatamente.
3: Porque eu vou me candidatar a deputado estadual. Eu tenho que ter voto lá em São Borja, que ninguém me conhece.
4: Ninguém me conhece, mas eu tenho que ir lá buscar 2, 3 votos.
3: Pois é.
4: 5 aqui, 10 ali e tal.
3: E falando em buscar, olha aqui, ó. Em 2022, nós tivemos 546 candidatos a deputado federal, que disputaram 31 vagas. Sabe quantos receberam voto em Vacaria?
4: O senhor falou em 500 e?
3: 546 eram candidatos.
4: Vamos botar, peraí, 30%?
3: 513 receberam votos em Vacaria.
4: Mamãe, errei feio, hein?
3: 513, tá? Para deputado estadual.
4: Nunca mais aparece aqui.
3: Não, tem gente que recebeu um voto, mas recebeu.
4: É.
3: Para deputado estadual em 2022, foram 801 candidatos. Quantos receberam voto em Vacaria?
4: A ampla maioria.
3: 786.
4: É, olha aí.
3: Esse ano nós temos 458 candidatos a deputado federal e 542 a deputado estadual.
4: Mais de 90% aí pega um voto aqui, hein?
3: Pega um voto e depois nunca mais. A grande maioria nunca mais. E nós temos aí para estadual 2 candidatos daqui de Vacaria e 1 candidato para federal. O que, que nós queremos dizer com isso? Que na eleição passada, o deputado estadual que foi eleito com o menor número de vagas conquistou 24.946 votos. E a deputada, uma deputada federal, que foi a que eleita com menos número de votos, conseguiu 40.555 votos. Ou seja, se a região se unisse, a possibilidade seria grande, porque nós temos as federações hoje, né?
4: Exatamente.
3: Lembrando que os votos são do partido, não da pessoa.
4: Não, né? Da pessoa. Aí o detalhe justamente daquele... Claro que no meio desses que você citou, e que a maioria que ganha votos no município, tem aqueles que até contribuem com o município, trazem verbas, trazem
3: forma,
4: emendas.
3: Compram os votos com as emendas.
4: Com as emendas, verdade. Mas ainda que tem uma parcela.
3: Dão uma contribuição.
4: Prestam conta. Agora, dos mesmos que se elege, que buscam aqui uma boa quantia de votos, quantos desses destinam verbas para o município? Porque nós estamos falando aqui de uma grande maioria, a absoluta maioria que busca votos, claro que a maioria não se elege, mas daqueles que se elegem e não vêm depois, dá uma satisfação trazer uma verbinha.
3: E se nós formos fazer a conta dos 81.523 votos que tem na Muxer, vamos colocar 20% de abstenção, dá 65 mil e alguma coisa.
4: Uhum.
3: Dentro disso aí, tudo bem, daria um federal e um estadual. Pelo menos um de cada.
4: Um de cada.
3: Só que aí precisa mobilização. A mobilização para a pessoa votar no candidato e para a pessoa ir votar. Né? Porque temos aí uma
4: Está mais difícil hoje.
3: Temos uma grande parcela que está no voto facultativo. Por que, que não se faz uma campanha para esses do facultativo irem votar?
4: Mas tu sabe que, eu não sei se todos os partidos ou as associações estão fazendo a busca por esse voto aí que não é obrigatório.
3: Exatamente, porque se nós colocarmos
4: principalmente entre os mais de 70.
3: Exato, mais de 70. Os mais de 70 até estão sendo mais chamados a votar do que os menos de 18.
4: Uhum.
3: É.
4: Porque e tem outro detalhe, os menores de 18, que é o facultativo, e muitos fizeram o título, mas fizeram...
3: Por fazer.
4: Mas ter o documento, uma experiência e tal. Agora, eu diria assim que uma boa parte, não, até pelo fato de que eles estão noutra vibe.
3: Sim,
4: né?
3: Hoje em dia eles estão online.
4: Online. E então não fizeram o título, mas não vão votar.
3: O senhor votou com 16 anos?
4: Não.
3: Na sua
4: é
3: época
4: que não tinha, na minha época não tinha.
3: Eu votei com 16.
4: E era só com 18 anos. Ah. Só com 18 anos, né?
3: É que era anterior à Constituição de 88, suponho.
4: Sim, exatamente. E aí então eu só votei com 18 anos. Mas hoje, que nem o meu guri, ele fez com 18, agora vai ter que votar.
3: Agora é obrigatório.
4: Agora é obrigatório.
3: Tudo bem, é obrigatório até um ponto, porque tem a multinha que é bem baratinha, R$3 é alguma coisa.
4: Na verdade, não é obrigado a votar, você é obrigado a ir à urna.
3: É.
4: E lá você faz o que você quiser.
3: Você tem que ir até o local de votação. Uhum. Agora, se vai votar ou não vai.
4: Aí são outros.
3: Porque 500. Mesmo que você não vá, ou que você vote branco ou nulo, é a mesma coisa do que não ir, né?
4: É a mesma coisa que não ir, exatamente.
3: Não participei.
4: Aí fica na consciência de cada um.
3: Ah, mas eu vou protestar, então eu vou votar nulo. Então não vá se você quer protestar. Porque você sair da tua casa, perder tempo para ir lá, enfrentar fila, porque tem horários e locais
4: que aí. Tem fila.
3: Que tem fila. Uhum. Aí eu vou enfrentar a fila.
4: É, não. Vou lá e já voto. É. Vou lá e voto.
3: O que nós queremos dizer com isso é que as pessoas têm que votar, têm que participar, têm que tomar partido.
4: Uhum.
3: Né? Seja A ou seja B, mas
4: aliás,
3: tem que participar.
4: Para mudar alguma coisa, a gente tem que tomar partido.
3: Porque depois não adianta se queixar se não participar do processo.
4: Exato. É aquela história, né? Eu não vou, mas depois eu reclamo. Mas peraí, tu participou?
3: A mesma coisa do voto para vereador. Ah, eu não vou votar para vereador. Então depois não reclame. Porque se você votou para o fulano, você pode ir lá na Câmara e conversar com ele. Ó, fulano, eu votei no senhor, então assim, assim, assim. É. Me ajude.
4: Nem que seja cobrar só dele, porque você votou nele, você cobra
3: dele. E daí,
4: dele.
3: Se ele for inteligente, ele não vai dizer para ti nem que não, nem que sim. Ele vai dizer que estamos vendo. Para ele continuar na mesma batida.
4: A maioria faz assim, né? Se eu só registrar aqui, lembra que eu falei no programa antes que a filha do Ferreirinho, o Everton Ferreirinho, nosso amigo, tinha encontrado uma carteira cheia de dinheiro e com os documentos. Já apareceu o dono, a gente anunciou aqui, o proprietário dessa graninha, que não era pouca, viu?
3: Opa!
4: Já...
3: Será que ele não vai dar uma porcentagem?
4: Pois é, se der, né, beleza, se não der, beleza
3: e
4: também.
3: E o senhor e a senhora que estão ouvindo, se encontrassem uma carteira cheia de dinheiro, o que faria?
4: Dá um bom tema, dá uma boa discussão, viu?
3: É.
4: Uma boa discussão. Ainda tem pessoas honestas. Não é a primeira vez que isso acontece, que a gente registra, inclusive, aqui na Rádio Esmeralda. Mas se fosse cair em mãos que não eram adequadas, ia pegar o dinheiro e fazer o quê? Jogar a carteira na beira da rua.
3: Porque o dinheiro não tem dono,
4: o
3: né?
4: Dinheiro
3: não tem nome.
4: Dono. Não, não. É. Então, vamos lá. O que diz aqui o seu Inácio? Acredito que todos nós devemos votar nos candidatos da região, não deixar de votar. Não deixar de votar.
3: Não deixar de votar. Exatamente isso que nós estamos pregando aí. Mas cada cabeça, uma sentença.
4: Uma sentença.
3: 11-1, já voltamos.
4: Obrigado.
3: De nada, até mais.
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3: Estamos de volta, 11 horas e 6 minutos agora, a temperatura segue aí nos 18 graus, o sol está aparecendo aí em Vacaria, tendência que temos aumento gradativo nas temperaturas nesta quinta, sexta e também no sábado, para depois o retorno da chuva. Então, o pessoal tem que aproveitar aí alguns dias de tempo bom. 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
3: 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Agora 11h11, já voltamos em seguida o Conexão Cidadã.
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3: 11:18, temperatura em 18 graus. 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Chegando agora o Conexão Cidadã com os destaques da Prefeitura de Vacaria. Dentre as informações hoje, a criação de peixes junto às pequenas propriedades da cidade recebe incentivo. Conexão Cidadã já está no ar.
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5: Olá pessoal, bom dia. Estamos chegando então nesta manhã de quinta-feira com as informações do governo municipal. É crescente o número de pessoas acolhidas no Centro de Atendimento em Saúde do município. Esse serviço público voltado para a avaliação, atendimento multiprofissional e ao suporte a pessoas com transtorno do espectro autista e suas famílias, somente no mês de agosto atendeu perto de 1000 pessoas. O Conexão Cidadã de hoje traz alguns depoimentos das famílias que se beneficiam do serviço. O CAS faz a diferença e resolve. E para a minha família, ele é muito importante. Essa é parte da manifestação da mãe Odila Guaranha.
6: Bom, desde o tempo que, quando começamos ali no CAS, que antes começou a frequentar ali, ele foi desenvolvendo, a partir do momento que ele começou com as profissionais, primeiro ele começou uma, depois ele passou para outra e agora ele ficou no grupo. Então, cada terapia que ele faz, cada dia ele vai ficando melhor. E uma coisa, ele gosta muito de participar. Chega na quinta-feira, ele já fala para mim: mãe, tem o grupo. Ele sabe o que ele tem que vir. E ele tá assim, ó, ele gosta de vir. Se eu chegar a dizer para ele que ele não vai poder vir no grupo, ele não aceita não vir. Ele se preocupa que ele sabe que ele tem que vir. E ele, uma coisa que ele lembra, ele sabe que ele tem dois colegas ali. E ele diz assim: mãe, eu tenho que, meus amigos estão lá, meus colegas estão lá. Eu não posso faltar, que eles estão lá. Ele fala isso para mim. Sim. Outra coisa, ele foi se desenvolvendo. Cada terapia que ele vem, cada uma é melhor que a outra. E outra coisa, ele está se desenvolvendo em casa. Ele sabe que ele tem que acender a luz e apagar. Se eu saio, ele fica ali. Ele sabe que ele tem que recolher a roupa, ele recolhe. Ele sabe que se ele tem um fogo aceso, ele vai lá, ele sabe. E se ele se preocupa em não deixar apagar o fogo, uma coisa, se ele fazer, ele esqueceu aquilo, ele vem e me pede desculpa porque ele não fez aquilo. Então, ele tem uma responsabilidade nisso. E depois que ele começou a frequentar o caso, que o grupo, cada vez ele está melhor. Cada vez melhor. Quem acha que o caso não resolve, resolve sim. E para mim, para minha família, ele vale muito. Ele tem muita significado, porque depois que o meu filho perguntou aqui, eu só tenho a agradecer, ele desenvolveu, ele é outra criança, mas tem que acreditar, tem que vir, tem que trazer, tem que participar. Eu, nem que seja só eu, que eu venha no grupo dos pais, eu faço questão de vir, E quem me pergunta, que fala do CAS, eu sempre vou falar bem do CAS, dos profissionais, não importa quem seja. Eu, para mim, aqui me tratam bem, a minha família é bem acolhida no CAS. Então, eu só tenho que falar bem do CAS. Os profissionais de saúde, de todo mundo, que eu sempre fui bem recebido. As pessoas que nós aqui, eu e meu filho, principalmente, nós somos bem recebidos aqui e bem atendidos. Tenho que agradecer a todos, que os profissionais, o prefeito, a quem for, eu tenho que agradecer.
5: A mãe Ana Paula Ribas dos Santos, também em sua fala, diz ter se sentido amparada no serviço do Centro de Atendimento em Saúde.
7: Um sentimento muito bom, as mulheres super acolheram a gente também, era muito legal, sinto bastante falta.
8: Qual que foi o impacto do diagnóstico quando você recebeu da sua filha?
7: Quando eu recebi, eu até chorei, a médica até abraçou, aqui a Tavane também, quando ela confirmou que a Helena tinha mesmo autismo ali, eu não sabia o que fazer, até foi muito bom ter eu vindo várias vezes sozinha, ela me explicou bastante coisa, até agora, na verdade, a gente fica meio sem ter o que fazer, né, mas graças ao CAS até que ajuda bastante a gente, assim, no, pra ir ajudando ela também.
8: E o que você aprendeu com o grupo de orientação parental?
7: Eu aprendi a ter bastante paciência e saber que ela também precisa de ajuda, como eu também precisava, e elas me ajudaram. Aprendi a ter bastante paciência, uma coisa que antes eu não tinha muito, na verdade, assim, com a Helena.
8: E por que você indicaria o grupo de orientação parental aqui do CAS?
7: Eu orientaria porque ele foi muito bom, ele super ajudou. Assim, até na parte da Helena, na parte dela não falar, assim, é uma coisa que elas ajudam tanto o filho quanto a mãe, assim, é uma coisa, assim, muito legal.
5: Alisson Gasparini é o coordenador do CAS e nos fala da evolução dos serviços nos últimos dias e a repercussão junto às famílias beneficiadas.
9: O Centro de Atendimento em Saúde, CAS de Vacaria, do programa Te Acolhe do Rio Grande do Sul, vem fortalecendo a sua atuação no atendimento às pessoas com transtorno do espectro autista e também às suas famílias. No mês de agosto de 2026, foram realizados 989 atendimentos e atualmente o serviço acompanha 169 pacientes. Além dos atendimentos aos pacientes, o CAS oferece suporte às famílias por meio de grupos de família e orientação parental, contribuindo para o fortalecimento dos vínculos e para a ampliação das estratégias de cuidado no cotidiano. Os relatos das famílias sobre a qualidade dos atendimentos, o acolhimento e o suporte recebido são importantes para a equipe e reforçam a motivação para aprimorar continuamente o serviço. A mudança do CAS para um novo espaço, localizado na Rua Borges de Medeiros, número 1104 Centro, também trouxe impactos positivos. A nova estrutura tem proporcionado um ambiente mais adequado e acolhedor, sendo percebida pela equipe uma melhor adaptação dos pacientes ao espaço e uma redução nos episódios de desregulação comportamental durante os atendimentos. Esses resultados reforçam o compromisso do CAS Te Acolhe Vacaria em oferecer um atendimento humanizado, qualificado e cada vez mais adequado às necessidades das pessoas com TEA e de suas famílias.
5: A criação de peixes junto às pequenas propriedades de vacaria recebe incentivo. Essa é uma atividade incentivada pela Secretaria Municipal da Agricultura. A criação de peixes vai além de uma oportunidade para a produção de alimentos para o consumo familiar e alcança a dimensão social e também comercial. No período da Páscoa e também da Quaresma, as feiras do mercado público são abastecidas com a produção local. A compra de alevinos é facilitada pela Secretaria Municipal de Agricultura e o período de compras está aberto, como nos explica o secretário Nicolas Egombrans.
10: Bom dia, Paulo. Bom dia, ouvintes do Espaço Cidadã. Abrimos, então, agora, nesse mês de setembro, o período já de inscrições e aquisições, então, de alevinos para os açudes aqui do nosso município de Vacaria. Então, iniciamos, então, os pedidos, né, para quem deseja fazer o povoamento dos seus açudes, né, com espécies adaptadas. Até temos diversas espécies disponíveis aqui, que o produtor possa ter interesse de povoar o seu açude, mas sempre é importante, né, estar ciente de que algumas espécies não têm grande adaptação aqui no nosso município por causa das temperaturas, né? E por isso, muitas vezes delas, as carpas são as mais indicadas, né, para os processos de criação, seja para o cultivo, para a criação do policultivo, né, de espécies para comercialização, né, como as carpas, aí, a capim, a ungra, a prateada, a cabeçuda, e também algumas aí que seja para apenas para ter, né, nos açudes aí como um animal de criação aí de lazer. É importante sempre o produtor estar ciente de que as temperaturas influenciam e muito a aquisição desses animais, por isso que agora na elevação das temperaturas é o momento ideal para que a gente possa colocar então esses peixes nos açudes. E sempre também a importância de que haja sempre um manejo também da qualidade da água, como aplicação de adubo, aplicação de calcário nas águas, aí, tendo uma condição favorável para a criação desses alevinos, né? Então, você que tem intenção de fazer a criação de peixes, ou até mesmo adquirir aí para apenas ter nos seus açudes, a Secretaria da Agricultura está abrindo, então, até o dia 6 de novembro, os pedidos para você adquirir alevinos aí e para posteriormente ser entregues a você e para vocês colocarem nos açudes.
5: Hoje à noite tem evento fazendo parte da programação da pré-feira do Livro de Vacaria. Será na Casa do Povo a partir das 19h30 e já contando com a presença do patrono e suas contribuições no incentivo ao acesso à leitura. E é ele quem nos faz o convite para hoje à noite.
11: Buena gente da nossa querida vacaria! Agora, dia 24 de setembro, às 19h30, na Casa do Povo, eu, Tertulino Brandão, e Amanda Tomé na gaita, com o Bailão do Tertulino, será a nossa pré-feira do livro, e a administração municipal e o SESC te convidam para divertir-se conosco, para cantar, para contar e para viver a nossa arte, a nossa cultura e a literatura. Um quebra-costela bagual, hasta luego!
5: Estamos encerrando o programa Conexão Cidadã de hoje e já anunciamos para o programa de amanhã uma pauta muito especial na educação. Vacaria deu um salto, subiu 77 posições no IMERS, Índice Municipal de Ensino, no Rio Grande do Sul. Amanhã vamos entender o que está dando certo no sistema de ensino de Vacaria, que de fevereiro a novembro de 2025 fez o município subir 77 posições no ranking estadual. E assim encerramos o nosso encontro de hoje. Amanhã seremos de volta. Até lá, bom dia.
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5: Agora 11h34, temperatura em Vacaria está nos 19 graus e nós seguimos aqui com o Comando Geral até as 11h45. Pois dois municípios são os mais prejudicados aí com a interdição total da ponte sobre o Rio das Antas na BR-116 entre Campestre e São Marcos, que estão aí sem a ligação asfáltica. A chuva forte da última segunda-feira causou danos em dois pilares da ponte, então o DENIT interditou a passagem dos veículos. Porém, isso vai gerar também prejuízos econômicos, né, para os municípios. E para sabermos do trabalho que o DENIT está realizando, afinal de contas, é o mais breve possível, tem que resolver esta situação, é que nós temos um contato neste momento com o engenheiro Daniel Benck, justamente para falarmos aí sobre as ações que serão tomadas a partir de agora por parte do DENIT para, dentro em breve, aí, fazer com que a ponte tenha a circulação novamente, engenheiro Daniel Benck, bom dia.
6: Bom dia. A ponte sofreu danos em dois pilares, tá? Um pilar ele foi completamente levado pela cheia do rio, o outro pilar sofreu um dano que a gente chama de flambagem, e agora a gente está fazendo uma avaliação geral em toda ela para entender quais são as necessidades de reparos aí urgentes, né? Para a gente fazer, montar um projeto e poder entrar com as obras aí o mais rápido possível.
7: Bom, os locais em que ela sofreu avaria são os mesmos da avaria anterior ou não?
6: Não, não. Onde a gente fez a avaria anterior, o outro pilar que sofreu dano, ele está completamente são, foi feito um reforço grande nele, ele suportou bem a nova cheia que houve no rio, né? A questão é que essas novas cheias, essa nova realidade de cheias que estão ocorrendo com esses eventos climáticos, estão exigindo dessa ponte esforços que, pelo que a gente vem acompanhando, ela nunca sofreu, né? E ela também já tem um certo tempo de vida útil, então isso tudo contribui para esses danos que ela vem sofrendo, né? A nossa ideia agora é fazer uma avaliação com mais acurácia e com mais precisão do que realmente é necessário para a gente agir o mais rápido possível.
7: Muito bem, você citou a questão da vida útil, né? Ela teve esse reparo que aconteceu devido à última enchente, mas ela já apresentaria falhas estruturais devido a esse grande tempo já de utilização?
6: Não, desde a última obra que nós fizemos em 2023, 2024, a gente concluiu a obra, a gente precisou de uma avaliação, ela estava em perfeito estado, né? Acontece que ela é uma ponte alta com pilares esbeltos, né? E E essa questão hidrológica que vem ocorrendo, ela está, provavelmente, ela está acima do que essa ponte é capaz de suportar em condições normais. Então, isso tudo que a gente está fazendo uma avaliação agora, né? O que, que a gente pode fazer de imediato para liberar a pista e não prejudicar quem precisa passar por ali? E talvez numa opção futura aí de um reforço maior nela ou uma ampliação dela.
7: Bom, nesse momento, então, ela está interditada e não existe ainda possibilidade ou previsão para que ela seja liberada, é isso?
6: Não, ela está comprometida, a ponte, ela não tem condição nenhuma de ninguém passar nela. A gente não garante que ela pode sofrer, pode haver outros eventos climáticos, como chuva, se noticia também a ruptura de uma barragem em São Marcos. Então, ela está comprometida, por isso ela foi interditada, né? E a gente está trabalhando agora nesse projeto, nesses dados técnicos, nesses levantamentos, para que a gente possa fazer uma reabilitação nela o mais rápido possível.
7: Perfeito. Então, a orientação para os motoristas que vão até a Caxias do Sul, que utilizem a rota alternativa pela 122, não é?
6: Perfeito. As cargas grandes utilizem a rota da 122, é uma rota alternativa que a gente tem. Carros menores que querem circundar ali entre Campestre da Serra e São Marcos, existe uma rota alternativa ali pela Ponte do Corfe, né, que vai por São Manuel e Criúva. E são essas as opções que a gente tem, que a gente também disponibilizou e informou, né, aos usuários da rodovia na vez anterior que ela foi também interrompida em 2023.
7: Perfeito. Ela já está, então, como está interrompida, não é, Daniel? Existe toda essa sinalização aí para os motoristas que ainda não sabem chegarem lá e verem que não tem passagem, isso?
6: Exato. A gente fez tentamos divulgar o mais rápido possível, e na maior amplitude possível aí com as rádios, PRF, o próprio site do DENIT Nacional, as rádios de São Marcos, de Caxias do Sul, e também existe a sinalização do trecho que já foi implantada desde ontem, né? Nós tivemos que interromper essa ponte ao fim do dia da terça-feira, mas ontem, quarta-feira de manhã, já estava tudo sinalizado, a gente já providenciou a sinalização, então quem chega na interseção com a RS-122, sentido Caxias, já vai ver placas para que utilizem, né, não utilizem a 116, né? E também em São Marcos também a gente já tem a sinalização para os quem utiliza, quiser ir sentido Campestre da Serra, que utilize a estrada por Criúva.
7: Perfeito. A gente pede mais uma vez, não é, Daniel, atenção aos motoristas a esta nossa fala e que então entendam que esse momento aí é de avaliação por parte do DENIT também e que dentro em breve vocês também terão com certeza uma solução aí para esse problema, não é?
6: Perfeito. A gente está trabalhando, né, com um projeto, com levantamento de dados técnicos, né? A gente tem que entender o que houve com essa ponte. E quais as avarias de fato que ela sofreu, para a gente, na sequência, definir quais são as soluções que a gente vai ter de uma maneira que a gente consiga resolver o mais rápido possível. É isso que a gente está trabalhando.
7: Perfeito. Daniel, obrigado pela gentileza aí do contato. Sei que você também tem os compromissos aí, mas obrigado por nos atender. Um bom trabalho e nos colocamos aqui também sempre à inteira disposição com a Rádio Esmeralda.
6: Perfeito, obrigado. E a gente tendo novidade, a gente vai informando toda a comunidade local aí da região.
7: Valeu, grande abraço, um bom dia.
6: Um bom dia.
5: Tá aí o nosso contato então com o Daniel Benken, engenheiro do DENIT, falando a respeito do trabalho que será feito agora na ponte aí do Rio das Antas. 11h41, intervalo, na sequência Alexandre Garcia.
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2: 11 horas e 45 minutos, 19 graus a temperatura. Chegamos ao final do Comando Geral nesta manhã de quinta-feira, agradecendo aos nossos patrocinadores, a nossa equipe que esteve reunida aí para mais uma manhã de trabalho. Obrigado também ao Arthur conosco na parte técnica. Vem aí o comentário do Alexandre Garcia, segunda edição dos classificados e o horário eleitoral gratuito. Voltamos amanhã às 10h30. Até lá!
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3: Bom dia. Eu acho que a Câmara e o Senado vão ter muito trabalho ano que vem com comissões parlamentares de inquérito, porque a Polícia Federal não vai dar conta de tanta coisa que aparecer. Se você votar direito, escolhendo dois senadores fortes e um deputado que queira apurar todas as imoralidades nos três poderes, vão ter muito trabalho. Tem um, por exemplo, eu começo a ver, puxa, tem um juiz do Supremo, que é presidente do TSE, Tribunal Eleitoral, Cássio Nunes Marques, que está citado num caso que envolve um desembargador Newton do Tribunal Federal da Primeira Região, cuja mulher pegou uma causa de 8 bilhões e meio, que vai render, ou que já rendeu, 427 milhões, a mulher e o filho desse desembargador. Aí foi lá para a segunda turma, e aí deu 3-2, só quem votou contra foi Gilmar e André Mendonça, foi Toffoli a favor, foi Cássio Nunes Marques a favor, e tudo isso enseja investigação policial ou política. Né? É preciso, se a gente não fizer isso, depois do que Fachin fez com a Lava Jato, né, que era a nossa grande esperança de recuperar a nossa vergonha na cara, de ter um país em que o corrupto não ficasse impune. Mas o corrupto ficou impune. Inclusive suspenderam as multas das grandes empresas. O Toffoli suspendeu depois de entrada de aporte lá no Taiaiá, que Fachin arquivou administrativamente, mas está no ar juridicamente, esperando que alguém faça alguma coisa, meu Deus do céu. Assim como as ligações da família Moraes com Vorcaro e com outros. Agora está aparecendo aí um advogado de Vorcaro, Valfrido Varde. O Valfrido Varde, olha, não é um advogado qualquer. Foi advogado da JIS, do Bradesco, daquele lá de um dos delatores da Lava Jato. Né? Não foi pouco. Não, é um advogado que tem um currículo muito grande. E aí aparece, né? Lula ficou se gabando, desafiando, mostra os celulares. Está mostrando as ligações desse Varde com Vorcaro para ajudar Moraes a se livrar da Magnitsky. Ele disse, não quero nada, só quero ajudar. Né? Aí foi lá, reunião com... mandou uísque para Lula, disse que Lula agradeceu o uísque dele, né? Ligações com ministros. Né? Aí a gente vê aqui gente, um dinheirão, a distribuição de dinheiro. Né? Tem também essa Roberta Luxinger, né? Mais uma coisa para investigar. Fez depósito para comissionados do Ministério de Desenvolvimento Social do ministro Wellington Dias, secretário executivo adjunto e o chefe de cerimonial. Aí o Estadão mostra isso, mostra a foto dela entregando para o ministro Wellington Dias. um livro.

0: hidrotografado de Paulo Coelho. Meu Deus, tudo a ver, né? Aí ela conta que pega 60 mil lá em casa, para divide em três, porque senão o banco vai desconfiar, para pagar um dos citados, se chama José Martinho, ele já fora preso em 2014, levando 180 mil em dinheiro vivo de Brasília para o Piauí, quando ele trabalhava no gabinete do senador Wellington Dias, foi preso na Bahia pela Polícia Rodoviária Federal, é primo terceiro, né? E agora, depois foi comissionário... comissionado no Secretaria de Governo do Piauí com Wellington Dias, e agora é o chefe de cerimonial de Wellington Dias. Gente, como tem coisa para investigar, soltaram. No dia que Fachin inventou aquela história de não vale as condenações do Sérgio Moro, embora tenham sido confirmadas pelo Tribunal Regional de Porto Alegre e depois no Superior Tribunal de Justiça, não vale. Meu Deus do céu, contrariou tudo, mas o Supremo disse que não vale, então não vale. Né? Um horror. Uma decepção. E depois disso, foi um sinal verde, assim, opa, agora pode, está solto. É tudo isso que está acontecendo. Ainda bem que pelo menos a gente fica sabendo, agora está tudo nos celulares de Vorkaro. E sem falar que, para não ofender famílias, os bacanais. Diz que tem foto lá, né? Diálogos incríveis. De Brasília, Alexandre Garcia.
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10: 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Classificados, Rádio Esmeralda, começando com os empregos. Casal contrata tratorista com experiência para trabalhar com pomar de maçã, ameixa e pêssegos em Caxias do Sul. De preferência que tenha família. O salário é compatível com a função. Disponibilizam moradia no local sem custo de aluguel, água e luz. Os interessados deverão entrar em contato pelo telefone 9602-2705. Clínica Doutor Hérnia contrata fisioterapeuta de ambos os sexos. Contratação imediata. É obrigatório formação em fisioterapia e o CREFITO estar ativo. Desejável ter habilidade comercial e boa comunicação. Contatos através do fone WhatsApp 9954-5394. Falar com o Rubens. Os imóveis, aluga-se uma sala comercial com 40 metros quadrados na rua Inácio Vieira, 684, próximo ao restaurante Gourmet. Tratar pelo fone 9946-9343. Aluga-se casa de madeira, de fundos, com dois quartos, sala, cozinha, banheiro e sem garagem, na rua Teodoro Camargo, 358, fundos, no centro. Tratar pelo fone 8425-0040. Aluga-se apartamento de dois quartos, sala, cozinha, banheiro e sem garagem, na rua Doutor Flores, 669, no centro. Tratar pelo fone 8425-0040. Vende-se uma casa de madeira para retirar do local. Tratar no fone 8145-2845. Vende-se uma casa nova de alvenaria com 100 metros quadrados e terreno medindo 12 por 25 em Balneário Arroio do Silva, na Praia da Meta, ficando apenas a 350 metros do mar, valor R$ 350 mil. Os interessados deverão entrar em contato através do fone WhatsApp 9121-9362. Veículos. Vende-se colheitadeira John Deere 1550, ano 2004, com plataforma série 622 e carrinho de transporte. Valor R$ 220 mil. Para maiores informações, entrar em contato pelo fone WhatsApp 9121-9362. Animais, vende-se um leitão e porco gordo. Tratar pelo telefone 9647-1385. Classificados diversos, vende-se um carrinho de churros, todo equipado em ótimo estado de conservação. Informações pelo fone WhatsApp 8103-5565. 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Na sequência, Jornal do Meio-Dia.
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42: Agora são 12 horas e 25 minutos e o tempo aqui em Vacaria é muito bom, mas só que esse ventinho tá frio, né, Arthur? Friozinho. Tu já almoçou tranquilo, bem descansado? Os políticos deixaram que você conseguisse almoçar? Muito bem, parabéns a você e quem está almoçando nesse momento. 19 graus a temperatura, a mínima foi de 11, amanhã será de 13 e no sábado de 15. A máxima hoje pode ir até 22 e amanhã 25 e 27 no sábado. Aí já é demais, né? Nessa época do ano, estava observando agora na internet, Arthur, que poderá haver uma situação extremamente grave por causa do calor excessivo agora por ocasião do verão. Quer dizer, assim tá bom. Geada de manhã na primavera, esfria muito à tarde, de noite pior ainda, vento continua, de manhã a situação fica agradável, agora por exemplo está agradável, o vento aqui é frio, mas eu temo, porque as notícias ruins sempre, pode crer, sempre dão certo. 19 graus é a temperatura nesse momento.
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42: A Guarda Municipal registrou acidente com danos materiais e emitiu uma notificação contra motorista infrator. Draco prende foragido da justiça, tinha sido condenado em júri, pensou que já estava tudo certo. Patrão faz patrulhamento em Pinhal da Serra. Um acusado de tentativa de homicídio ontem foi condenado, outro a pena já estava extinta. Tribunal do Júri continua reunido hoje. Tribunal Regional Eleitoral do Distrito Federal revoga a suspensão de propaganda de Michele Bolsonaro. Fux manda Senado informar registro de Borcari, esposa de Alexandre de Moraes. Duvido que dê certo, mas tudo bem. 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
0: Vamos chegando então com as informações do esporte para você aqui na Rádio Esmeralda. 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Quero destacar para você a dupla Grenal, que continua no seu processo de trabalho aí, visando o retorno do Campeonato Brasileiro, que terá depois desta data FIFA que estará acontecendo, o Brasil jogando amanhã. É importante a gente destacar nesse instante algumas questões que são fundamentais para a gente observar. O Grêmio, por exemplo, com o técnico Renato, já tem alguns dias de trabalho, ele já soube detectar o que, ao seu modo de entender, internamente estava prejudicando o rendimento do Grêmio. Eu digo isso porque ele já teve o jogo contra o Palmeiras, já teve lá contra o Botafogo também observando algumas situações. Isso lhe dá essa condição. E o Grêmio, então, vai ter possivelmente mudanças na própria equipe para o confronto que terá contra o Remo. Alguns líderes da equipe terão mais oportunidades. Digo líderes, eu falo Kahneman. Esse deve estar mais presente até mesmo na equipe titular, pelo menos é o que tudo indica nesse instante. O Internacional também ontem oficializou o Eduardo Batista como treinador e, segundo as informações da imprensa de Porto Alegre, desde domingo já estava acertado com o Colorado. Não é um nome que o pessoal possa dizer, esse é o cara, esse vai ser responsável por estar numa super condição e fazer aí o Inter mudar de atitude, porque ele não tem esse know-how. Seus trabalhos melhores foram na Série B. A oportunidade está sendo dada para ele agora conquistar espaço na Série A. É difícil, é complicado, mas ele vai fazer algumas questões diferentes do que Paulo Pezzolano vinha fazendo. Exemplo, fechar mais a casinha. fechando mais a casinha, você tem a oportunidade, pelo menos, de somar pontos. Há alguns pontos que, em outros momentos, se tinha a condição e não o fez porque jogava de uma forma que não correspondia a isso. Destaco para você o Glória, que ontem perdeu mais uma, fora de casa, contra o Brasil em Pelotas. E a gente sabe que lá era um jogo difícil, um jogo complicado. Algumas avaliações que a gente pode fazer. Convicção, isso sim, a gente pode fazer. Tanto é que o técnico da equipe do Glória, o Fael Júnior, saiu com uma equipe e aos 16 minutos mudou a equipe. Ele tinha convicção que o garoto da base, o Kaique, daria conta do recado para fechar, povoar o meio de campo. Sim, mas levou um gol e ele achou que foi em cima, nesse setor, que o Kaique sentiu. Bem, faça uma avaliação. É um jogo difícil, complicado. Eu não posso colocar a responsabilidade no garoto da base ainda. Eu posso sim trazer jogadores que eu tenho mais experientes no meu grupo, como o Saulo, que entrou no lugar do Kaique aos 16 minutos do primeiro tempo para jogar. Ou então o Juninho, que é um jogador experiente e vai dar essa consistência no meio de campo ao lado dos demais. E num futuro, quem sabe, no segundo tempo, precisando renovar o gás naquele setor, aí sim entra o garoto. Não dá para fritar. E aí acaba fritando, de alguma forma. É a opinião que tenho respeito às contrárias, sem dúvida, e isso é feito o futebol. Resultado esse que deixou o Glória um ponto do primeiro da zona do rebaixamento, que é o Gramadense, porque o Gramadense empatou com o Pelotas. Um ponto, dois pontos não faria diferença nesse instante, porque a equipe do Glória vai enfrentar exatamente esse Gramadense domingo, 15h, no Altos da Glória. Falo, e já venho repetindo, que felizmente terá o seu melhor atleta em campo nesta temporada, que é o torcedor. Ele vai fazer a diferença ao lado dos 11 que estarão em campo para o confronto. O Glória entra, começa a partida já com a vantagem do empate, garantir ele na divisão de acesso. É um jogo difícil, complicado, duas equipes que não têm talvez as melhores campanhas ofensivas e vão se encontrar aqui no Altos da Glória. Infelizmente, é uma situação que hoje repercute, né, e mais uma vez negativa do Glória com seu torcedor. Mas a Rádio Esmeralda estará mais uma vez contando todas as emoções para você. Falo do Glória Fava, que tem neste final de semana o seu almoço das categorias de base, das escolinhas, categorias de base, enfim, vai ser lá no Salão Comunitário do bairro Cristal. Ainda há ingressos à disposição, o Elias tem para vender lá na Ponte Cara, então eu faço convite para você que deseja, pode passar lá e com certeza aproveitar e fazer a compra do seu ingresso também para estar apoiando e incentivando mais uma vez as categorias de base do nosso Leão da Serra. Tá certo, gente? É o lembrete que eu faço para você aqui na Rádio Esmeralda. Quero destacar também informações do nosso esporte amador para você. Eu começo com o Campeonato Indústria e Comércio de Futsal. Tem rodada que estará sendo realizada no Indústria e Comércio de Futsal. Nesta quinta-feira, teremos pelo Grupo B, Unicerra RGE, enfrentando o Transportes Cavalinho, logo após rodar os Skill Pomar, jogando contra o Lavier Skill Cereais. 19h30 é a primeira partida. Também lembrando que continuam abertas as inscrições para o Campeonato de Veteranos de Futebol de Campo. Pode fazer a sua inscrição até o próximo dia 8. Neste domingo, tempo permitindo, tem quartas de final da Série A do nosso Campeonato Amador aqui de Vacaria, no campo do Cristal, Real Madrid e Cavaleiros no primeiro jogo da tarde, logo após Cristal e Rio Branco. Já no campo do Brasil, União Chico Mendes enfrentando Tigres, na sequência Borrachos e Águia Tricolor, jogos que estarão acontecendo. E também neste domingo, no DMD, as equipes aqui de Vacaria, categorias de base, que participam da Copa Amuxer de Futsal, estarão jogando contra a Esmeralda nas categorias sub-11, sub-13, sub-20, sub-15, sub-17. Tá aí as informações do esporte. Segue no seu rádio, José Valdir Bosque, sequência do Jornal do Meio-Dia. A todos uma ótima tarde.
42: Boa tarde, Marcos. Agora são 12 horas, mais 36 minutos. O tempo aqui em Vacaria permanece muito bom. 19 graus é a temperatura. O primeiro delator das investigações sobre o Banco Master, Antônio Carlos Flex Júnior, é um dos alvos da Operação Crédito Oculto, deflagrada nesta quinta-feira, 24, que investiga a lavagem de dinheiro do setor de combustíveis. Ele é suspeito de ajudar os empresários Roberto Augusto Leme, Beto Louco e Mohamed Mohan, o primeiro. Ambos foragidos da justiça a ocultar seus nomes na aquisição de uma distribuidora. A operadora desta quinta-feira, através de sua operação, é a terceira fase da Operação Carbono Oculto. Conhecido como Mineiro, Antônio Freixo admitiu ser um dos braços do ex-banqueiro Daniel Volcaro na geração de dinheiro vivo para transações do dono do Banco Master. Sua empresa... A ele, Investimentos, foi liquidado pelo Banco Central em março após ser alvo da operação Cúmplice Zero, que mira as fraudes do Banco de Volcaro. Entre os temas de sua delação estão os repasses feitos a pedido de Volcaro ao fundo de financiamento que financiou o filme Dark Roses sobre o ex-presidente Jair Messias Bolsonaro do PL. Na Operação Crédito Oculto desta quinta-feira hoje, portanto, o delator é investigado por conta de relação com negócios do Beto Louco e primo, donos do Copep Aster, distribuidoras de combustíveis, suspeitos de terem alavancado suas atividades em um esquema bilionário de sonegação de impostos. Em uma de suas refinarias, a dupla teve sociedade com o traficante internacional de drogas, o que lhe rendeu a fama de serem associados ao primeiro comando da capital, o PCC, a rede de negócios ilegais A Entre Investimentos, empresa de Antônio Freixo, teria servido para ajudar Beto Louco e primo a esconderem que eram os verdadeiros donos da usina Itajobi, no interior lá de São Paulo, suspeito de sonegar mais de R$1 bilhão. Em outra situação, a empresa também teria sido usada como conta-passagem para que a dupla do Copet Aster, a usina Itajobi, para comprar uma outra empresa a terreno. Agora, como é que você vai competir com essa gente? Eles investem tudo, são dono disso, daquilo, não tem. Eu acho que eu sou bem pessimista, viu, Arthur, nessas alturas do acontecimento. Eu já me entreguei. Nessas alturas do acontecimento, não tem. Quanto mais tu puxa numa ponta, agora acho que vai dar certo. Passa mais um pouquinho, deu errado. Puxa na outra, agora sim, aqui está certo. Também deu errado. Não tem. Ó, minha gente, não achem que eu sou um cara que me entrego fácil, mas dessa vez eu acho que eu... Não tem. Qualquer ponto que eu possa puxar aí, dá problema. Não tem. E se não der certo, eles dão um jeito de tirar você de circulação, se começar a mexer muito, daqui a ponto você já não está mais nesse plano espiritual. O Tribunal Regional Eleitoral do Distrito Federal revogou a decisão que havia determinado a suspensão de uma propaganda eleitoral de Michele Bolsonaro, do PL de Brasília, candidata ao Senado, que mencionou a exibir também a imagem do ex-presidente Jair Bolsonaro do PL. A decisão foi tomada na terça-feira pelo relator Rafael Moreira Mota, que julgou improcedente a representação apresentada contra a candidata. A representação foi apresentada pela também candidata ao Senado, Érica Caldo, do PT do Distrito Federal, que questionava uma inserção exibida na televisão durante a programação eleitoral gratuita em 7 de setembro deste ano. Segundo a ação, o vídeo utilizava a imagem, a trajetória política de Jair Bolsonaro como elementos de apelo eleitoral e também transferência de votos. A autora sustentava que a propaganda poderia contrair medidas determinadas pelo Supremo Tribunal Federal. O ex-presidente também apontava possível violação ao artigo 242 do Código Eleitoral e ao artigo 10 da resolução do Tribunal Superior Eleitoral 23.610 de 2019. Em decisão anterior, o Tribunal Regional Eleitoral do Distrito Federal havia determinado a suspensão imediata da veiculação do material, sob pena de multa diária de R$ 5.000. Na contestação, Michel Bolsonaro argumentou que as restrições impostas pelo Supremo Tribunal Federal a Jair Bolsonaro teriam caráter pessoal e não poderiam ser estendidas a terceiros. A defesa também afirmou que a decisão da corte não havia proibido o uso da imagem ou o nome do ex-presidente em propaganda eleitoral. O ministro Fux, do Supremo Tribunal Federal, deu prazo de 10 dias para que o presidente do Senado, Davi Alcolumbre, se manifeste sobre o pedido de acesso a eventuais registros de entrada e saída da advogada Viviane Barsi, esposa do ministro Alexandre Moraes e também do ex-banqueiro Daniel Volcaro no Senado. Fux é relator do mandado de segurança no qual o vereador de Curitiba, Guilherme Kilker, do Novo, pede que a corte obrigue o Senado a fornecer eventuais registros de entrada e saída de Viviane Vorcaro e outros citados. Segundo o parlamentar, os pedidos de acesso aos dados foram negados pela Casa por envolver informações de caráter pessoal. A decisão Fux entendeu que o caso não vislumbra violação da intimidade ou de informações pessoais e determinou que a advocacia do Senado se manifeste sobre essa questão. Duvido que aconteça, mas vamos esperar para ver, né, Arthur? A Guarda Municipal, segundo a informação da Marta Lima, que estava de plantão, atendeu um acidente de trânsito com danos materiais e também emitiu multa com base no Código de Trânsito Brasileiro e um veículo foi recolhido para o depósito credenciado do DETRAN. Draco de Vacaria prende foragido condenado por homicídio. Já estaremos de volta.
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9: Comunicado da Secretaria de Saúde. A Secretaria de Saúde informa que no dia 25 de setembro, sexta-feira agora, as UBSs de Muitos Capões, Capão Grande e Iucais estarão fechados no período da tarde, em virtude de uma reunião da equipe. O atendimento será retomado no dia 28 de setembro, segunda-feira, no horário habitual de atendimento, de segunda a sexta, das 8 às 12 e das 13 às 17 horas. 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
0: Obrigado, Arthur. Agora são 12h50. A Polícia Civil de São Paulo prendeu 11 pessoas nesta quinta-feira durante a Operação Salmon, deflagrada para investigar um esquema de extorsões virtuais contra homens paulistas. A ação cumpriu 15 mandados de busca no município de Rio Grande e uma ordem em Tijuca, Santa Catarina. A investigação, conduzida pela Araçatuba, São Paulo, apura dois inquéritos relacionados ao golpe conhecido como falso delegado. Não falei agora há pouco que a coisa está tão ruim que tu puxa no ladinho, parece que fica equilibradinho, não dá. Agora aqui outra, ó. Agora tem até falso delegado, dali a pouco tem falso escrivão, falso juiz, falso desembargador, falso polícia rodoviária federal. Não tem, tu puxa uma ponta, agora acho que equilibrou. Está aqui um outro caso, ó. Extorsão, eu não inventei, está aqui escrito. Segundo a polícia, integrantes do esquema se passavam por mulheres jovens para abordar homens pelas redes sociais. Após estabelecer contato, obter mensagens ou imagens de conteúdo íntimo, outro integrante entrava em contato com as vítimas, se passando por delegado de polícia, exigia dinheiro para que uma suposta investigação não avançasse. As buscas ocorreram em Charqueadas, Fontoura Xavier, Itapuca, Soledade, Paim Filho. O Paim Filho conhece aqui no Rio Grande do Sul. Pelotas também, São Leopoldo também, Sapucaia do Sul, Novo Hamburgo, Campo Bom e Porto Alegre. Também houve uma diligência em Tijucas, estado lá de Santa Catarina. A operação contou com o apoio da Polícia Civil aqui do Rio Grande do Sul. Conforme o delegado José Abosínio, da Polícia Civil, ou Abonísio, da Polícia Civil Paulista, inicialmente estavam previstas 10 prisões. 5 dos alvos já estavam recolhidos em unidades prisionais do estado. Durante a operação, porém, um dos investigados tentou fugir ao perceber a chegada dos policiais e acabou capturado. Com isso, chega a 11 pessoas presas. A ponte sobre o Rio das Antas, no quilômetro 95,7, na BR-116, entre São Marcos e Campestre da Serra, está totalmente interditada desde a tarde desta terça-feira. A passagem de veículos foi interrompida nos dois sentidos após uma vistoria técnica indicava danos na estrutura. A decisão foi tomada pelo Departamento Nacional de Infraestrutura e Transporte, o DENIT, depois das fortes chuvas que atingiram a região. Técnicos da autarquia realizaram uma averiguação preliminar na ponte e determinaram o bloqueio preventivo para evitar riscos aos usuários. O DENIT informou que ainda serão realizados levantamentos mais detalhados para avaliar a extensão dos danos e definir a solução de engenharia necessária para recuperar a estrutura. O trecho permanece em sinalização e até o momento não existe prazo para retomada do tráfego. A interdição afeta uma das principais ligações rodoviárias entre a Serra e Campestre da Serra, para quem precisa viajar entre Caxias do Sul, Vacaria ou vice-versa. A orientação oficial do DENIT é utilizar a RS-122 passando por IP como alternativa. A ponte já havia apresentado problemas após chuvas de 2023, quando um dos pilares foi danificado e a travessia permaneceu interditada por cerca de 6 meses. A nova ocorrência foi registrada após o volume elevado de chuva desta semana. E aí tem outra alternativa. Quem quiser, vai ali pela Ponte do Corte, só que carro grande ali, dificilmente caminhão, dificilmente passa por ali, porque sai da Ponte do Corte ali, tem uma subidinha bem violenta, então ali não é alternativa, eu acho que não, mas tem outras ainda, pode ir por Bom Jesus, aí passa por outras cidadezinhas que tem ali na região e vai sair já lá em Caxias do Sul, passa em São Francisco de Paulo, Canela e vai embora. A Polícia Civil do Rio Grande do Sul, por meio da Delegacia de Repressão a Ações Criminosas Organizadas, a Draco de Vacaria, prendeu o homem, 36 anos de idade, já identificado como Davi Santos de Oliveira, que estava foragido. A prisão ocorreu no bairro Vitória, em Vacaria, após trabalho de inteligência e cruzamento de informações realizado pelas equipes policiais. Teria sido levado a júri popular nessa semana por homicídio e não compareceu ao julgamento quando foi condenado a essa pena de 12 anos de cadeia. Fechado. O homem possui um mandado de prisão decorrente dessa condenação pelo crime de homicídio qualificado com pena, conforme disse, 12 anos de cadeia em regime fechado. O crime ocorreu em 2016 em uma propriedade rural localizada na comunidade de Capão Grande, interior de Montes Campões. Na ocasião, um homem foi morto com um disparo de espingarda calibre 12. Segundo a Polícia Civil, o preso possui extensa ficha criminal por antecedentes criminais, incluindo registro de roubo a pedestres mediante uso de arma branca, furto de veículo, furtos em propriedades rurais, ameaça, também lesão corporal e posse de entorpecente. Após ser localizado e preso, homem foi encaminhado à unidade de pronto atendimento, à UPA, para a realização de exame sumário de lesão corporal. Na sequência, foi conduzido até a delegacia de pronto atendimento e dali para a cadeia. A Brigada Militar, por meio do 3º Pelotão da 2ª Companhia Independente de Polícia Ambiental, realizou ainda nesta quarta-feira, ontem, portanto, o 3º encontro do programa Patrulheiro Ambiental Mirim em Pinhal da Serra. A atividade foi desenvolvida com alunos dos 4º anos da Escola Municipal de Educação Básica, professor Tadeu Silveira. Durante o encontro, os estudantes participaram de atividades sobre os temas água e ar, com orientações sobre a importância desses recursos para o equilíbrio ambiental, suas utilidades e também a necessidade de preservação dos impactos causados ao meio ambiente. Como parte do programa, os alunos também participaram de uma atividade prática prevista na cartilha do programa. Por meio de desenhos, eles puderam representar a importância da água e do ar para as vidas. É sem água e sem ar, dificilmente a pessoa continue viva. Entre 2025 e 2026, mais de 10 mil metros quadrados de pavimentação asfáltica foram realizadas em diferentes ruas lá em Esmeralda. As obras proporcionam melhores condições de trafegabilidade, mais segurança e qualidade no deslocamento da comunidade esmeraldense. Com o planejamento de investimentos na infraestrutura, o município segue avançando na melhoria das vias urbanas e também no atendimento às necessidades da população. Agora são 12h58. As faltas de pacientes com consultas especializadas em exames foram destaque nas manifestações dos vereadores Douglasense, Carlos Ibete, Moacir Bossardi e Luciano Ramos na tribuna da Câmara. Um dos dados apresentados chamou atenção: 859 ultrassonografias liberadas, 200 pacientes não compareceram, índice 23,28%. Também foi citado que entre 710 consultas especializadas ocorreram 99 faltas, sendo 58 somente na ortopedia. Douglas Sens, vereador, e Celso Macir, outro vereador, destacaram que quando o paciente não precisa mais do atendimento ou não pode comparecer, é importantíssimo comunicar a desistência para que vaga seja destinada a outra pessoa que aguarda na fila. O vereador Carlos Ibete ponderou que os números também precisam ser analisados em conjunto com as reclamações de pacientes que enfrentam demora para conseguir exame de consulta. O vereador citou relatos de falta de médicos em unidades de saúde e o caso de um paciente que, segundo ele, aguarda desde fevereiro de 2025 por uma ultrassonografia de abdômen total. Luciano Ramos, vereador, também defendeu a colaboração dos usuários, mas apontou a necessidade de melhorar a organização e atualização das filas. O vereador relatou ainda um caso em que a família comunicou que exame não era mais necessário, porém, posteriormente, recebeu uma ligação informando sobre a liberação desse procedimento. Agora, uma em ponto. Sinalzinho, já disse. Agora é comercial, né? Vamos lá.
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0: Obrigado, Arthur, agora são 1h07, o tempo aqui em Vacaria é bom, temperatura não mudou nada, 19 graus, temperatura extremamente boa. Tribunal do Júri da Comarca de Vacaria, reunido desde as 9 horas de hoje, sob a presidência do juiz Dr. Flávio Curveiro Martins de Souza. No banco dos acusados, Karine Catarina Camar Gonçalves, um episódio que ocorreu no ano 2015-2018 aqui em Vacaria. A ré, a Karine, está sendo defendida pelo advogado Dr. Jackson Casagrande Rosa, advogado da ativa, enquanto que o Ministério Público está sendo representado pela promotora dessa comarca, a doutora Laís Sabó Souto. O conselho de sentença hoje está formado excepcionalmente por 6 mulheres e apenas 1 homem. E agora, pausa para o almoço e depois segue. Mas, segundo informações obtidas pela parte da manhã lá no Tribunal do Júri, esse julgamento não deve demorar, deve terminar logo no início da tarde, e a ré foi ouvida em plenário. Na noite dessa quarta-feira, a Brigada Militar de Vacaria realizou a captura de um homem que possuía mandado de prisão pendente no bairro Monte Claro. Durante a operação Proscriptos, a equipe policial realizou a abordagem de um indivíduo. Durante a consulta aos sistemas, foi constatada a existência de mandado de prisão expedido pela Vara de Execuções Penais da comarca lá de Itajaí, Santa Catarina. Durante a ordem judicial, foi dada voz de prisão ao indivíduo, que foi encaminhado para avaliação médica e depois apresentado na delegacia de pronto atendimento para providências cabíveis e legais. Ele deverá ser transferido para o seu estado. Temos mais um bloco de comerciais e depois temos mais o resultado do júri de ontem. É só aguardar.
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0: Obrigado, Arthur. Agora são 13 horas e 12 minutos. A Polícia Civil prendeu em flagrante um homem e uma mulher suspeita de envolvimento com o tráfico de drogas na tarde ontem, no bairro Chico Mendes. A ação foi realizada por policiais da Delegacia de Polícia de Vacaria durante diligência de investigação. Conforme a Polícia Civil, a equipe identificou uma movimentação suspeita na rua Podalira Zambuja Santos, abordou uma motocicleta que havia recebido objeto de uma mulher. Durante a abordagem foram localizadas porções de maconha, crack, cocaína, além de dinheiro e um telefone celular. Na sequência, os policiais realizaram buscas no imóvel onde teria saído a droga e encontraram uma quantidade maior de entorpecente. Ao todo, foram apreendidos aproximadamente 2,7 kg de maconha, 12,5 kg de cocaína. Opa, mas a coisa lá estava louca de boa, né? E mais 10 gramas de crack. Também foram recolhidos R$ 196 em dinheiro, cédula, dois celulares e uma motocicleta Yamaha IBR-125, que, segundo a investigação, era utilizada na distribuição das drogas. Os dois suspeitos foram encaminhados à delegacia de polícia, onde foi lavrado o auto de prisão em flagrante pelos crimes relacionados ao tráfico de drogas. Após o procedimento, a dupla foi encaminhada ao presídio. Tribunal do Júri da Comarca de Vacaria esteve novamente reunido ontem a partir das 9 horas, sob a presidência do juiz Dr. Flávio Corveiro Martins de Souza, quando foi levado a júri popular de Eucrécio de Souza, que não compareceu ao julgamento e que Era defendido pela defensora pública da comarca, doutora Juliana Mãe Antoniassi, e outro réu, Roger Costa da Silva, que teve como seu defensor doutor João Fernando Nunes Osório, os dois envolvidos no crime que ocorreu em 23 de novembro de 2014, portanto, 14 anos atrás, às 17h30, na rua Vicente Celestino. Eles estavam enquadrados em tentativa de homicídio contra Paulo César Paim. Ele contou com o processo, a vítima explicou para o juiz presidente, Dr. Flávio Curvelo, o que, que aconteceu, mas também disse em plenário para a plateia e para os jurados que, devido ao longo tempo, ele não lembra praticamente mais nada. O que ele sabia, ele contou perante seu defensor, perante os jurados e perante o Ministério Público e o povo que lá estava. Ontem, a representante do Ministério Público foi a promotora de justiça, doutora Laís Saboia Souto. Conselho de sentenças foi formado ontem por 4 mulheres e 3 homens. Na abertura dos trabalhos, falou a promotora doutora Laís Saboia, que pediu a condenação dos envolvidos conforme prevê a legislação atual. Já quando usaram da palavra, o defensor Dr. João Fernando Antunes Osório pediu a absolvição ou desclassificação para lesão corporal em caso de uma condenação. A defensora pública, na sua fala, afirmou que não ocorreu motivo torpe, como consta nos autos, e pediu, portanto, afastamento do motivo fútil e torpe. Terminado os debates, jurados se reuniram em sala secreta para votar os quesitos, resultando a condenação do Deoclésio de Souza Costa, que esteve ausente, a uma pena de 8 anos e 2 meses de cadeia em regime fechado. Roger Costa da Silva teve a pena extinta e saiu do tribunal indo para casa. Quanto ao Deoclésio, agora ele é tido como foragido do Poder Judiciário. O advogado de defesa de Roger Costa, Dr. João Fernando Antunes Osório, afirmou para a Rádio Esmeralda o que, que ele pensou sobre o resultado em Dr. João Fernando.
16: Felizmente, né, ou infelizmente, mas um processo que transcorria há mais de 12 anos, né, Bosque? E dentro da pena efetivamente aplicada é vamos dizer assim, uma determinação legal, né, que o juiz aplicou, prescrição, e que tem o efeito de extinguir a punibilidade. Enquanto advogado, alcançamos o objetivo, né, por via, vamos dizer assim, processual, né?
17: Obrigado, doutor, e fique sempre à disposição da Rádio Esmeralda aqui.
16: Abraço a todos os ouvintes.
0: A defensora pública, a doutora Juliana Mãe Antoniassi, dizendo que a defesa respeita a decisão dos jurados porque ela é soberana.
18: A defesa vai respeitar a decisão dos jurados até em relação à soberania dos vereditos, então a princípio nós não vamos recorrer para tentar mudar a condenação. A única questão que nós vamos precisar verificar é porque o doutor juiz aumentou um pouco a pena, dizendo que o Deoclésio tinha antecedentes, e nós precisamos verificar qual processo é esse que gerou os antecedentes para ver se já não é muito antigo, se já seria possível pedir o afastamento dessa circunstância, mas geraria apenas uma pequena redução na pena.
17: Qual é o prazo que a senhora tem para fazer essa decisão, para tomar essa decisão?
18: Nós temos 10 dias para analisar e eventualmente fazer o recurso.
17: Obrigado mais uma vez.
18: Obrigada, bom trabalho.
0: O magistrado que presidiu mais esse julgamento, o doutor Flávio Curvelo Martins de Souza, comentando o trabalho que está fazendo na primeira vara judicial dessa comarca, explicou que hoje está acontecendo mais esse julgamento, mas de ontem foi muito tranquilo e o mesmo espera-se para hoje.
19: Exatamente, finalizamos aqui mais um julgamento de um caso que aconteceu em 2014 aqui em Vacaria, né? Então, muito tempo atrás, e graças a Deus, hoje entregamos a resposta que a sociedade estava aguardando, né, durante esse tempo todo. E amanhã temos mais um júri, e aí no mês que vem a gente retoma também com mais uma sequência de 4 júris no regime de exceção, no regime de júri itinerante, para atendermos essa demanda aqui em Vacaria.
0: Agora são 12 horas, o quê? Não fale bobagem, 1h19, mas esse espaço está quase terminando. Agora dia primeiro, vai até dia primeiro esse horário eleitoral. Depois volta tudo ao normal, se não houver segundo turno. 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Funerária Sagrada Família, com telefone 3231-1002, informa falecimento de Maria Aparecida de Souza, esposo Jorge Amado de Souza, em memória, filhas Márcia, Lourdes, Ana, Veríssimo, José, Lucas, Laércio, Raul, em memória, noras Eroni e Neuza, netos, bisnetos, irmãos, cunhados, sobrinhos, amigos, demais familiares, velho inesquecível, Maria Pereira de Souza, Maria Pereira de Souza, com 94 anos de idade. Participa do falecimento ontem ocorrido. Homenagens a Maria Pereira de Souza estão sendo prestadas nas capelas da Funerária Sagrada Família, partindo hoje às 16h30, seguindo para o cemitério da Capela da Luz, onde será realizado o sepultamento. Funerária Sagrada Família, companheira das horas difíceis, note o falecimento de Maria Pereira de Souza, tinha 94 anos. A Lovato Prêmio Service, juntamente com familiares, participa do falecimento de Arlindo Lindbergh, com 70 anos de idade. Esposa Terezinha Lindbergh, filhos Maria Inês, Ademir José, Vanise, genros Douglas, Jair, Nora, Helenice, netos Arthur, Micael, bisneta Isadora, amigos e demais familiares anunciaram o falecimento de seu ente querido. Convido amigos e pessoas do seu convívio para participar das homenagens que são prestadas na Funerária Lovato Sala 2, sendo que as cerimônias religiosas despedida e último adeus terão início às 17 de hoje. Em seguida, Férito seguirá em cortejo para o crematório Lovato Prime Service. Antecipam agradecimentos. A Funerária Lovato, a vida é um lugar de memórias. Participou do falecimento de Arlindo Lindbergh, que tinha 70 anos. A Lovato Premium Service, juntamente com familiares, participa do falecimento de José Antônio Jacinto Teles, ou Josa, com 79 anos de idade. Esposa Maria Elisa Boeira Teles. Filhos Jota, Christian, Karen, Catherine, Júlia, Maria Eduarda, Lívia e Memória, Manuela, netos Olívia, Maria Fernanda e Vicente, genros, Nora, amigos, demais familiares anunciaram o falecimento de seu ente querido. Convido amigos e pessoas do seu convívio para participar das homenagens que são prestadas na Funerária Lovato Sala 3, sendo que as cerimônias religiosas, despedida e último adeus, terão início às 16h30 de hoje. Em seguida, Férito seguirá em cortejo para o crematório Lovato Premium Service. Antecipam agradecimentos. Funerária Lovato, a vida é um lugar de memórias. Participou do falecimento de José Antônio Jacinto Teles, Josa, com 79 anos. Ela, meu amigo particular. Sentimentos a toda a família. Era primo do Henry Antônio Betani. Agora, 1h23. Fiquem com o Clube da Alegria. Todos uma boa tarde.
20: Boa tarde.
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Alô, alô, boa tarde para você que tá ligando com a gente. Alô, Adriana, aquele abração, bom trabalho. Era que tá seguindo para o trabalho, tá ouvindo a gente, acompanhando a 96. Olha, quero mandar um super abraço para você, começando essa tarde aí com sol. Tá bom demais aí pra dona de casa, para o amigo trabalhador Modão.

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7: Áries. Haja com sinceridade nesta quinta-feira, ariano. Não deixe sem resposta aqueles que dependem de você. A verdade é sempre a melhor maneira de resolver problemas, mesmo que ela não seja tão agradável. Reveja suas atitudes, isso vai ser muito bom para você. Cor do dia é o cinza, número de sorte 44.
8: Touro.
7: Os filhos ou a família poderão demandar mais atenção nesta quinta-feira, Taurino. Por mais que a sua rotina seja desgastante, procure reservar alguns momentos para dar e receber carinho. E o seu dia vai se iluminar. Cor do dia é o laranja, número de sorte 20.
8: Gêmeos.
7: Pequenos prazeres vão deixar o seu dia mais alegre, geminiano. Uma sobremesa depois do almoço, uma música preferida para trabalhar ou até mesmo uma ligação no meio do dia. Procure formas de tornar esta quinta-feira mais leve e mais descontraída. Cor do dia é o bege, número de sorte 95.
8: Câncer.
7: Que tal surpreender alguém hoje, canceriano? Solte a imaginação e planeje algo diferente com a família, com um amigo ou até com seu amor.

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1: E já já teremos aí Paixão Desenfreada pra você. Alô, é modão, hein? É modão. Aí você que já começou o trabalho, uma hora com mais 46, 1h46, mandando alô Alex, alô Marcos, alô Paulo. Brigadão pela audiência pessoal no trabalho ouvindo a gente. Tá aí o modão.

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2: E você também se ligando com a gente, Super MA e Super Ventura. É os mercados para você que está se ligando com a gente. Alô, Tapejarinha, aquele abração lá no quilômetro 5. É o homem, aí é pessoal bacana trabalhando ali bastante, né? Aquele abraço para você, Tapejarinha. Abraço também, pessoal bacana lá do Passo do Carro. Vai um abraço aí, pessoal bacana que está sintonizado com a gente. Tá aí o seu pedido para você ouvir, Tapejara.

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0: Leão.
19: O leonino pode se sentir sozinho hoje, então não hesite em chamar os amigos para jantar, visitar algum parente querido ou, quem sabe, se arriscar em uma pista de dança. Não deixe que a solidão tome conta da sua quinta-feira. Ative a sua agenda de contatos e busque companhia. Cor do dia é o violeta, número de sorte 34.
0: Virgem.
19: O virginiano pode estar à espera de alguma notícia hoje. Tente relaxar e esquecer o que te aflige. Concentre-se nos seus afazeres diários e aguarde com paciência os resultados. Novidades vão chegar em breve, mas agora você precisa segurar a ansiedade em virginiano. Cor do dia é o prata, número de sorte 16.
0: Libra.
19: Não deixe que distrações tirem o seu foco das obrigações, libriano. Nesta quinta-feira, você estará mais disperso e qualquer conversa de corredor ou mensagem de texto poderão te levar para longe. Concentre-se no que for urgente e, se puder, adie aqueles compromissos ou reuniões importantes. Cor do dia é o amarelo, número de sorte 12.
0: Escorpião.
19: A sua mente é um universo infinito que cria a sua própria realidade. Use essa sabedoria ao seu favor, escorpião. Sonhe grande e procure pensar de maneira positiva. O seu poder de manifestação é maior do que você imagina. Cor do dia é o roxo, número de sorte 62.
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21: Far Piso Concreto, juntinho com você, também se ligando com a gente. Aquele abraço, pessoal bacana lá da área industrial, né? Olha, quero mandar um abração também para o João Pereira. Aquele abraço para você, João Pereira, ele que tá ligando com a gente, tá aí, né? Alô, alô, você que participa, 84186298. Boa tarde!
22: Boa tarde, garotinho. Queria a música Vida Cor-de-Rosa e queria oferecer para todos do bairro industrial. E para vocês aí da rádio, se for atendido. Muito obrigada.

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1: Toca aí, meu amigo velho. Boa tarde. É um zombi da natureza com o Milionário Zé Rico. Esse aí pros meus amigos aí. Ao direito, Toquinho. Amigo João do Bar, Teta Raul. Amigo Juliano lá da Estância do Banhadal. Seu Quevedo. E o Ney, pessoal dele. Um abraço, senhor.

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1: Boa tarde, Milton Ribeiro. Tudo bem, Aneca? Gostaria de ouvir a música Estrelinha com a Marília Mendonça, pode ser? Se for atendido, agradeço muito. Obrigado, um abração para vocês todos daí da rádio.

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13: Vamos nessa, Arthur! Você também já se ligando com a gente. Quero mandar um super alôzaço todo o pessoal bacana que tá trabalhando, né? Aí no, nos pomares, pessoal tão ligadinho com a gente aí, sintonizado. Aí também pedido a sua, já já vamos mandar, né? Alô, Andriele. Andriele Borges tá de aniversário hoje, recebendo um super abraço. Alô, alô, alô, boa tarde!
14: Boa tarde, garotinho. Podia tocar aí pra nós a última noite... Último baile, desculpa. Por favor.

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1: Primeiro, a Fátima, gostaria de pedir a música Banda Raízes, Quem Apanha Não Esquece, Fresco, minha esposa Horácio Vargas, para minha mãe que está passeando aqui em casa, Maria Wanda. E para todos que estiver ouvindo, se for atendido, muito obrigado, Mito Roberto.

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1: E aí, meu amigo Milton Ribeiro, boa tarde. Quintou, temos na lida e ligado na 96,5. Boa tarde para os amigos lá da Skill, para as oficinas do Bortolom, para os meus amigos aí, o meu amigo Kiko, o gauchinho do Mercado Trentim, o Roberto, mais conhecido como Moita, tá? A minha amiga Milene, lá pro meu amigo Seu Adão, Santo Juramento, toca pra nós aí, porque chora assim com Joelma, tá ok, Milton Ribeiro? Um abraço, o Luiz Pedro, Milton Ribeiro, toca.

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2: Super MA, Super Ventura, alô Maria de Lourdes, aquele abraço, pessoal bacana ligado com a gente lá no bairro Santa Catarina, lá em Bom Jesus, aquele abração, né? Também o José Vieira, muito obrigado pela audiência e também, claro, você que tá ligadinho com a gente, nosso amigo encanador, alô amigo pintor, Armazém das Tintas, ali na Militar, esperando por você. Tudo para o amigo pintor, é para você. Esse é modão, né? Modão bom demais do Ataíde Alexandre.

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3: Sagitário. Sagitário.
4: Com um pouco de organização, você vai chegar longe, Sagitário. Sua capacidade de concretização está muito elevada e você terá energia de sobra para correr atrás dos seus sonhos. Faça um planejamento para te auxiliar nessa jornada. Cor do dia é o verde, número de sorte 78.
3: Capricórnio. Capricórnio.
4: Imprevistos poderão acontecer nesta quinta-feira, Capricórnio. Procure não se aborrecer e encontre alternativas para o que não saiu como planejado. Olhar de uma outra perspectiva vai te ajudar a ser mais maleável e criativo. Cor do dia é o amarelo, número de sorte 56.
3: Aquário.
5: Aquário.
4: Procure se recompensar por todo o seu empenho feito até aqui, aquariano. Nesta quinta-feira, faça atividades que lhe proporcionem prazer e bem-estar. Você já pode pensar em frear um pouco o ritmo, entrando num clima de final de semana. Isso vai ser muito legal. Não se cobre demais e permita-se curtir sem culpa. Cor do dia é o preto, número de sorte 9.
3: Peixes.
4: O pisciano pode estar mais desatento do que o normal nesta quinta-feira. Praticar atividades físicas e comer alimentos crus são algumas maneiras de trazer os pés de volta para a terra. Beba muita água e, se precisar, peça ajuda aos amigos. Cor do dia é o rosa, número de sorte 2.
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7: Ok, olha pra você que tá mandando sua mensagem através do WhatsApp 984-186298. Aí já tá chegando pra você, né? Boa tarde, Milton. Olha, gostaria de pedir uma música aí, né? Eu mereço. Já em seguidinha, saindo nesse bloco pra você, num oferecimento da Lumos, a sua loja de materiais elétricos.

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1: Boa tarde, Milton Ribeiro. É o Alexandre Pereira de Souza. Toca pra nós aí, Fusquinha Bordão. Se for atendido, muito obrigado, viu?

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15: 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Olha, mandando para o Leonor, né? Ele que tá ligadinho com a gente, aquele abração para você, Leonor, também sua esposa e também todo o pessoal bacana que tá trabalhando aí na obra, né? Um abraço. Alô, boa tarde para você que tá ligado com a gente, 84186298.

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Ok! Ô, musicão, hein? Quero deixar um abraço, Arthur. Vamos pegando o boné, vamos dando pé, né? Já em seguida, show da tarde.

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4: 16 horas e 4 minutos.
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6: Boa tarde, gente. Começando o nosso Show da Tarde aqui na Rádio Esmeralda Mais Popular. Obrigado pela sua sintonia. É 96.5, Rádio Esmeralda da Vacaria, o sistema Vacarinhas Comunicações. E vamos começando os trabalhos com a produção executiva da minha querida Giza Vitininski, a dama mais linda do rádio. Em nome das melhores empresas e marcas de Vacaria e região, a gente vai chegando com muita música e animação para você. Abraço pro meu amigo Paulo Júnior lá no segundo distrito de Bom Jesus, tá sempre na nossa sintonia. Abraço também pro meu amigo Quicão, tá sempre na nossa audiência. Alô, Quicão, abraço aí para você. Toda a rapaziada que se liga com a gente. Meu amigo Xancho, alô, Xancho. Obrigado, meu amigo Xancho, aí pela audiência de sempre, né, Xancho? Abraço aí pra toda a rapaziada que tá ligada aqui no nosso Show da Tarde na Rádio Esmeralda. 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Abraço aí para toda a rapaziada ligada com a gente aqui no nosso Melhor da Tarde, na Rádio Esmeralda. Abraço para toda a rapaziada ligada com a gente aqui no Show da Tarde, na Rádio Esmeralda, 96.5. É, gente, chegando com muita música aí pra você. 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Vamos chegando então com muita música para você, que se liga aqui na Mais Popular.
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6: 16 horas e 14 minutos.
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8: Estamos de volta com o nosso Show da Tarde aqui na Rádio Esmeralda Mais Popular. 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Vamos chegando aí com mais música para você que se liga aqui no nosso Show da Tarde na Rádio Esmeralda, a mais popular. Alô, tio Miranda, gente bacana aí do Barcelos. Abraço aí para você também. Abraço aí para toda a gurizada ligada com a gente aí também no sítio, né? O pessoal aí lá no Campestre também tá ligado com a gente lá. Ô, Sadi. Alô, Sadi. Abraço aí para você e toda a nossa audiência que se liga aqui no Show da Tarde.

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6: 16:23.
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8: Estamos de volta com o nosso Show da Tarde aqui na Rádio Esmeralda, a mais popular. 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Vamos chegando com mais música aí, você ligado com a gente, meu amigo Gilberto. Aí, Miquelin tá sempre na nossa companhia. Alô, Gilberto. Abraço aí pra você, pro Vini Casara, pessoal que tá ligadinho com a gente na nossa audiência, né? Abraço pro meu amigo Chuteirinha. Alô, Chuteirinha, tá sempre aí na nossa sintonia. Abraço aí pra você também. E abraço aí pra rapaziada que tá na nossa companhia. O pessoal tá trabalhando aí, nossos amigos açougueiros, os pedreiros, carpinteiros, pessoal que se liga com a gente aqui na Rádio Esmeralda. Esse é o Show da Tarde, a produção executiva da minha rainha Giza Vichnitsky. Vamos assim!

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17: 16 horas e 34 minutos.
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Estamos de volta com o nosso Show da Tarde na Rádio Esmeralda, a mais popular. Abraço aí para você que se liga com a gente. 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É o nosso Show da Tarde aqui na Rádio Esmeralda, até às 6 horas da tarde na sua companhia. 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Vamos chegando com mais música, você que se liga com a gente aqui no nosso Show da Tarde, e vamos com muita música especial para você que gosta da boa música do Rio Grande, não é verdade? Abraço aí pro meu amigo Cláudio Omar Bittega, tá sempre na nossa companhia. Abraço pro Cláudio Omiro Vida, também tá sempre aí na nossa audiência. Meu amigo lá, rapaz, também lá em Bom Jesus, o Átila, né? Tá sempre escutando a gente aí. Abraço, Átila! Abraço aí pra você e toda a rapaziada se liga com a gente nos interiores aí, né? Pessoal tá, os interioranos aí na nossa sintonia, pessoal da cidade também, pessoal das fazendas, obrigado pela companhia. A audiência espalhada em todos os cantos e recantos da Vacaria Região. Esse é o Show da Tarde aqui na Rádio Esmeralda, a mais popular. 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É o nosso Show da Tarde aqui na Rádio Esmeralda, até às 6 horas na sua companhia. Chegando com mais música.

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11: 16 horas e 46 minutos.
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13: Estamos de volta com o nosso Show da Tarde aqui na Rádio Esmeralda 96.5. É o melhor da música do Rio Grande, gente, aqui no nosso Show da Tarde na Mais Popular. E vamos juntos, né, com muita música, animação aí pra você. 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
2: 16 horas e 56 minutos.
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4: Estamos de volta com o nosso Melhor da Tarde, aqui na Rádio Esmeralda Mais Popular, trazendo sempre o melhor da música gaúcha aí pra você, que se liga com a gente. Abraço, meu amigo Luiz Gonzaga, também aqui do bairro Imperial Franciose, né? Tá sempre ligado com a gente. Alô, Luiz Gonzaga, abraço aí pra você. 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Também lembrando pro pessoal que tá ligado com a gente aqui no nosso Show da Tarde na Rádio Esmeralda Mais Popular. 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Vamos chegando com mais música aí pra você. Meu amigo Miranda aí ligado com a gente. O Jair também tá sempre na nossa companhia. Alô, Jair. Abraço aí pra você. O Paulo também tá sempre aí acompanhando a gente. Paulo Júnior lá em Bom Jesus, né? Aqui na nossa sintonia. Abraço aí pra toda a nossa audiência que é muito boa, né? O pessoal tá sempre ligado com a gente. E cada vez mais aí as pessoas falando com a gente na rua, Samir e a Giza, né? Abraço aí pra vocês, gente. Obrigado pela companhia e audiência de sempre, né? Vamos chegando então com muita música pra você aqui no Show da Tarde.
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4: 17h10.
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6: Estamos de volta aqui com o nosso Show da Tarde na Rádio Esmeralda mais popular. É, gente, mandando um abraço aí para toda a rapaziada que tá ligada com a gente aqui, né? No nossa 96.5. 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Vamos chegando com mais música aí, o pessoal tá ligado com a gente, né? Aqui no nosso Show da Tarde, na Rádio Esmeralda, né? Meu amigo Xancho tá sempre na companhia. Alô, Xancho, abraço aí pra você e o Xanchinho, né? O Xancho e o Xanchinho, seu filho. Abraço aí pra vocês, obrigado pela sintonia. E todo o pessoal que se liga aqui no nosso Show da Tarde, na Rádio Esmeralda.

0: do Serrano?
1: Ah, não, mãe, vem sozinho, tu não vai.
2: Ô, sim, me larga, me larga.
1: Não, não, não, eu vou junto, mulher, para lá.
2: Te vira aí, te vira.
1: Onde é que tá minhas bombachas e minhas cuecas?
2: Já te falei, me larga, te vira aí e eu vou pra lá. E ó, vou te dizer uma coisa.
1: O quê?
2: Quando eu estiver lá na frente do palco olhando aqueles meninos lindos, ah, faz de conta que não me conhece.
1: Não mesmo, eu vou junto lá.
2: Não,
1: junto.
2: Eu quero ficar lá olhando aquele louro alto, Daniel Hart.
1: Ah.
2: É. Eu quero olhar aquele, o cabeludo, aquele de olho azul, o Madruga, sabe? Sabia que eu sou amiga dele?
1: Tu é amiga dele?
2: É, eu sou amiga no Face.
1: Ah,
2: é, sim. Eu também gosto muito da voz do Kiko, sabe? Do Alex, aquele Catarina que adora camarão. Sabia?
1: Sei,
2: ele adora camarão.
1: Sei.
2: É. E também eu gosto muito desse gaiteiro novo que entrou, o William.
1: Ah.
2: É. E não esquecendo também do baterista, né? Do Candinho, Cândido.
1: Sim.
2: A mulher dela já foi boa em bater também.
1: É mesmo?
2: É, mas batia a roupa no tanque.
1: Roupa,
2: bastante.
1: Eu sei.
2: Sem falar, não esquecendo nunca dos dois irmãos, né?
1: Ah.
2: O Bigode, que é o Edson Dutra, e o irmão do Bigode.
1: Ah.
2: O irmão do Bigode é o Topo.
1: Ah, bom, pois é.
2: Então, é isso mesmo. Eu vou e te vira.

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3: 17 horas e 19 minutos.
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5: Estamos de volta com o nosso Show da Tarde aqui na Rádio Esmeralda Mais Popular. 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Vamos chegando aí com mais música para você que se liga aqui no nosso Show da Tarde na Rádio Esmeralda, a mais popular. Alô, tio Miranda, gente bacana aí do Barcelos. Abraço aí para você também. Abraço aí para toda a gurizada ligada com a gente. Aí também no sítio, né? O pessoal aí lá no Campestre também tá ligado com a gente lá. Ô, Sadi. Alô, Sadi. Abraço aí para você e toda a nossa audiência que se liga aqui no Show da Tarde. Música.

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23: 17:31.
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Estamos de volta com o nosso show da tarde aqui na Rádio Esmeralda, a mais popular. 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Vamos chegando com mais música, aí você ligado com a gente, meu amigo Gilberto, aí Miquelin tá sempre na nossa companhia. Alô, Gilberto, abraço aí pra você, pro Vini Casara, pessoal que tá ligadinho com a gente na nossa audiência, né? Abraço pro meu amigo Chuteirinha. Alô, Chuteirinha, tá sempre aí na nossa sintonia. Abraço aí pra você também. E abraço aí pra rapaziada que tá na nossa companhia, o pessoal tá trabalhando aí, nossos amigos açougueiros, os pedreiros, carpinteiros, pessoal que se liga com a gente aqui na Rádio Esmeralda. Esse é o Show da Tarde, a produção executiva da minha rainha Giza Vichnitsky. Vamos assim!

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7: 17 horas e 41 minutos.
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9: Estamos de volta com o nosso Show da Tarde na Rádio Esmeralda, a mais popular. 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É o nosso Show da Tarde aqui na Rádio Esmeralda, até às 6 horas da tarde na sua companhia. 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Vamos chegando com mais música, você que se liga com a gente aqui no nosso Show da Tarde, e vamos com muita música especial para você que gosta da boa música do Rio Grande, não é verdade? Abraço aí pro meu amigo Cláudio Omar Bittega, tá sempre na nossa companhia. Abraço pro Cláudio Miro Vida, também tá sempre aí na nossa audiência. Meu amigo lá, rapaz, também lá em Bom Jesus, o Átila, né? Tá sempre escutando a gente aí. Abraço, Átila! Abraço aí pra você. E toda a rapaziada se liga com a gente nos interiores aí, né? Pessoal tá, os interioranos aí na nossa sintonia, pessoal da cidade também, pessoal das fazendas, obrigado pela companhia. A audiência espalhada em todos os cantos e recantos da Vacaria Região. Esse é o Show da Tarde aqui na Rádio Esmeralda, a mais popular. 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É o nosso Show da Tarde aqui na Rádio Esmeralda, até às 6 horas na sua companhia. Chegando com mais música para você. Música.

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4: 17 horas e 52 minutos.
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2: Estamos de volta com o nosso Show da Tarde aqui na Rádio Esmeralda 96.5. É o melhor da música do Rio Grande, gente, aqui no nosso Show da Tarde na Mais Popular. E vamos juntos, né, com muita música e animação aí pra você. 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

0: 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Vamos chegando com mais música, você se liga aqui no nosso Show da Tarde na Rádio Esmeralda.
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2: A Polícia Civil, por meio da Delegacia de Polícia de Vacaria, cartório e sessão de investigação, com apoio da Draco Vacaria, deflagrou na manhã e início da tarde desta quinta-feira ou quarta-feira, operação policial voltada à repressão de crimes contra a vida. A ofensiva resultou na prisão preventiva de 3 homens e no cumprimento de ordens de busca e apreensão domiciliar, culminando ainda em uma autuação em flagrante. A operação policial, originada a partir de inquérito policial tramitante no cartório da DP de Vacaria, cumpriu mandados de prisão preventiva e de busca e apreensão expedidos pela vara criminal da comarca de Vacaria, após representação da autoridade policial em inquérito policial. Durante o cumprimento das ordens judiciais de busca nos bairros Monte Claro e Chico Mendes, os policiais civis localizaram uma arma de fogo na residência de um dos alvos, o qual foi preso em flagrante delito pela posse e porte ilegal do armamento. Além de cumprida sua ordem de prisão preventiva, foram também apreendidos aparelhos de telefone celular e outros elementos de convicção que subsidiarão a continuidade dos trabalhos investigativos. O delito ocorreu no dia 8 de agosto deste ano, por volta das 23h20, no bairro Monte Claro. Na oportunidade, os investigados, agindo de forma coordenada e em concurso de agentes, encurralaram a vítima em via pública, munidos de adaga, facão e pedaços de ferro e madeira. Mesmo após a ofendida, a vítima tentar buscar abrigo em uma residência, a porta do imóvel foi arrombada e os agressores desferiram diversos golpes contra sua cabeça e o corpo, causando-lhe fraturas e múltiplas lesões graves. Apenas não resultaram em morte por circunstâncias alheias à vontade dos executores e pelo rápido socorro médico. Os indivíduos capturados são um homem de 21 anos, natural de Vacaria, que além da prisão preventiva pelo crime de homicídio tentado, foi autuado em flagrante por posse e porte de arma de fogo. Um outro de 21 anos, também natural de Vacaria, preso por mandado de prisão preventiva, e um de 25 anos, também de Vacaria, preso por mandado de prisão preventiva. Após a formalização das prisões, foram encaminhados ao presídio estadual de Vacaria, permanecendo à disposição da Justiça. Seguem as buscas terrestres às margens do Rio São Marcos, através de 4 equipes formadas por 10 bombeiros militares e 5 voluntários da Cruz Vermelha de Caxias do Sul. Buscas também com cachorro às margens do rio. Iniciadas as buscas subaquáticas nesta quinta-feira em locais com maior volume de água, através da equipe de mergulhadores do Batalhão de Busca e Salvamento dos Bombeiros. Até o momento, Eliane Nunes, 43 anos, que desapareceu na segunda-feira, dia 21, com a chuva forte no Rio São Marcos, no bairro Parada Cristal, em Caxias do Sul, quando o veículo em que se encontrava caiu na água, até o presente momento não foi encontrada. Outras 2 vítimas que estavam juntas no carro, que eram seus filhos, já foram encontrados sem vida. As buscas seguem sendo feitas para tentar encontrar o corpo de Eliane Nunes, de 43 anos de idade. A Pré-Feira do Livro de Vacaria terá uma noite de cultura e entretenimento nesta quinta-feira, dia 24, com a apresentação do espetáculo teatral Bailão do Tertulino. promovido pelo Sesc Vacaria. A atividade acontece a partir das 19h30 na Casa do Povo, com entrada gratuita. Com uma proposta que reúne humor, criatividade e interação com o público, o espetáculo promete movimentar a programação que antecede a Feira do Livro de Vacaria. A iniciativa tem como objetivo aproximar a comunidade de diferentes manifestações culturais e criar um espaço de encontro em torno da arte e da literatura. A apresentação também integra as ações do SESC para preparar o público para a programação literária da Feira do Livro, ampliando o acesso da comunidade a atividades culturais gratuitas. Toda a comunidade está convidada para participar da sessão hoje, 19h30, na Casa do Povo, prestigiando este espetáculo. O Sindipetro do Rio Grande do Sul questiona os relatos de falta e restrição no fornecimento de diesel no Rio Grande do Sul e cobra explicações sobre o que está acontecendo na distribuição. Dados da ANP, analisados pelo INEP, mostram que entre janeiro e julho, a Refap produziu 18,24 milhões de barris de diesel, enquanto o consumo gaúcho foi de 15,40 milhões, uma produção de 18,5% superior à demanda do estado. Em julho, a produção também ficou acima do consumo, 2,59 milhões de barris contra 2,13 milhões. Segundo informações, o volume enviado para outros estados, inclusive Santa Catarina, não é suficiente para explicar uma eventual falta de diesel no Rio Grande do Sul. Para a presidente do Sindipetro, Miriam Cabreira, os dados mostram que o problema não está na produção da Refap, a refinaria Alberto Pasqualini. Há 10 dias do primeiro turno das eleições gerais no país, o eleitor que pretende usar o aplicativo da Justiça Eleitoral e título para votar deve ficar atento sobre o prazo para baixar e validar a ferramenta. O serviço ficará disponível até às 23 horas e 50 minutos do dia 3 de outubro, véspera do pleito. De acordo com o TSE, o Tribunal Superior Eleitoral, a interrupção do serviço nos dias de votação ocorre para evitar a sobrecarga do aplicativo e problemas aos eleitores que não se planejaram. Além dos documentos oficiais, a versão digital do título com fotografia disponível no aplicativo é válida como documento de identificação para votar, mas só é aceita se for exibida online na tela do celular ou em um tablet, não sendo válido o uso de fotografia, o chamado print da tela. Para ter acesso ao documento e utilizá-lo ainda no primeiro turno destas eleições, é necessário fazer o download e efetivar um primeiro acesso na ferramenta dentro do prazo do dia 3 de outubro. Os produtores rurais têm menos de 7 dias para apresentar à Receita Federal a declaração do Imposto sobre a Propriedade Territorial Rural, o DITR, referente ao exercício de 2026. O prazo, que começou em 10 de agosto, termina às 23h59 do dia 30 de setembro. As regras estão previstas na Instrução Normativa de 22 de junho de 2026, de número 2330. A obrigação alcança pessoas físicas e jurídicas, proprietárias, titulares do domínio útil ou possuidoras de imóveis rurais, ressalvados os casos de imunidade ou isenção previstos na legislação. De acordo com informações, uma das principais mudanças de 2026 é a disponibilização do serviço Minhas Declarações do ITR no Portal de Serviços da Receita Federal. As eleições deste ano estão se aproximando. O primeiro turno será realizado em 4 de outubro, o segundo no dia 25 do mesmo mês. O eleitor que estiver fora do domicílio eleitoral no dia da votação deve justificar a ausência em cada turno em que não comparecer pelo aplicativo e e-título por meio do requerimento de justificativa eleitoral ou em qualquer cartório eleitoral. Nas eleições deste ano, os prazos para justificar vão até o dia 13 de dezembro para ausência no primeiro turno e até 8 de janeiro de 2027 para ausência no segundo turno. Caso o eleitor deixe para justificar após o dia do pleito, terá que apresentar cópia digitalizada ou foto de comprovante do motivo da ausência. Por exemplo, bilhete de passagem, atestado médico ou boletim de ocorrência. Outra opção para quem não votou é o pagamento de uma multa no valor de R$ 3,51. O eleitor que não votar, não justificar a ausência e não pagar a multa eleitoral fica sujeito a restrições na esfera federal, como, por exemplo, inscrever-se em concurso ou prova para cargo ou função pública, obter passaporte ou carteira de identidade, renovar matrícula em estabelecimento de ensino oficial ou fiscalizado pelo governo e praticar qualquer ato para o qual se exija quitação do serviço militar ou imposto de renda. O Grupo de Escoteiros Porteiro do Rio Grande de Vacaria realiza neste sábado, dia 26, o 26º Encontro de Lobinhos, que é um ramo de trabalho do escotismo. Esse evento acontece uma vez por ano em cidades diferentes e o último realizado em Vacaria foi no ano de 2013. Rodrigo Toledo, presidente do grupo, e Paulo Capelli, chefe do ramo Lobinho, e que está na organização do encontro, participaram do programa Fala Cidade, destacando o evento. Cerca de 400 pessoas estarão envolvidas, sendo 280 lobinhos entre Vacaria e cidades da região. Diversas atividades serão desenvolvidas das 8 às 19 horas na sede da Associação dos Motoristas de Vacaria. Os escoteiros de Vacaria se reúnem todos os sábados em sua sede, no Parque de Exposições Nicanor Kramer da Luz. A gestão de Rodrigo Toledo vai até o final deste ano, quando haverá então nova eleição. Notícias da Tarde volta amanhã aqui na Esmeralda. Na sequência, Marcos Cola Duarte, o Esmeralda nos Esportes. A todos uma boa noite.
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12: Olá, bom final de tarde para você, amigo ouvinte, ligado aqui na Rádio Esmeralda de Vacaria. Estamos chegando com o nosso Esmeralda nos Esportes, aqui pela 96.5. Vamos trazer todas as informações esportivas para você a partir de agora, sempre naquela parceria especial que temos com você, nosso amigo. Obrigado pelo carinho da audiência, né? Obrigado por estar conosco mais uma vez. Agradecer também o Jonathan Dutra, que é nosso parceiro mais uma vez de final de tarde, está aí na parte técnica. 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Sabe que tem muito pra gente falar hoje. Campeonato Brasileiro está parado, amanhã vai ter Seleção Brasileira jogando, então tem um amistoso. Até que ponto esse amistoso do Brasil e Austrália vale, né? Talvez por uma simples condição do técnico Ancelotti conhecer alguns jogadores, tá certo? Mas enfim, é realmente, né, algo que nos deixa naquele pensamento: eu vou, vai ter o quê? De proveito, apenas estou tirando um campeonato brasileiro que poderia terminar antes, certo? Tá? Preparar, organizar, repensar para o ano que vem, mas enfim, né? As datas FIFA estão aí e por isso vai ser utilizado pelo Brasil. E não é só no Brasil que é parado a principal série da competição, é no mundo todo, né? Tem aí no Brasil, seja na América do Sul, América do Norte, Ásia, África, enfim, aonde for, Oceania, tem data FIFA. Certo? Vamos falar para vocês da dupla Grenal. Hoje, o técnico do Internacional, o América do Sul, América do Norte, Ásia, África, enfim, aonde for, Oceania, tem data FIFA. Certo? Vamos falar para vocês da dupla Grenal. Hoje, o técnico do Internacional, o Eduardo Batista, começou seus trabalhos lá e teve uma coletiva. E a síntese da sua coletiva: trabalhar em cima das características do grupo. Isso talvez teria que ser fundamental quando de um treinador de futebol você trabalhar segundo as características do grupo. Mas muitas vezes não. Muitas vezes alguns treinadores são pardais, professores pardais. Tá? Ah, mas eu gosto de trabalhar dessa forma, se o grupo não atende, né, aquele formato. As características são diferentes. Enfim, mas ele diz que vai jogar possivelmente com três zagueiros, vai deixar um centroavante, ele já colocou que tem que ter centroavante lá, fincado na área, enfim, né, chegada dos laterais, aquela questão toda ele está trazendo. E a gente vai repercutir mais para você depois. O Grêmio também tem trabalho, muito trabalho, visando o jogo lá contra o Remo. A importância de vencer. Agora é uma reta final, 10 jogos faltam para acabar o Campeonato Brasileiro. Grêmio, Inter, vencer, vencer, vencer, vencer, vencer. Essa é a palavra. Ah, se ganhar os 10 jogos, estão na Libertadores. Se ganhar 5, tá beleza, tá bom demais. Né? O Inter, por exemplo, quantos jogos tem de vitórias? 5. Quantos tem o Grêmio? Se eu não me engano, 7. Mas a pontuação, entendeu? É pouco, é muito pouco. Falar em vitórias, poucas foram as vitórias do Glória também na divisão de acesso, e ontem perdeu mais uma partida. Tá? Várias foram as questões que a gente pode abordar aqui, certo? Decisões que são tomadas e que poderiam ser pensadas diferente. E quando a gente toma alguma decisão, a gente tem que... Não, eu tomei a decisão. Eu fiz, tá? Essa é a questão. Às vezes a gente tem que chegar nesse ponto. Mas enfim, vamos falar para você. Hoje é quinta-feira, tem Indústria e Comércio de Futsal. Mais uma rodada da chave B, do grupo B, aí no ginásio do DMD. Final de semana, como é que vai estar o tempo? Segundo o site de meteorologia, domingo é para ter chuva aqui em Vacaria, no Rio Grande do Sul, enfim. E se tiver essa chuva, não tem rodada das quartas de final da Série A do nosso campeonato amador aqui de Vacaria. Agora, neste momento, aqui nos estúdios da Rádio Esmeralda, na rua Manuel de Brito, 405, 18 graus é a temperatura. Segundo sites de meteorologia, para amanhecer a sexta-feira, nós deveremos ter aí em torno de 11 graus. E vai ser uma sexta-feira de calor, chegando aí a casa dos 26, 27, 28 graus. Próximo dos 30 graus no sábado e aí cai a temperatura no domingo para 21, 22 graus aí, tá certo, gente? Vamos falar sobre tudo isso e muito mais sempre aqui na nossa Rádio Esmeralda. Já vou para aquele intervalo. Depois do intervalo, eu volto para a gente destacar muito mais informações então para você. Já voltamos.
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0: De volta com o nosso Esmeralda nos Esportes, são 18 horas 24 minutos. Você está ligado aqui no Esmeralda nos Esportes, com uma temperatura de 18 graus neste momento. 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Deixa eu trazer uma informação aqui bem interessante, né? E eu quero destacar para você em termos de competições, né? O Glória hoje, ele tem as equipes que estão disputando a sub-17, e o Glória está classificado para a próxima fase já da competição, viu? Né? Já está classificado o Glória para a fase seguinte e vai com certeza, né, estar aí realizando já na próxima fase, na sub-17, aí, mais uma etapa, né, nesse momento da competição, que é muito importante a gente destacar, né? 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Pessoal, falando em Glória Fava, eu quero falar também para você sobre uma outra informação. Quero destacar um outro detalhe para você aqui. E esse detalhe nada mais é do que o Glória, que jogou ontem contra o Brasil de Pelotas e perdeu pelo placar de 2-0. Tá? Claro, era um jogo que gostaríamos que o Glória tivesse vencido. Não foi uma partida, um primor de partida também, teve, fora os gols, o Brasil teve mais uma ou duas oportunidades, talvez três claras assim para fazer gol. Teve defesa do Enzo, teve uma bola tirada em cima da linha do Klaus, e que eu me lembre agora de cabeça seriam essas aqui praticamente, tá? O que me chama a atenção é que, claro, o empate, o empate não mudaria nada, o Glória teria que ir para o último jogo jogando por um empate, por uma vitória contra o Gramadense, mas o estado anímico, tá? Ó, consegui um bom resultado fora de casa, vou chegar com tudo em casa agora. Não. A gente levou 2-0, tá? E mais uma vez, eu vou repetir, é a minha opinião que estou externando aqui. Acredito eu que se eu abrir para o torcedor, ele vai ter a mesma opinião. O jogo de ontem começou com uma formação e aos 16 minutos do primeiro tempo foi retirado um atleta dessa formação inicial, que foi o Kaique. Não pega bem, né? Não pega bem. Ah, não pega bem por quê? Eu tenho que ver o que vai acontecer. Aconteceu que você escalou mal. Ah, mas quer dizer que o garoto não tem qualidade? Tem, e muita qualidade. Mas é um garoto, é da base. Precisa ser lapidado, preservado. Ele vai ser um atleta que, nesse início, ele vai jogar bem uma partida, como jogou contra o Bagé. Outra vai jogar mais ou menos, outra um pouco mais, outro pouco menos, e assim vai. Até ele pegar uma casca. Numa partida, num confronto como esse, fora de casa, contra um Brasil que a gente precisava, se possível, brigar para vencer o jogo, eu vou fazer o seguinte, eu vou colocar os meus cascudos, a responsabilidade é dos meus cascudos. Ah, mas não tinha condições de iniciar a partida. Opa! Tempo, como diria no futsal, né? Faz tempo. Com 16 minutos entrou o Saulo, tinha condições de começar o jogo. Tinha, senão não entraria os 16 minutos. Ah, mas ele foi por sacrifício eu sei que tem outros atletas jogando que estão com desgaste físico muito grande. Houve um erro de cálculo. Houve um erro de rota. Tá? Isso não pode acontecer, de forma alguma. Tá? Isso, nesse momento, nós temos que ser o mais pragmáticos possível, temos que ser mais sucinto, temos que ter o óbvio ser feito. Porque senão, minha gente, a gente não vai chegar, né, a lugar nenhum. Tá? E por várias questões, análise do que foi ser, do que é a temporada, na segunda-feira que vem a gente vai começar a fazer análise. A gente vai ter tempo para fazer análise da temporada. Tá? Mas o que me incomoda é, mais uma vez, nós estarmos chegando, nesse momento, na última rodada, e brigando contra o rebaixamento. Na última rodada, minha gente. Eu lembro muito bem que em 2023 nós tivemos uma situação semelhante. Nós jogamos uma última partida em 2023, fora de casa, foi em Três Passos. Se eu não, 23 não, foi 22, eu acho. Acho que foi 22. Deixa eu até... enfim, foi uma partida que a gente fez em um desses anos, tá? Que me chamou a atenção, e muito. Tá? Nós não poderíamos ter feito nada desta forma como fizemos, né? Para brigar na última rodada pela classificação, para não ser rebaixado. Na última rodada. Foi lá em Três Passos ainda o jogo. Tá? Foi contra o Tupi de Criciúma. Agora o ano bem exato eu não vou lembrar de cabeça. Certo? Só sei que, poxa vida, gente, que situação incômoda. Mais uma vez a gente está brigando por isso, nesta condição de você, poxa vida, não brigar lá na parte de cima, ou pelo menos no meio da tabela, para não sofrer na última rodada. Para não sofrer na última rodada. Né? Mas enfim, tá? As coisas não aconteceram como foi, como deveria ser. Eu acho que nós poderíamos ter feito diferente, né? Muito diferente, né? Do que foi. A gente não soube administrar, mais uma vez, em vários sentidos. Perdemos partidas que não poderíamos ter perdido. Foi lá no ano 2021, gente, eu lembrei. Foi no ano 2021. Foi lá em Três Passos que jogamos contra o Tupi, ficamos no 0-0. E esse 0-0 nos deu a condição de não sermos rebaixados. Tá? Porque nós fizemos com 16 pontos naquela oportunidade. Tá? E aí os que foram rebaixados foram o São Gabriel e o Bagé. Tá? Por punição também. Minha gente, sinceramente, é uma condição que a gente não pode ficar assim para decidir numa última partida. Ah, mas eu jogo por dois resultados, empate e a vitória são minha. Não quero chegar nesse ponto. Você acha que o investimento que foi feito não foi intermediário na competição, vamos ser bem sincero. Mas tu acha que o investimento que foi feito na competição era para isso? Não era para estar brigando, quem sabe, um pouquinho mais ali acima? Para estar brigando com a possibilidade de classificação? Tá lá, hoje poderia dizer, ó, não vamos classificar. Mas a gente chegou lá com 15, 16 pontos, né? 17 pontos. Tá? Mas não foi isso que aconteceu. Infelizmente não foi isso que aconteceu. É muito triste isso, gente. Por decisões tomadas erradas do princípio ao fim. setor A ao setor B. Por todos. E agora a gente está sofrendo muito nesse momento. Muito. Está sofrendo muito, o torcedor principalmente. E digo mais. Sim, a gente sabe que a instituição fica. O torcedor, esse está lá o ano que vem de novo. Torcendo, vibrando, querendo. Enquanto que muitos já vão embora. Já deixam. Né? Mas quem sofre é a instituição. E quem sofre é o torcedor. Um ano importante, 70 anos, está comemorando. Agora no final do ano, Glória. Poderia ser com menos sofrimento, gente. Poderia ser com menos sofrimento. Né? A gente, infelizmente, está vivendo isso. Para vocês terem uma ideia, o Glória, vou repetir, tem 11 pontos, 14º colocado. Está na zona do rebaixamento Gramadense, com 10, e o Lajeadense, que já está rebaixado, com 5 pontos. O Glória, para livrar-se do rebaixamento, no confronto que será contra o Gramadense, aqui em Vacaria, empatando, está livre. Tá? Empatando, está livre. O Gramadense, somente a vitória ele faz esta condição. Sendo assim, Gaúcho, Bagé, que tem 12 pontos, estão livres do rebaixamento. Livres do rebaixamento, nesse momento. Por outro lado, a gente sabe que o melhor jogador, venho repetindo isso, estará em campo, que é o torcedor. E eu peço, encarecidamente, talvez eu não tenha esta condição e não poderia fazer esse pedido, mas eu me arrisco a pedir, vamos a campo, torcedor. Vamos comparecer em grande número. Entrei em contato agora, faz cinco minutos antes de começar o programa, com o presidente Décio Camargo, que está em Porto Alegre, esteve na Federação Gaúcha de Futebol, fez um pedido todo especial para o presidente da federação, tá? E amanhã a gente vai ter no Altos da Glória, amanhã não, perdão, domingo no Altos da Glória, um árbitro, tá, de primeira linha, segundo diz a federação, porque é um jogo fundamental, um jogo importante, então vai ter um árbitro de primeira linha nessa competição, nesse jogo, para que não tenha dúvida do time A, do time B, enfim, nada disso, tá? E ele me trouxe uma informação que eu julgo ser muito interessante. Ele quer sim a presença do torcedor no Altos da Glória, porque ele sabe também que é o principal jogador do Glória, é o torcedor. Para tanto, o valor dos ingressos serão menores do que veio ser, até agora estava sendo comercializado. Ainda não temos a definição do valor, mas será menor, segundo o presidente Décio Camargo. Ele fez um pedido para a federação que ele possa mudar no valor dos ingressos. E aí sim vai ser um valor menor para esta partida. Então, encarecidamente, mais uma vez eu peço, torcedor, seu voto de confiança, porque você, com certeza, estando no Altos da Glória, num grande número, vai fazer com que aquele abafa se torne um caldeirão, o Altos da Glória, e a gente possa manter o nosso Leão da Serra na divisão de acesso. Tá? É o mínimo que a gente pode fazer. Tá? Isso não é de forma alguma, nenhuma feito histórico manter. É um dever. É um dever. Pode, depois do jogo, mesmo mantendo-se na divisão de acesso na próxima temporada, que eu acredito que isso vai acontecer, pode que, se quiser, depois vaiar. É direito seu. É direito seu, mas nos 90 minutos vamos apoiar. Vamos apoiar, e muito. O Glória precisa de você. Já tem gente classificada para a próxima fase. Passo Fundo com a melhor campanha. Ninguém o tira, a melhor campanha. Tem 29 pontos, pode chegar até 32 pontos. Passo Fundo, que vai jogar fora de casa contra o Veranópolis, que hoje é o segundo colocado na competição. Passo Fundo, que vai jogar contra o Veranópolis, que tem 25 pontos. Nós teremos União, hoje é terceiro colocado com 24 pontos, vai encarar União Frederiquense, fora de casa o Guarani de Venâncio, que já não tem mais condições de brigar por uma das vagas à próxima fase. Não tem mais esta condição. Tá? Então, possivelmente o União possa até vencer esse jogo. O Bagé está livre do rebaixamento, joga para cumprir tabela em casa contra o Brasil de Pelotas, que é o sétimo colocado, o Brasil de Pelotas, 21 pontos. Detalhe importante, amanhã teremos um julgamento a partir das 2:30 da tarde, envolvendo o caso do Brapel, que pode dar mais 3 pontos ao Brasil, pode retirar, além desses 3 pontos da partida do Pelotas, alguma pontuação, dependendo como entender o STJD, como o STJD pode entender que as duas equipes podem ser penalizadas, enfim, vamos aguardar para ver. Tá certo? O Gaúcho joga contra o Santa Cruz. Gaúcho não é rebaixado mais, joga em Passo Fundo contra um Santa Cruz que precisa vencer ou, no mínimo, empatar e torcer por algum resultado em paralelo para estar na próxima fase da competição. Hoje, o corte é 24 pontos. O Santa Cruz está em 22. Tá? 23 pode ser que até isso, né, faça alguém ficar de fora. Enfim, vamos aguardar. O Pelotas joga contra o Brasil de Farroupilha. Pelotas hoje, pelo que está aqui, não tem rebaixamento. Agora tem amanhã o julgamento, que pode tirar pontos dos que ele já tem. E se tirar pontos, aí pode mudar alguma coisa. Eu não acredito. Ele joga com o Brasil de Farroupilha, lá em Pelotas. E o Brasil de Farroupilha hoje é o quinto colocado com 23 pontos. Precisa de mais um pontinho para estar na próxima fase. E, é claro, o jogo que a gente fala aqui, o Glória e Gramadense. Passo Fundo, Veranópolis, União Frederiquense, Esportivo, Brasil de Farroupilha, Santa Cruz, Brasil de Pelotas e Apafute hoje estão classificados. Apafute vai jogar em casa com Lajadense. Apafute vencendo estará na próxima fase. Precisa vencer, porque com 22 pontos pode até ficar de fora. Porque se o Aimoré ganhar o seu jogo do Esportivo e é em casa, aí vai ficar de fora a equipe da Apafute se não vencer ao Lajadense. Então, o Aimoré hoje com 20 pontos. E se vencer o seu jogo, conforme forem os resultados dos demais à sua frente, com 23 pontos pode ficar de fora ainda da próxima fase. O corte foi alto, né? Lá o décimo colocado é o Pelotas com 15, 11º Guarani com 15, 12º Gaúcho com 12, 13º Bagé com 12. Todos esses livres de rebaixamento. Repito, 14º é o Glória, com 11, hoje fora da zona do rebaixamento, tem que empatar o seu jogo em casa para não ser rebaixado, vai ganhar o jogo, espero eu que isso aconteça, mas é um jogo difícil, complicado, contra um Gramadense que vem mordendo, dando o seu último gás, pode ter certeza absoluta. O Gramadense hoje tem 10 pontos, somente a vitória lhe interessa, nada além disso, e o Lajadense já está rebaixado. Tá certo, gente? Esta é a divisão de acesso e é o que temos para o momento. Muito triste, porque eu vejo, infelizmente, o nosso Glória mais uma vez brigando. A gente torce, a gente vibra, a gente tenta defender, às vezes, o indefensável. O torcedor faz isso. Só que hoje eu defendo a instituição somente, tanto quanto a instituição, para manter-se na divisão de acesso. Não tem outra alternativa. Agora são 18 horas e 42 minutos, eu vou em intervalo, já volto.
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Olha aí, gente, são 18 horas 48 minutos. Você está ligado aqui na Rádio Esmeralda de Vacaria com o nosso Esmeralda nos Esportes. Estamos aí com muitas informações ainda para você nesse finalzinho de programa. 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Vamos destacar quando temos uma temperatura de 17 graus, informações da dupla Grenal para você. Quero começar pelo Grêmio. O técnico Renato Portaluppi está fazendo um momento agora de remobilização do grupo. Chamou seus líderes, seus capitães, aqueles jogadores

atrás. Tá? Tudo aquilo que está sendo planejado pelo Grêmio agora é para que ele consiga permanecer na Série A do Campeonato Brasileiro. A gente pode aqui, neste momento, falar: ah, mas o Grêmio tem jogos importantes, ah, o Grêmio tem a Copa do Brasil, ah, o Grêmio... Gente, não pode deixar para o amanhã. A Copa do Brasil, claro que é fundamental um título, o torcedor vai gostar, vai estar na Libertadores do próximo ano, se chegar à final já, é importante, mas isso não pode atrapalhar o Grêmio no Campeonato Brasileiro. Porque de nada vai valer um título da Copa do Brasil você estando na Série B na próxima temporada. Porque os valores que vai deixar de arrecadar o Grêmio são inúmeros e as dificuldades virão. Aí o torcedor pode estar dizendo: ah, mas eu quero o título. Sim, mas prefere o título ou a permanência? Se você tiver que fazer isso. Agora, se você conseguir equalizar os dois, beleza, tá ótimo, é excelente. Aí o torcedor fica feliz da vida. A pergunta que a gente faz: o Grêmio tem time para isso? Até agora não mostrou, né? Pode ser que, de fato, que o Renato agora, nesse período de trabalho que ele está tendo, até a retomada lá no dia 7 contra o Remo, mostre: não, o Grêmio tem sim. Ele só estava mal treinado, estava mal organizado. E é isso que se espera. O Grêmio tem um jogo difícil contra o Remo. O Remo vem de treinador novo também, o Carpini está lá. E o jogo é lá, no Pará. É a última estocada do Remo. Vai fazer de tudo. Tá? Por outro lado, depois vai jogar no dia 11 contra o Internacional, o Clássico Grenal. E aí, Clássico é uma outra conversa. Fica difícil pro lado A, pelo lado B. Não tem como dizer que não. Porque como pode ajeitar definitivamente a casa, pode estragar a casa e pode ser muito perigoso. A sequência do Grêmio é, por exemplo, no Campeonato Brasileiro, vou citar só os três primeiros jogos. O Remo é um jogo difícil. É vencível? É vencível, sim, mas é difícil. Clássico Grenal, perigoso. Tá? Depois a gente tem contra o Cruzeiro. É outro jogo perigoso. Perigoso. Então tem que ter muito cuidado e tem que pensar muito bem no que eu planejo para o restante da temporada. Restante de temporada, o Internacional também, agora com o Eduardo Batista, que deu a sua entrevista, né? E na sua entrevista ele deixou alguns pontos bem claros. Alejandro, por exemplo, centroavante do Internacional, ele trouxe um dado. Escuta aqui, ele fez 20 gols lá com o Vitória, ele desaprendeu? Ou o que acontece? A bola está chegando de que forma lá na área? Também ele quer ter uma equipe que realmente faça as coisas acontecer da melhor forma possível, defensivamente e ofensivamente, dando, tá, condições de chegar mais o ataque, ter mais gente chegando lá e não tirar ninguém ali de trás. Seu histórico do Eduardo Batista na Série B é de começar muito bem um trabalho. Depois se vai terminar bem ou não é outros 500. Mas então esse histórico o Inter espera aproveitar. Ele teve um belo do momento, ficou 2 anos, se eu não me engano, ou 3, lá no Novo Horizontino. Porque fez um bom trabalho. E brigando para subir na época. Não subia tal, no final, mas brigava. E agora é a grande oportunidade da retomada da carreira dele na Série A. E se isso acontecer agora, de uma forma positiva, vai ajudar o Internacional, que também precisa vencer na sua retomada lá no dia 7 em casa, o Corinthians. É jogo para o Internacional vencer, porque depois tem Clássico Grenal e você não sabe em Clássico Grenal como vai se proceder. O que eu disse para o Grêmio vale para o Inter. Arruma, desarruma mais ainda a casa, né? O que faz, deixa de fazer, não se sabe. Então precisa vencer esse Corinthians, que de uma certa forma é adversário direto. O Corinthians, o Grêmio é adversário direto, e depois o Mirassol é adversário direto, que são os 3 jogos da sequência do Internacional na competição, tá certo? Então precisa ter todo, nesse momento, um trabalho muito bem feito. Não é o treinador que gostaria o torcedor? Não é, mas foi o que aceitou o Inter, é fato, não tenho o que dizer. Ah, mas... Então tá, qual o outro treinador? Ah, eu queria o fulano. Mas fulano não veio, não quis. Então é o que tinha. É o que temos de melhor aí para a equipe do Internacional. Não resta dúvida.
Certo, gente?

Muito bem, deixa eu destacar para você informações do nosso esporte local, Campeonato Indústria e Comércio de Futsal, tem rodada que estará acontecendo logo mais, 19h30, aí no ginásio do DMD. Teremos aí pelo grupo B, Unicerra RGE, jogando contra Transportes Cavalinho. Logo após tem rodada, os Skill Pomar enfrentando a equipe do Lavier Skill Cereais. Também eu lembro para você que a gente vai ter neste final de semana, domingão, desde que o tempo permita, a gente vai ter aí jogos acontecendo, né, pelas quartas de final da Série A do nosso Campeonato Amador aqui de Vacaria. Campo do Cristal, Real Madrid e Cavaleiros, logo após Cristal e Rio Branco. No Campo do Brasil teremos União Chico Mendes enfrentando a equipe do Tigres, na sequência Borrachos e Águia Tricolor, tá certo, gente? Desde que o tempo permita, domingo não vem a chuva, que tá prometendo, tudo aquela coisa, né? Copa Muxer de Futsal, Vacaria neste final de semana, né? No domingo estará recebendo no DMD as equipes de Esmeralda nas categorias sub-11, sub-13, sub-20, sub-15, sub-17, tá bom? É o lembrete que eu também faço para você. 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Adquira o seu lá, o Elias e a equipe tem ingressos ainda à disposição. Participe, tá bom, gente? Muito bem, estamos chegando ao final de mais uma edição do nosso Esmeralda nos Esportes, agradecendo você, obrigado pelo carinho da audiência, obrigado pela parceria, senhor Jonathan Dutra, que esteve com a gente na parte técnica, a Ponte Car Automóveis, nosso parceiro, chega aí Voz do Brasil, depois Samir Beckert e Giza Vitininski no Paradão Sertanejo, sequência KM93 com Samir Goulart. A todos uma boa noite, um grande abraço.

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0: está no ar a Voz do Brasil. As notícias do governo federal que movimentaram o país no dia de hoje.
1: Olá, boa noite.
2: Boa noite para você que nos acompanha em todo o país.
1: Quinta-feira, 24 de setembro de 2026.
2: Vamos aos destaques do dia.
1: Segurança pública.
2: Operação investiga suspeita de ocultação de patrimônio e lavagem de dinheiro na compra de distribuidora de combustíveis. Luana Karen.
3: O objetivo da operação é desvendar a utilização de estruturas complexas de lavagem de dinheiro e ocultação de patrimônio no setor de combustíveis.
1: Tráfico de pessoas é crime.
2: E você sabe como identificar e combater esse tipo de ação?
1: Conversamos sobre o assunto com o diretor de migrações do Ministério da Justiça e Segurança Pública, Victor Semple.
2: Ele fez um alerta para formas de aliciamento, sinais de risco e medidas de prevenção e proteção.
4: É sempre bom a gente desconfiar daquela oferta de emprego no exterior, sem maiores detalhes, aquela questão do dinheiro fácil, né? Não existe dinheiro fácil.
1: Memória do Brasil ganha vida com a recuperação de imagens históricas.
2: Cinemateca abre as portas do passado e permite a visita pela internet. Gabriela Noronha.
5: Pesquisadores estão digitalizando mais de 180 mil rolos de telereportagens e cinejornais da TV Tupi, a primeira emissora de televisão do país.
1: Hoje, na apresentação da Voz do Brasil, eu, Mariana Jungmann e Luciano Seixas.
2: E acompanhe a gente ao vivo, acesse radiogov.ebc.com.br ou o canal Gov na sua TV aberta.
1: Foi deflagrada hoje mais uma fase da Operação Carbono Oculto.
2: O objetivo é investigar conexões financeiras e estruturas utilizadas para crimes de lavagem de dinheiro ligados ao setor de combustíveis.
1: Estão sendo cumpridos mandados de busca e apreensão em 7 estados do país.
3: A terceira fase da Operação Carbono Oculto cumpriu mandados de busca e apreensão em endereços vinculados a 13 pessoas físicas e 19 pessoas jurídicas em São Paulo, Espírito Santo, Goiás, Mato Grosso, Minas Gerais, Rio de Janeiro e Santa Catarina. O objetivo da operação é desvendar a utilização de estruturas complexas de lavagem de dinheiro e ocultação de patrimônio no setor de combustíveis. Entre os alvos estão uma usina na sucroalcooleira do interior de São Paulo, além de empresas do sistema financeiro, as fintechs, fundos de investimento, escritórios de advocacia, bancos, empresas de fachada, administradoras de recursos e uma das maiores distribuidoras de combustíveis do país. O superintendente substituto da Receita Federal em São Paulo, Cláudio Ferrer, detalhou o esquema.
6: A gente tem uma operação que foi a aquisição de uma distribuidora na ordem de 100 milhões de reais. Só que para essa aquisição dessa distribuidora, primeiro, houve uma aquisição de uma usina sucroalcooleira. Para a aquisição dessa usina, você teve a estruturação de fundos de investimento. Em resumo, é uma estrutura extremamente complexa. A gente está falando aí, pelo menos, de umas 6-7 camadas de estruturas de fundos de investimento até chegar nessa aquisição.
3: O ministro da Fazenda, Dario Durigan, comentou sobre os desafios da Operação Carbono Oculto e a necessidade de um trabalho coordenado entre os órgãos de inteligência para fazer frente ao crime organizado.
7: As entidades do sistema financeiro têm a obrigação de informar para as autoridades, seja para o Banco Central, seja para a Receita, movimentações estranhas. Se essa informação não chega, você dificulta a autoridade. Então, o que nós estamos vendo é que muitas fintechs, muitos bancos, muitas administradoras, não só deixam de fazer a comunicação devida para as autoridades, como foram capturadas, estão a serviço do crime organizado. Portanto, a dificuldade de elucidação, ela exige que nós tenhamos coordenação entre os vários órgãos de inteligência, porque senão a gente não consegue.
3: Ao longo de 5 anos, a organização criminosa teria movimentado 11 bilhões e 600 milhões de reais entre lavagem de dinheiro e ocultação de patrimônio. Cláudio Ferrer, da Receita Federal, destacou que as investigações continuam.
6: Enquanto a gente não conseguir debelar dentro do mercado de combustíveis essas estruturas, a investigação não vai parar. O desafio do Estado brasileiro é conseguir sanear esse mercado financeiro para que o crime organizado não consiga crescer e aí nós consigamos efetivamente asfixiar essa economia do crime.
3: A primeira fase da Operação Carbono Oculto foi deflagrada em agosto de 2025 pela Receita Federal, pelo Ministério Público de São Paulo e pela Polícia Federal, com foco em adulteração de combustíveis. A segunda fase aconteceu em maio deste ano, já com foco na movimentação financeira da das fintechs. Reportagem Luana Karen.
2: Mais de 1.300 páginas e perfis usados para divulgar plataformas de apostas irregulares foram retirados do Facebook e do Instagram.
1: A medida foi determinada pelo Ministério da Justiça e Segurança Pública depois que o Laboratório de Operações Cibernéticas apontou páginas nessas redes sociais usadas para divulgar propagandas, vídeos e links de plataformas de apostas.
2: O objetivo é impedir que as redes sociais sejam usadas para atrair novos usuários para sites de apostas que funcionam de forma irregular.
1: As investigações continuam para identificar os responsáveis pelos perfis e encontrar outros canais usados para divulgação de plataformas irregulares.
2: Esta semana é marcada pela luta contra o tráfico de mulheres e crianças, que foi comemorado ontem.
1: Esses dois grupos respondem atualmente pela maior parte das pessoas que são vítimas desse tipo de crime no Brasil.
2: Camboja e países da Europa estão entre os principais destinos e a exploração sexual está entre as maiores finalidades do tráfico.
1: Apesar disso, homens também podem ser aliciados e enviados ao exterior para trabalhos forçados, especialmente em centros de produção de golpes cibernéticos.
2: Nós conversamos com o diretor de migrações do Ministério da Justiça e Segurança Pública, Vitor Semple, sobre os protocolos adotados pelas autoridades brasileiras e o Plano Nacional para Coibir o Tráfico de Pessoas. Acompanhe.
1: Diretor, bem-vindo à Voz do Brasil. Obrigado. Prazer ter o senhor conosco aqui. Importante a gente começar, então, essa entrevista explicando para o nosso ouvinte o que, que é tráfico de pessoas, o que, que configura esse crime.
4: Olha, boa tarde, obrigado Mariana, Luciano aí pela oportunidade, né? O tráfico de pessoas, ele está tipificado lá no nosso Código Penal, né? No artigo 149A. É, e ele é identificado como caracterizado no ato de recrutar, aliciar, transportar, transferir ou até manter sob cárcere uma pessoa, né? Para fins de violência, para fins de exploração, para fins de redução à condição análoga à de escravo, para fins de exploração sexual e sempre mediante alguma fraude, né, algum abuso, alguma coação, justamente para reduzir essa pessoa, né, à finalidade da exploração.
2: Quais são os sinais que as pessoas devem estar atentas para identificar um possível aliciamento para o tráfico?
4: Olha, o tráfico, ele pode parecer, né, uma coisa de novela, né, como a gente brinca, mas ele está muito próximo da nossa realidade, né? Então é sempre bom a gente desconfiar daquela oferta de emprego, né, no exterior, sem maiores detalhes, aquela questão do dinheiro fácil, né? Não existe dinheiro fácil, a gente sabe disso, né?
2: O governo federal tem um Plano Nacional de Enfrentamento ao Tráfico de Pessoas, né? Que tipo de ações estão previstas nesse plano?
4: A gente sabe, né, que o tráfico de pessoas, como um crime bastante complexo, ele exige uma resposta que não seja de um órgão só, né? Ele exige uma resposta bastante coordenada, né? Então, nós contamos no Plano Nacional com 5 eixos de atuação, né? Desde da prevenção, né? Ou seja, a gente tentar reprimir essas ofertas, né? Desde que a pessoa recebe a oferta, ela já vai saber que ali não é uma oferta interessante, né? Que ela desconfie daquela oferta, né? Então, a prevenção ao crime, desde a responsabilização dos perpetradores desse crime, né? Então, o Estado brasileiro atuando em conjunto para prevenir o crime, responsabilizar o criminoso, se eventualmente o crime ocorrer, mas também prestar uma assistência digna à vítima, né? A vítima de tráfico de pessoas, muitas vezes, ela não é reconhecida como vítima, né? Então ela tem que ter também a informação adequada, a informação segura, para que ela, uma vez submetida a esse tipo de exploração, ela se reconheça como vítima e o Estado também dê conta de atender essa pessoa e reintegrá-la na sociedade.
1: Pois aí, existe inclusive um protocolo, né, para atender as vítimas brasileiras que possam estar nessa situação no exterior? O que prevê esse protocolo?
4: Então, o protocolo, ele é um verdadeiro manual, né? É um passo a passo para todas as autoridades envolvidas nessa cadeia, né, de combate ao tráfico de pessoas, para, uma vez identificando uma vítima brasileira de tráfico no exterior, a gente saber exatamente o que cada agente público tem que fazer. Então, isso vai desde a identificação identificação da vítima, o resgate eventualmente que é feito no exterior, naquele local, né? Assistência consular, né? O que isso quer dizer? As embaixadas do Brasil no exterior, os consulados do Brasil no exterior, eles prestam um serviço para essa pessoa brasileira identificada como vítima. Então, portanto, o resgate, a vinda dela para o Brasil e até mesmo a, como eu falei, a reintegração dessa pessoa na sociedade. Ou seja, se ela vai precisar de um atendimento de saúde, se ela vai precisar de um atendimento de assistência social, eventualmente essa pessoa ficou um tempo considerável fora do Brasil e ela precisa ser reintegrada em programas sociais, por exemplo, né, o Cade Único, o BPC, o Bolsa Família. Então, esse protocolo, ele pega toda essa cadeia, desde a identificação da vítima até a plena reinserção dessa pessoa na sociedade brasileira.
2: Quais são os destinos mais comuns de pessoas traficadas do Brasil e para quais finalidades?
4: A gente tem avançado muito na produção e de dados e na identificação desses casos. Então, em 2025, a gente identificou o Camboja como principal destino de vítimas brasileiras de tráfico de pessoas. E também uma diferença em relação a 2024 que a gente observou para o ano passado foi que a exploração sexual passou a ser a principal finalidade dos casos identificados. A gente toma muito cuidado, né, quando vai lidar com esses dados, porque, como eu falei, é um crime de difícil identificação que envolve uma série de instituições, seja federais, seja estaduais, seja internacionais. Então a gente tem que ter muito cuidado com esses dados, porque eventualmente uma tendência pode até mesmo significar que a gente não está observando o fenômeno como um todo, né? Então, dizer que a exploração sexual e que as mulheres se tornaram as principais vítimas em 2025 não quer dizer que a gente não tenha homens que sempre representaram a maioria das vítimas desse crime, não estejam também sendo submetidas a condições análogas à de escravidão. Então, a gente sempre tem que entender o fenômeno como um todo, né? E nesse aspecto, o Camboja foi o principal destino, seguido por Israel e Itália. Os países da Europa, principalmente, Itália, Bélgica, Suíça, são muito identificados. Se a gente tivesse que apontar o perfil de uma vítima brasileira, seria uma mulher brasileira que é explorada, levada até esses países para fins de exploração sexual. E também nós temos crianças, né? A gente chega, nos casos identificados em 2025, 15 a 20% de crianças e adolescentes. Então, também um sinal de alerta aí muito grande para brasileiros sendo aliciados principalmente por redes sociais, né? Aplicativos de mensagens, né? WhatsApp, Discord,
8: Telegram. Adoção, geralmente, para adoção ilegal para crianças?
4: Na verdade, para todas as finalidades a gente observou, tá? Desde o trabalho infantil até mesmo a exploração sexual de crianças e adolescentes. Então, as crianças representando, né, como quase um quarto das vítimas identificadas no ano passado, para todas as finalidades. Não existe apenas uma finalidade de adoção ilegal, não.
2: Muito bem, nós conversamos com o Vitor Sempel, diretor de Migrações do Ministério da Justiça e Segurança Pública. Muito obrigado por sua entrevista aqui à Voz do Brasil.
4: Muito obrigado.
1: E atenção para os canais de denúncias e orientações sobre tráfico de pessoas.
2: O Disque 100 do Ministério dos Direitos Humanos e da Cidadania para qualquer pessoa, especialmente crianças, e o Ligue 180 voltado para casos envolvendo mulheres.
1: Caso você suspeite ou tenha conhecimento de grupos que atuam dentro do Brasil ou episódios envolvendo tráfico de estrangeiros para o nosso país, deve procurar os canais da Polícia Federal.
2: Ou, em qualquer caso, ligar para a Polícia Civil do seu estado pelo 190.
1: Acordo de livre comércio entre o Mercosul e a Associação Europeia de Livre Comércio, a EFTA, formada por Suíça, Noruega, Islândia e Liechtenstein, começa a entrar em vigor no Brasil a partir de 1º de outubro.
2: O decreto que oficializa o acordo foi publicado no Diário Oficial da União. Para o Brasil e a Islândia, as novas regras começam a valer em 1º de outubro. Já para Brasil e Noruega, A aplicação começa em 1º de novembro.
1: O acordo prevê novas condições de acesso para produtos sul-americanos nos países membros, com eliminação e redução de tarifas e regimes específicos de exportação.
2: Para apoiar empresas e setores produtivos com o novo acordo, o Ministério do Desenvolvimento, Indústria, Comércio e Serviços construiu um painel de dados interativo.
1: A ferramenta reúne informações sobre o comércio do Brasil com os 4 países da EFTA, para facilitar o acesso a novas oportunidades de exportação e as vantagens tarifárias oferecidas para os seus produtos.
2: A plataforma está disponível em gov.br/mdic, na aba Comexvis.
1: A Companhia Nacional de Abastecimento divulgou nesta quinta-feira o terceiro levantamento da safra de café de 2026.
2: O estudo mostra um cenário de crescimento da produção, influenciado pela entrada de novas áreas em produção, pelo uso de tecnologias e por condições climáticas mais favoráveis.
9: A estimativa é de colher 67 milhões e 600 mil sacas de café na safra 2026, que já tem 99% da área colhida. Os dados são do terceiro levantamento da Conab, a Companhia Nacional de Abastecimento, divulgados nesta quinta-feira. O estudo também aponta que a área em produção é estimada em 1 milhão 950 mil hectares, segundo o gerente de acompanhamento de safras da Conab, Fabiano Vasconcelos, o resultado é influenciado pela entrada de novas áreas em produção, pelo maior uso de tecnologias e insumos e pelas condições climáticas mais favoráveis.
10: Isso aí é fruto de tecnologia, fruto de incremento, fruto de investimento dos produtores rurais e esse manejo, de certa forma, tem melhorado as produtividades médias da cultura e a gente acaba percebendo isso também ao longo da série histórica.
9: O destaque da safra é o café arábica, que representa cerca de 70% da produção nacional. A colheita está estimada em 48 milhões e 200 mil sacas. Minas Gerais é o maior produtor da variedade. Nas exportações, o Brasil embarcou em agosto 3 milhões e 800 mil sacas de café de 60 quilos, segundo a Conab. No acumulado de janeiro a agosto, foram exportadas 24 milhões e 600 mil sacas de 60 quilos. Reportagem Luciana Colares de Holanda.
1: Uma descoberta feita por jovens quilombolas de Pernambuco pode mudar a realidade das casas de farinha no Nordeste.
2: O descarte de um resíduo tóxico chamado manipoeira ganhou uma solução sustentável e criativa.
1: Usando cascas de uma fruta comum na região, a pinha, também conhecida como fruta do conde, estudantes criaram um filtro capaz de manter o solo livre de contaminação do resíduo.
2: A inovação foi destaque em diversas premiações, incluindo a última edição do Prêmio Jovem Cientista.
1: Detalhes você acompanha agora no quadro Ciência na Prática.
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12: O que parecia ser apenas água descartada na produção de farinha de mandioca, na verdade, escondia um líquido altamente poluente. Foi observando a própria comunidade que uma jovem cientista resolveu agir para transformar um problema em solução.
13: Meu nome é Beatriz Vitória da Silva. Eu venci o Prêmio Jovem Cientista, venci também em primeiro lugar o Prêmio Mercosul da Ciência e da Tecnologia e atualmente eu estou fazendo faculdade em Economia pela UFCG aqui em Campinas. A gente viu que nas casas de farinha tinha um problema invisível, que é o descarte inadequado da manipoeira. O processo de prensagem, depois que eles fazem a farinha, é descartado um líquido chamado manipoeira. Ela chega a ser 25 vezes mais poluente que um esgoto doméstico.
12: Para descontaminar o solo e melhorar a saúde da comunidade, Beatriz e sua equipe foram investigar o que a própria natureza local oferecia. A resposta estava nas cascas descartadas de uma fruta muito consumida no quilombo, a pinha, também conhecida como fruta do conde.
13: Observando a realidade, você encontra as cascas jogadas no chão. A gente pegou as cascas da pinha, levamos para o laboratório. A gente viu que a farinha das cascas de pinha, ela tem propriedades porosas. Então a gente fez o filtro a partir das cascas de pinha, fazendo a farinha e o carvão ativado. E logo em seguida a gente fez alguns testes que apresentou resultados bastante positivos.
12: O projeto, batizado de Filtropinha, rendeu prêmios nacionais e internacionais e já está mudando de forma permanente a estrutura do quilombo.
13: A gente viu que o filtro, ele realmente ele tem uma eficácia. Graças à premiação, a gente conseguiu dar continuidade ao Filtropinha. A gente conseguiu, de uma certa forma, resolver o problema da manipoeira. E a gente não está só ajudando a comunidade. A gente está ajudando a nossa futura geração.
12: Acompanhe a pesquisa na página do Prêmio Jovem Cientista. E esse foi o Ciência na Prática, com produção de Warby Calil e edição de Edinaldo Júnior. E nosso encontro com o Saber Científico volta na próxima semana. Até lá!
2: Já pensou em assistir momentos históricos da televisão e do cinema brasileiro no celular ou no computador?
1: A Cinemateca Brasileira disponibiliza repositório digital de arquivos para consulta pública.
2: O trabalho integra a Rede Nacional de Acervos Audiovisuais, coordenada pelo Ministério da Cultura.
1: Instituições públicas e privadas podem aderir ao programa para manter viva a memória cultural do país.
14: Senhoras e senhores telespectadores da televisão Tupi, registramos as primeiras palavras do presidente senhor Jânio Quadros.
15: Registros como esses, que narram eventos marcantes da história do Brasil e do mundo, estão disponíveis no site da Cinemateca Brasileira, graças ao trabalho de pesquisadores que estão catalogando e digitalizando mais de 180 mil rolos de telereportagens e cinejornais da TV Tupi, a primeira emissora de televisão do país. Coordenado pelo historiador e professor da Universidade de São Paulo, Eduardo Moretim, o projeto tem o objetivo de manter vivas as mais de 200 horas de material televisivo.
16: É um projeto que procura colocar de novo em circulação parte desses 180 mil telereportagens da TV Tupi. A preservação, ela precisa estar vinculada à difusão pública.
15: O acervo audiovisual da Cinemateca Brasileira inclui cerca de 250 mil rolos de filmes e mais de 1 milhão de documentos. A instituição hoje faz parte da Rede Nacional de Arquivos Audiovisuais, uma iniciativa coordenada pela Secretaria do Audiovisual do Ministério da Cultura. A rede reúne órgãos públicos e privados para cuidar da memória cultural do país. Daniela Leda, coordenadora de gestão e contratos da Cinemateca Brasileira, explica que a rede busca fortalecer iniciativas de salvaguarda dos acervos.
17: A Rede Nacional de Arquivos Audiovisuais, ela foi criada para realmente fortalecer esse conjunto de políticas públicas de preservação audiovisual.
15: O processo de adesão começa com o envio de documentação pela plataforma gov.br. Em seguida, é realizada uma análise técnica do acervo, como detalha a coordenadora de gestão e contratos da Cinemateca Brasileira, Daniela Leda.
17: Ao aderir à rede, a instituição se compromete a manter os dados atualizados de acervo, a colaborar com o Inventário Nacional de Bens Culturais Audiovisuais e também a adotar e disseminar boas práticas de preservação, descrição e acesso daquele acervo.
15: Segundo o historiador e professor da Universidade de São Paulo, Eduardo Moretim, esses acervos contribuem para construir a memória e também para consolidar a pesquisa histórica e audiovisual.
16: Sem essas imagens, nós não temos essa memória e os pesquisadores não podem, a partir da existência dessas imagens, reconstruir o sentido desse passado.
15: O Banco de Conteúdos Culturais disponibiliza, além de cinejornais e telereportagens, filmes históricos na íntegra, como a obra É Com Esse Que Eu Vou, de 1948.
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15: Papai, papai. Aquelas instituições que aderirem à rede passam a ter divulgação institucional e do acervo no portal Filme Cultura. E qualquer cidadão pode revisitar o passado por imagens na página da Cinemateca Brasileira no endereço cinemateca.org.br. Reportagem Gabriela Noronha.
2: Já está... Estão abertas as inscrições para o programa de capacitação em construção industrializada.
1: Realizado pelo Ministério do Desenvolvimento, Indústria, Comércio e Serviços, o curso prepara profissionais para planejar e implementar soluções inovadoras e sustentáveis em obras de infraestrutura.
2: A capacitação gratuita é voltada a gestores públicos e privados, profissionais da construção civil e estudantes.
1: A inscrição pode ser feita por meio da plataforma da Escola Nacional de Administração Pública, no endereço escolavirtual.gov.br.
2: E essas foram as notícias do governo federal.
1: Fique agora com as notícias do Poder Judiciário e do Congresso Nacional. Boa noite.
2: Boa noite para você. Até amanhã.
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19: Relator determina que Polícia Federal investigue possíveis irregularidades na atuação da CVM no caso Master.
20: STJ define que banco pode encerrar conta corrente de forma unilateral.
19: TSE mantém indeferida candidatura de Arruda ao governo do Distrito Federal.
20: Boa noite, eu sou Arthur Filho.
19: E eu sou Walter Lima.
20: O ministro do Supremo Tribunal Federal, Flávio Dino, determinou que a Polícia Federal abra investigação sobre possíveis crimes e interferências indevidas na atuação da Comissão de Valores Mobiliários, a CVM, no caso do Banco Master.
19: A decisão considera um relatório que apontou fragilidades estruturais na autarquia e falhas na apuração de denúncia sobre possíveis irregularidades relacionadas ao banco. No relatório, resultado de uma auditoria, o grupo de trabalho da CVM identificou falhas de divulgação de informações em 73% dos 314 processos relacionados ao grupo econômico, deficiência de compliance em 32%.
20: Bancos podem encerrar conta corrente de forma unilateral.
19: E para o STJ, isso não significa violação ao Código de Defesa do Consumidor. Fátima Uchoa.
21: O entendimento do STJ foi firmado em recurso repetitivo e por isso deve ser seguido pelo judiciário de todo o país. Segundo o relator ministro Humberto Martins, a discussão surgiu porque o Código de Defesa do Consumidor considera abusiva a recusa do fornecedor em prestar serviços ou vender produtos a quem esteja disposto a pagar. Mas ele observou que a própria norma prevê exceção para intermediações reguladas por leis especiais, o que abrange a legislação das instituições financeiras e as normas do Conselho Monetário Nacional. Para o ministro, a regra legal se refere à recusa em contratar antes do começo da relação de consumo, diferente de uma conta já contratada.
20: Justiça do Trabalho de Minas Gerais considera discriminatória dispensa de jovem aprendiz grávida com TDAH.
19: Ela foi demitida por suposto desempenho insuficiente. Samantha Flor.
22: A justiça concluiu que não houve uma avaliação objetiva que comprovasse desempenho insuficiente. A aprendiz tinha média 8,43 nas atividades teóricas e não recebeu o acompanhamento adequado no desempenho das funções. A dispensa foi anulada e as empresas foram condenadas a pagar cerca de R$10.700 por danos morais. Como ela estava grávida, também terá direito à indenização referente à estabilidade gestacional.
20: Por 5-2, o Tribunal Superior Eleitoral TSE confirmou hoje, quinta-feira, decisão do Tribunal Regional Eleitoral do Distrito Federal, o TREDF, que indeferiu o registro de candidatura de José Roberto Arruda, do PSD, na disputa ao cargo de governador do Distrito Federal nas eleições gerais deste ano.
19: A maioria dos ministros acompanhou o voto do relator, ministro Dias Toffoli, determinando a imediata comunicação da decisão ao Tribunal Regional Eleitoral para cessar a condição subjúdice de José Roberto Arruda na disputa pelo governo do Distrito Federal.
20: Com a decisão, a candidatura de Arruda também não pode mais receber os fundos eleitoral e partidário, e ele deve cessar a campanha, inclusive as inserções no rádio e na TV e a participação em debates.
19: José Roberto Arruda permanece inelegível devido às sucessivas condenações em segunda instância instância por ato doloso de improbidade administrativa.
20: Ministério Público Federal consegue na Justiça a construção de escola indígena em Amarante do Maranhão.
19: A nova escola substitui a antiga unidade que funcionava em condições precárias e não tinha estrutura adequada para atender aos estudantes indígenas. Vanessa Pereira.
5: A nova escola atende os estudantes indígenas da aldeia Guaruru, na terra indígena Arariboia, em Amarante do Maranhão. A obra foi realizada após a ação do MPF, ajuizada em 2023, que apontou as condições precárias da antiga unidade, onde faltavam estrutura e até carteiras para os estudantes. Em vez de reformar o prédio, o governo do Maranhão construiu uma nova escola, concluída em 2025 e já em funcionamento. Na sentença, a Justiça reconheceu o cumprimento da obrigação e determinou que a manutenção do prédio ficará a cargo do Estado.
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20: A você uma boa noite.
19: E até amanhã.
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7: Eu sou Humberto Pinheiro e estes são os destaques de hoje do Jornal do Senado, que começa agora. Senado analisa proposta que atualiza serviço Disque Idoso. Projeto dá prioridade a iniciativas voltadas ao esporte feminino. Lei garante continuidade de recursos para projetos de combate ao câncer. Boa noite. O projeto que busca atualizar o programa Disque Idoso, criado em 2007, pode ser analisado pelos senadores. O objetivo é ampliar a prevenção a maus tratos, o acesso à informação e aos direitos. Mais detalhes com o repórter César Mendes.
23: De autoria do senador Paulo Paim, do PT do Rio Grande do Sul, o texto muda o nome do programa Disque Idoso para Disque Pessoa Idosa e amplia as suas funções, já que além de receber denúncias de maus tratos e violência, passará a oferecer também informações sobre direitos, acesso a benefícios, programas governamentais e serviços públicos. Paim explicou que o atendimento será feito dentro do atual Disque 100, serviço gratuito focado no atendimento a grupos vulneráveis, sem a necessidade de criar uma nova central telefônica. Segundo ele, a proteção da pessoa idosa vai além do combate à violência.
24: Amplia os serviços oferecidos, colocando a pessoa, seus direitos e sua dignidade no centro da política pública.
23: A proposta busca ainda fortalecer a articulação entre os órgãos de assistência social, saúde, segurança pública, Ministério Público, Defensoria Pública e Conselhos de Direitos.
7: O Senado pode votar uma proposta que permite o uso da renúncia fiscal de empresas e pessoas físicas no incentivo ao esporte para priorizar projetos voltados ao esporte feminino e destina, no mínimo, 10% dos valores a essas iniciativas. Repórter Lana Dias.
25: Em audiência pública na Comissão de Esporte, a senadora Tereza Leitão, do PT de Pernambuco, relatou a desigualdade no setor, algo que a proposta busca combater.
26: Não é porque a gente compete mulheres com mulheres, mas é porque você, comparando o que o futebol oferece aos homens, com o que o futebol oferece às mulheres, com o que o voleibol oferece aos homens, com o que o voleibol oferece às mulheres, em termos de condições de prática esportiva.
25: A proposta prevê limite máximo de valores por proponente, critérios de distribuição regional, equilíbrio entre modalidades esportivas e critérios de alternância ou limitação de acesso a tratamento prioritário para evitar concentração excessiva.
7: Uma nova lei aprovada pelo Senado e sancionada pelo Executivo garante até 2031 a continuidade do incentivo fiscal para empresas que destinam recursos a projetos de combate ao câncer e de atenção à pessoa com deficiência. A reportagem é de Yasmin Rodrigues.
27: A proposta chegou ao Senado depois de passar pela Câmara dos Deputados e foi analisada em regime de urgência pelo plenário. A relatoria ficou com a senadora Mara Gabrilli, do PSD de São Paulo, que defendeu a manutenção do mecanismo como forma de dar previsibilidade às instituições que dependem desses recursos.
3: A prorrogação garantirá a possibilidade de que organizações da sociedade civil sem fins lucrativos, como por exemplo as APAES, o GRAAC, que é o Grupo de Apoio Adolescente à Criança com Câncer, por exemplo, e centros especializados em reabilitação e hospitais do SUS, tenham previsibilidade orçamentária para atendimentos e pesquisas.
27: O PRONON e o PRONAS PCD permitem que recursos privados sejam direcionados a projetos previamente aprovados pelo Ministério da Saúde. O primeiro é voltado à prevenção e ao tratamento do câncer. O segundo apoia ações de prevenção e reabilitação de pessoas com deficiência.
4: Também foi sancionada pela Presidência da República a lei aprovada pelo Senado que institui o Programa Institucional de Bolsa de Iniciação à Docência, PIBID, como política de Estado. A norma estabelece objetivos, modalidades de bolsas e regras para o Programa de Formação Inicial de Professores da Educação Básica. A reportagem é de Pedro Pincer.
8: A nova regra estabelece que o PIBID será desenvolvido no Ministério da Educação e na CAPES, em parceria com instituições de ensino superior e redes públicas de educação básica. As ações de formação poderão ser voltadas às diferentes etapas e modalidades da educação básica. Isso inclui educação do campo, escolar indígena, escolar quilombola, especial, bilíngue de surdos e de jovens e adultos. A relatora, senadora Damaris Alves, do Republicanos do Distrito Federal, destacou a importância da iniciativa.
9: É certo que o fortalecimento da docência por meio do PIBID é um instrumento direto e hábil para assegurar a qualidade do ensino. O programa pode contribuir com a realização do princípio constitucional de valorização dos profissionais da educação. Deste modo, o PIBID atua diretamente na raiz dessa valorização.
8: Foi vetado o artigo que tratava das despesas do programa. O dispositivo previa que elas seriam custeadas por dotações orçamentárias destinadas anualmente ao MEC e à CAPES e proibia a redução dos valores das bolsas e o contingenciamento das despesas do programa.
4: 38% das mulheres com deficiência no país já sofreram algum tipo de violência doméstica. Foi o que revelou uma pesquisa inédita do Senado. As vítimas ainda enfrentam o despreparo dos agentes públicos na hora da denúncia. Repórter Patrícia Oliveira.
10: 83% das mulheres com deficiência vítimas de violência doméstica não denunciam o agressor, porque na maioria das vezes se trata de um marido ou parceiro de quem dependem economicamente. Os dados apresentados em uma audiência pública na Comissão de Direitos Humanos também apontaram que apenas 31% dessas vítimas buscam uma delegacia especializada e ainda enfrentam barreiras físicas e dificuldades no atendimento, como destacou a vice-presidente do Instituto Maria da Penha, Regina Célia Barbosa.
11: Ou por ignorância, ou por negligência, ou por falta de sensibilidade a sua condição de deficiência.
10: De acordo com a pesquisa, mulheres com deficiência estão mais expostas à violência sexual e financeira. Para Priscila Celares, do Ministério dos Direitos Humanos e da Cidadania, os novos dados poderão embasar mais iniciativas governamentais.
12: E com isso conseguir desenvolver e articular políticas públicas que sejam mais específicas.
10: A pesquisa feita pelo Instituto Data Senado e o Observatório da Mulher contra a Violência é a primeira da série histórica iniciada em 2005 a destacar especificamente a realidade das mulheres com deficiência.
13: Eleições 2026.
4: Os brasileiros vão eleger no dia 4 de outubro 1.059 deputados que vão atuar nas assembleias legislativas e na Câmara Distrital do Distrito Federal. Mas você sabe quais os papéis desses deputados? Confira na reportagem de Rodrigo Rezende.
28: Os deputados estaduais e distritais são representantes da população nas assembleias legislativas de cada estado e na Câmara Legislativa, no caso do Distrito Federal. Uma vez eleitos, eles têm mandato de 4 4 anos. Todos esses deputados, 1.059 no total, colaboram na organização da administração estadual, como explica o consultor legislativo do Senado, Gilberto Guerzoni.
0: O Brasil é uma república federativa, então os estados têm autonomia e legislam sobre uma série de temas, além da sua própria organização, segurança pública, saúde, educação, meio ambiente, cultura, além de aprovar as leis estaduais e distritais, né? No caso do Distrito Federal, os deputados estaduais e distritais também são responsáveis pela fiscalização dos governos, né? Do governo do estado e do governo do Distrito Federal.
28: Para exercer essa fiscalização, os deputados podem solicitar informações a órgãos públicos, convocar autoridades para prestar esclarecimentos e criar comissões parlamentares de inquérito, as CPIs. Os deputados estaduais e distritais também votam o orçamento dos estados e do DF e propostas de leis de iniciativa dos governadores. No caso do Distrito Federal, há uma particularidade. Como o DF não possui municípios, os deputados distritais tratam tanto de temas de competência estadual, quanto de assuntos que em outras partes do país seriam discutidos por vereadores.
1: Com trabalhos técnicos de Eliseu Caires, o Jornal do Senado fica por aqui. Acompanhe agora as notícias da Câmara dos Deputados. Boa noite e até amanhã.
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14: Plenário pode aumentar folga remunerada do trabalhador que doar sangue.
15: Projeto estende auxílio acompanhante a todos os tipos de aposentadoria.
16: Comissão estabelece parâmetros para acervos de livros em salas de aula.
17: Boa noite. Estudantes de 4 a 11 anos de idade poderão contar com acervo de livros nas salas de aula. A ideia é incentivar a formação de jovens leitores, como informa a repórter Mônica Tati.
21: Proposta aprovada pela Comissão de Educação da Câmara dos Deputados prevê que as salas de aula da pré-escola e dos anos iniciais do ensino fundamental tenham acervo de livros. O texto insere o dispositivo na Lei das Bibliotecas. O acervo seria formado por livros paradidáticos e de literatura infantil, destinados ao uso de alunos e professores. O deputado Tarcísio Mota, do PSOL do Rio de Janeiro, que leu o parecer do relator, o deputado Pedro Kizai, do PT de Santa Catarina, destaca que o projeto fortalece o Sistema Nacional de Bibliotecas Escolares e é essencial para formar novos leitores.
22: Nós temos, infelizmente, caído o número de leitores na sociedade brasileira. E nós sabemos que o livro é uma janela para o mundo, é a possibilidade de ampliar os nossos horizontes. E quando isso é feito desde o início, na pré-escola, isso é decisivo, não só para aquela criança poder adquirir mais hábitos de leitura, ampliar os seus horizontes, mas para que a própria educação funcione. Nós temos evidências científicas que demonstram que em famílias onde há crianças leitoras, essas crianças aprendem mais, aprendem melhor, têm, portanto, sucesso no fluxo escolar.
21: O projeto, que prevê a formação de acervos de livros nas salas de aula para crianças de 4 a 11 anos, aguarda a apreciação da Comissão de Constituição e Justiça. Se for aprovado, pode seguir direto para o Senado. Da Rádio Câmara de Brasília, Mônica Tati.
2: Saúde.
14: Luiz Tibé, do Avante de Minas Gerais, apresentou projeto para viabilizar no SUS o uso experimental da polilaminina em pacientes com lesões recentes na medula ou paralisias causadas por traumas. Ele explica que o tratamento vai depender de indicação médica e autorização dos órgãos competentes.
15: Luiz Tibé aponta que a polilaminina é estudada pelo potencial de regenerar fibras nervosas lesionadas. A proposta do congressista dá prioridade a pacientes da rede pública com lesão medular aguda, que deverão ser acompanhados por equipe especializada durante a pesquisa.
14: Gustinho Ribeiro, do PP de Sergipe, apresentou o projeto que cria regras especiais para a renegociação de dívidas de pessoas acometidas por doenças crônicas incapacitantes. Para ter acesso ao benefício, é preciso comprovar o impacto dos custos do tratamento ou a perda da capacidade financeira causada pela doença.
15: Pelo texto de Gustinho Ribeiro, a conciliação prevê mais prazo para pagamento, redução de juros e parcelamento da dívida. Segundo ele, a medida busca
17: busca proteger pacientes em situação de vulnerabilidade e evitar que o superendividamento comprometa o tratamento de saúde.
14: Marcos Soares, do PSDB do Rio de Janeiro, propõe a criação do Programa Nacional de Educação Cosmética e Cuidado com a Pele nas Escolas. A iniciativa prevê ações dos Ministérios da Educação e da Saúde sobre higiene, proteção solar e cuidados com a pele.
17: Marcos Soares explica que o objetivo é promover campanhas de conscientização para combater a desinformação sobre rotinas de beleza. O parlamentar argumenta que a proposta pode ajudar a prevenir danos causados pelo uso inadequado de cosméticos.
5: Segurança Pública.
14: A Comissão da Câmara aprovou o programa de atendimento a vulneráveis vítimas de estupro com o objetivo de humanizar o acolhimento e garantir a coleta de provas contra o agressor. Saiba mais sobre o assunto na reportagem de Maria Neves.
6: A Comissão de Segurança Pública da Câmara dos Deputados aprovou o projeto que institui um modelo nacional de atendimento humanizado e de coleta de provas para casos de estupro de vulnerável, chamado Ação Protetiva 360 graus. Pela proposta, estados e municípios que aderirem ao programa terão de criar núcleos de atendimento humanizado e multidisciplinar às vítimas. Na versão aprovada, o relator deputado Paulo Bilinski, do PL Paulista, prevê que as autoridades deverão realizar a coleta de provas imediatamente, ainda no local de acolhimento. De acordo com o parlamentar, a literatura forense estima que a janela máxima de preservação dos vestígios é de até 72 horas a partir da agressão. A proposta também estabelece o prazo máximo de 30 dias para a emissão dos laudos periciais. Esse prazo poderá ser prorrogado por igual período, mas somente com justificativa técnica fundamentada. O texto original do deputado delegado da Cunha, do União de São Paulo, prevê somente a emissão de laudos dentro dos prazos legais. Delegado da Cunha afirma que a criação do programa é importante principalmente porque a maior parte dos abusos sexuais de vulneráveis ocorre dentro de casa e o agressor quase sempre permanece impune.
18: A Ação Protetiva 360 tem por objetivo proteger crianças e adolescentes do crime chamado estupro de vulnerável. É o estupro praticado contra menores de 14 anos, que acontece na maioria das vezes dentro de casa. Outro dado assustador é que a grande maioria das vítimas tem de 4 a 8 anos. E outro dado alarmante: em 80% dos casos, o estuprador é inocentado por falta de prova material, falta de DNA.
6: De acordo com o delegado da Cunha, iniciativa semelhante ao programa proposto já foi adotada na Baixada Santista, em São Paulo, e dobrou o número de condenações de agressores sexuais de vulneráveis. Pela legislação, além de menores de 14 anos, são consideradas vulneráveis pessoas que não têm discernimento ou não podem oferecer resistência ao estupro, devido a alguma doença ou neurodivergência, por exemplo. O texto aprovado estabelece também quem pode acionar os núcleos de atendimento no caso de suspeita de estupro de vulnerável. Além da própria vítima e de familiares, estão na lista profissionais de saúde ou de assistência social e integrantes do Conselho Tutelar. Além disso, a versão do relator, delegado Paulo Bilinski, prevê que quando o pai, a mãe ou o responsável legal for suspeito do crime, a justiça poderá autorizar a coleta de material biológico. Segundo o deputado, a medida evita que o próprio agressor impeça a preservação dos vestígios criminais. Ainda de acordo com a proposta, sempre que houver suspeita, o núcleo de acolhimento da vítima vulnerável deverá comunicar à autoridade policial competente em no máximo 12 horas. Delegado Paulo Bilinski argumenta que a comunicação estabelece estabelece o elo entre o programa de atendimento e o sistema de persecução penal. Sem ela, afirma que o fluxo de atendimento poderia funcionar integralmente, sem jamais levar à responsabilização do agressor. A proposta que institui um modelo nacional de atendimento humanizado e de coleta de provas para casos de estupro de vulnerável ainda será analisada por três comissões da Câmara. Se aprovada em todas, poderá seguir para análise do Senado. Da Rádio Câmara de Brasília, Maria Neves.
15: Projeto de Cezinha de Madureira, do PL de São Paulo, prevê a ampliação para 12 meses do prazo para apresentar queixa em infrações praticadas contra crianças, adolescentes e idosos. A proposta altera a legislação para dobrar o tempo atualmente concedido às vítimas ou a seus responsáveis.
3: Cezinha de Madureira argumenta que o período de 6 meses é insuficiente para que famílias ou idosos processem o trauma emocional e formalizem denúncias. Ele ressalta que o ajuste alinha a legislação à ampliação do prazo já concedido a mulheres vítimas de violência doméstica.
15: Como estratégia de prevenção e enfrentamento à violência, Antônio Carlos Rodrigues, do Podemos de São Paulo, quer ampliar a autonomia financeira das mulheres. Projeto apresentado

0: assistência médica e aos medicamentos necessários para o tratamento das doenças sexualmente transmissíveis, inclusive a AIDS. Ela também tem direito à pílula do dia seguinte e, caso engravide, pode pedir a interrupção da gravidez. 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
2: Trabalho.
3: Pedro Westphalen, do PP do Rio Grande do Sul, apoia projeto que permite o aproveitamento de médicos, dentistas, farmacêuticos e veterinários pelas forças policiais estaduais. O relator defende o redirecionamento de profissionais dispensados por excesso de contingente nas Forças Armadas.
0: Pedro Westphalen avalia que a cooperação entre União e Estados fortalece o atendimento médico dos agentes de segurança. Na visão do parlamentar, a medida amplia a capacidade de resposta do Estado em emergências sanitárias e calamidades, sem gerar custo extra às Forças Armadas.
3: Projeto de Davi Soares, do Podemos de São Paulo, reduz para 35 horas semanais a jornada máxima de trabalho dos professores da educação básica. O texto estabelece ainda que a nova regra se aplica tanto ao ensino público quanto às escolas privadas sem redução salarial.
0: Davi Soares sustenta que a sobrecarga de tarefas como correção de provas e planejamento de aulas tem provocado a síndrome de burnout entre os docentes. Para o congressista, a redução da jornada ajuda a preservar a saúde dos trabalhadores e melhorar a qualidade do ensino.
3: Celso Sabino, do PDT do Pará, quer estender o direito ao abono salarial aos empregados domésticos. A proposta garante o pagamento do benefício aos trabalhadores da categoria que tenham atuado por pelo menos 30 dias no ano base e recebam remuneração mensal dentro dos limites legais.
0: Celso Sabino argumenta que a medida corrige uma distorção histórica na legislação que hoje nega o benefício à classe por ausência de contribuição do empregador físico ao PIS. Ele ressalta que o custeio será feito com recursos do Fundo de Amparo ao Trabalhador, sem gerar novos encargos aos contratantes.
2: Votação.
3: O plenário da Câmara pode votar projeto que aumenta de 1 para 2 dias a folga remunerada do trabalhador que doar sangue. O repórter Antônio Vital tem os detalhes.
4: Pode ser votado a qualquer momento no plenário da Câmara projeto que aumenta de 1 para 2 dias por ano o direito do trabalhador faltar ao serviço para doar sangue. De acordo com a proposta, o empregado poderá deixar de comparecer ao serviço 1 dia a cada 6 meses, sem desconto no salário, desde que comprove a doação. O autor do projeto, deputado Dr. Luizinho, do PP do Rio de Janeiro, disse que ampliar o incentivo é uma medida de baixo custo e elevado impacto. Ele justificou a proposta como necessária para manter os estoques seguros e regulares, já que uma folga por ano não é mais suficiente para atender a demanda diante do aumento da população.
5: Quando a gente permite que um trabalhador, uma vez no ano, faça doação de sangue e possa se ausentar do trabalho, a gente tinha uma população brasileira. Hoje nós temos mais presentes que o dobro da população. E a cada dia, o número de acidentes com motocicletas, acidentes nas estradas, leva no aumento da necessidade de captação de sangue. Permitirá certamente, presidente, que a gente quase dobre a nossa capacidade de captação de sangue no Brasil.
4: De acordo com o Ministério da Saúde, o Brasil necessita, em média, de 5 mil bolsas de sangue por dia para atender a necessidade. E os hemocentros enfrentam oscilações periódicas abaixo da média, principalmente em períodos de feriados prolongados e férias escolares, quando diminui o número de doadores. O projeto ganhou regime de urgência, o que permite que seja votado diretamente no plenário da Câmara, sem passar pela análise das comissões permanentes da Casa. A urgência foi aprovada de maneira simbólica, sem votos contrários, e foi defendida por deputados de vários partidos, como Cabo Gilberto Silva, do PL da Paraíba. Ele destacou a necessidade de aumentar o número de doadores.
6: A questão das doações de sangue, às vezes no Brasil, reduz o ritmo, e sobretudo nas questões de festejos, com vários acidentes, e os bancos de sangue precisam estar sempre prontos para atender a demanda da sociedade.
4: A manutenção de estoques de sangue é essencial ao funcionamento do Sistema Único de Saúde, o SUS, já que ele é usado em procedimentos de urgência e emergência, cirurgias de média e alta complexidade, tratamentos de câncer, doenças hematológicas e atendimentos obstétricos. Ainda não há data para votação no plenário da Câmara do projeto que aumenta de 1 para 2 dias por ano o direito do trabalhador faltar ao serviço para doar sangue. Da Rádio Câmara, de Brasília, Antônio Vital.

0: Economia.
1: Permitir que cuidadores de pessoas com deficiência empreendam com um MEI sem a perda imediata do benefício de prestação continuada é o objetivo do projeto de Rafael Prudente, do MDB do Distrito Federal. O texto prevê um período de transição de 2 anos em que rendimentos de até 2 salários mínimos não entram no cálculo do benefício.
2: Rafael Prudente argumenta que a iniciativa estimula a formalização das famílias sem comprometer o amparo social. O parlamentar defende ainda a garantia de restabelecimento simplificado do auxílio caso o empreendimento do cuidador feche.
1: Professor Alcides, do PSDB de Goiás, propõe criar o Programa Nacional de Geração Distribuída com Créditos de Carbono para conectar pequenos e médios geradores de energia renovável ao mercado voluntário de emissões.
2: Professor Alcides explica que a medida preenche uma lacuna entre o marco legal da geração distribuída e o sistema brasileiro de comércio de emissões. Para ele, a unificação possibilita a geração de renda extra para famílias e produtores rurais, além de estimular novos investimentos em fontes limpas no país.
0: Transportes.
1: Comissão aprova a proposta que permite grupos considerados mais vulneráveis desembarcar fora do ponto de ônibus durante a noite, como explica a repórter Paula Bittar.
3: A Comissão de Constituição e Justiça da Câmara aprovou um projeto de lei que permite a mulheres, pessoas idosas, pessoas com deficiência ou mobilidade reduzida escolher o local de desembarque dos veículos de transporte coletivo urbano no período entre as 8 da noite e as 5 da manhã, respeitado o trajeto da linha. De acordo com o texto aprovado, o motorista deve observar as condições de segurança ao parar para o desembarque. O relator, deputado Áureo Ribeiro, do Solidariedade do Rio de Janeiro, descartou a possibilidade de a proposta ser discriminatória com relação a homens não idosos, tendo em vista que o objetivo é proteger as pessoas mais vulneráveis, não se tratando de discriminação sem justo motivo.
4: É uma medida que pode fazer uma diferença muito importante na rotina de quem depende do transporte coletivo, especialmente mulheres, idosos e pessoas que precisam caminhar por trajetos escuros ou considerados inseguros até chegar à sua casa. A proposta busca dar mais proteção e flexibilidade, permitindo que o passageiro possa desembarcar em um local mais próximo e seguro, respeitando as condições de circulação e segurança do transporte.
3: A proposta, que permite a mulheres e pessoas idosas com deficiência ou mobilidade reduzida escolher o local de desembarque dos veículos de transporte coletivo urbano no período entre as 8 da noite e as 5 da manhã, pode seguir agora para a análise do Senado, a menos que haja recurso para votação antes pelo plenário da Câmara. Da Rádio Câmara de Brasília, Paula Bittar.
0: Cultura.
2: Capitão Augusto, do PL de São Paulo, defende a criação do Programa Nacional de Proteção e Resiliência da Atividade Circense, chamado de Circo Seguro. Segundo o deputado, o objetivo é garantir apoio financeiro para reparar estruturas e equipamentos de circos destruídos por intempéries.
1: Pelo projeto de Capitão Augusto, o programa vai subsidiar a contratação de seguros e oferecer financiamentos com juros reduzidos para circos de pequeno porte. Para o parlamentar, a medida preserva uma tradição cultural e protege a renda de centenas de famílias.
0: Homenagem.
2: Dimas Fabiano, do PP de Minas Gerais, sugere a inscrição do nome de Francisco de Paula Vitor, o Padre Vitor, no livro dos heróis e heroínas da pátria. O deputado argumenta que o homenageado superou o preconceito e a pobreza para se tornar um dos religiosos mais venerados do Estado.
1: Dimas Fabiano exalta a atuação do Padre Vitor na educação e no acolhimento dos mais necessitados na cidade de Três Pontas. O parlamentar considera o Beato um símbolo nacional de fé, resistência e solidariedade.
2: Termina agora o jornal Câmara dos Deputados, produzido pela Rádio Câmara, com trabalhos técnicos de Wellington.
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6: 20 horas. 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

Boa noite, gente. Começando mais um Paradão Sertanejo aqui na nossa Rádio Esmeralda 96.5. É o Sistema Vaquerense Comunicações, esse é o Paradão Sertanejo. E você vem junto com a gente. A produção executiva é em cargo da minha rainha Giza Vichirisca, dama do rádio. E eu sou o Beck e convido vocês a virem junto aqui com a gente até às 11 horas da noite com o melhor da música sertaneja, misturadão, moda de viola, minuto gospel e muito mais. É que o Paradão Sertanejo, a boa música não para. 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É o nosso Paradão Sertanejo, está começando aqui na 96.5, a de Esmeralda da Vacaria. 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Sem mais delongas, vamos chegando com mais e muito mais música para você a partir de agora aqui no Paradão Sertanejo. Abraço, meu amigo Miranda, tá sempre ligado com a gente lá no Barcelos, né, tio Miranda? Também um abraço, meu amigo Elias da Cabanha César, está sempre na nossa escuta. Também o Paulo Júnior lá no segundo distrito de Bom Jesus, aqui na nossa sintonia. Abraço para toda a rapaziada que fica com a gente aqui na Mais Popular. Música.

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1: Estamos de volta com o nosso Paradão Sertanejo aqui na Rádio Esmeralda 96.5. 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Vamos chegando com mais música aí pra você, aqui na Rádio Esmeralda 96.5. Quero mandar um abraço pro amigo Chancho aí com a gente. Também o Gabriel Talamini tá sempre na nossa sintonia. Abraço aí, Gabriel Talamini. Também um abraço pro amigo William Reis, sempre na sintonia. Alô, William Reis. Abraço aí pra você. Também, pessoal, que se liga com a gente aqui na nossa Rádio Esmeralda. Meu amigo Sérgio Soares está lá no Campestre, né, Sérgio? Abraço aí para você. O Paulinho dos Teclados também está sempre na escuta. Abraço para toda a rapaziada, viu, gente? Que se liga com a gente aqui na nossa Rádio Esmeralda 96.5. Esse é o Paradão Sertanejo, produção executiva da minha rainha Giza Vichinisca, dama do rádio. Vamos com muita música para você, que se liga na Mais Popular.

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2: Estamos de volta com o nosso Paradão Sertanejo aqui na Rádio Esmeralda X Galpão. 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Alô, Paulo Pacheco, abraço aí para você. É todo mundo que tá ligado com a gente aqui no nosso Paradão Sertanejo, na Rádio Esmeralda 96.5. Vamos chegando com muita música para você.

0: Obrigada, amiga. Deus te abençoe, tá?
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0: Valeu demais.
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3: 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Alô, gente amiga.

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0: Estamos de volta aqui com o nosso Paradão Sertanejo, Espaço Beleza Mana Cabeleireira, a sua beleza em nossas mãos, aqui na João Borges Pinto, Edifício Florença 370, Sala 01 no centro. 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

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Vamos chegando com mais música. O pessoal tá ligado com a gente. Abraço meu amigo Paulo aí, tá na nossa companhia. Meu amigo Jair tá na sintonia. Alô, Xancho. Abraço aí pro meu amigo Xancho, sempre ligado com a gente. O Chuteira também tá sempre na escuta. Alô, Chuteira. Abraço aí pra você e toda a rapaziada, se liga com a gente aqui na nossa Rádio Esmeralda 96.5. E esse é o Paradão Sertanejo.